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1: Maria Paula Carvalho.
2: Paris, 11 de setembro de 2026, vamos aos destaques desta edição. 25 anos após os atentados terroristas de 11 de setembro em Nova York, a cidade presta homenagem nesta sexta-feira às vítimas do maior ataque terrorista da história dos Estados Unidos. A cerimônia acontece no Marco Zero, local onde ficavam as torres gêmeas do World Trade Center, e contará com a leitura dos nomes dos mortos por familiares das vítimas, seguida de 7 minutos de silêncio em memória dos que perderam a vida nos ataques e daqueles que morreram posteriormente em decorrência de doenças relacionadas à exposição aos destroços. A cerimônia ocorre sem a presença do presidente Donald Trump. Ele participa de uma homenagem separada no Pentágono, sede do Departamento de Defesa, que também foi atingida por um dos aviões sequestrados pela Al-Qaeda em 2001. Segundo muitos analistas, os atentados marcaram uma virada nas relações internacionais e na política externa dos Estados Unidos, que passou a defender o unilateralismo. Na véspera, durante a Convenção Nacional Republicana no Texas, Donald Trump pediu apoio aos candidatos de seu partido nas eleições de meio de mandato e voltou a atacar a imprensa e seus adversários políticos. A tensão no Oriente Médio continua pressionando o mercado de energia, sem sinais de uma solução para o conflito. O petróleo Brent, referência internacional, chegou a 108 dólares o barril no início do pregão asiático desta sexta-feira. A preocupação se concentra no Estreito de Hormuz. O assunto foi discutido em uma conversa telefônica entre os ministros das Relações Exteriores da Coreia do Sul e do Irã. Esse contato ocorreu dias após Seul informar que avalia uma possível contribuição para reforçar a segurança da navegação na região. Essa iniciativa provocou reação de Teerã, que advertiu para graves consequências em caso de participação militar sul-coreana no conflito. Em Hong Kong, 3 ativistas ligados às vigílias em memória da Praça Tiananmen foram condenados nesta sexta-feira a penas de prisão que variam de 5 a mais de 7 anos. Eles foram considerados culpados de incitar a subversão por organizar manifestações que lembravam a repressão realizada pelo exército chinês em junho de 89, quando protestos pró-democracia na Praça Tiananmen foram violentamente reprimidos. A Rússia abateu 777 drones ucranianos durante a madrugada, enquanto ataques russos deixaram 2 mortos e 8 feridos em Kiev, onde um prédio residencial pegou fogo. Em meio à escalada do conflito, Vladimir Putin chegou à Índia para a cúpula dos BRICS. Bom dia, 11 horas e 30 minutos aqui em Paris, 6h30 pelo horário de Brasília. 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
1: Maria Paula Carvalho.
2: Céu parcialmente nublado, temperatura de 14 graus. Vamos aos destaques desta sexta-feira, 11 de setembro de 2026. Nova York homenageia as vítimas do 11 de setembro, 25 anos após os atentados das Torres Gêmeas. Irã e Coreia do Sul discutem segurança no Estreito de Hormuz em meio à escalada das tensões. Vladimir Putin chega à Índia para a cúpula dos BRICS, enquanto Rússia e Ucrânia trocam novos ataques. Essas e outras notícias a seguir. 25 anos após os ataques terroristas de 11 de setembro, Nova York presta homenagem às vítimas da tragédia, sem a presença do presidente Donald Trump, mas com o primeiro prefeito muçulmano da cidade, Zoran Mandani. Em uma cerimônia no Marco Zero, local onde ficavam as torres gêmeas do World Trade Center, familiares das vítimas farão a leitura dos nomes dos mortos, seguidos de 7 minutos de silêncio para lembrar aqueles que morreram no ataque ou posteriormente em decorrência de doenças relacionadas à tragédia. Donald Trump optou por participar de uma cerimônia separada no Pentágono, sede do Departamento de Defesa, que também foi alvo naquele dia de um avião sequestrado por terroristas da Al-Qaeda. A correspondente da RFI em Nova York, Luciana Rosa, entrevistou um fotógrafo que trabalhou na cobertura dos atentados e hoje sofre com problemas de saúde ligados à exposição aos destroços.
3: Aristide Economopoulos é um dos sobreviventes do atentado que parou o mundo em 11 de setembro.

0: de 2001. Aos 30 anos, coberto pela poeira dos escombros, Aristide e sua câmera registraram imagens históricas de uma manhã em que o dia virou noite no centro financeiro de Manhattan. Aristide sobreviveu, mas as consequências daquela manhã não terminaram quando ele deixou o marco zero.
1: Eu perdi parcialmente a camada mais superficial da córnea do olho direito e tive uma lesão bem grave no olho esquerdo. Em maio desse ano, eu fui diagnosticado com câncer de próstata, que é um dos tipos de câncer associados ao 11 de setembro.
0: Além das 2.753 pessoas mortas no World Trade Center no dia dos ataques, outras 9.677 morreram nos 25 anos seguintes de doenças relacionadas ao 11 de setembro, segundo dados do Fundo de Compensação das Vítimas. Entre as doenças reconhecidas estão diversos tipos de câncer.
2: Ouvimos Luciana Rosa, correspondente da RFI em Nova York. O vice-presidente J.D. Vance estará presente hoje nessa cerimônia em Nova York. Ele discursou na quinta-feira, no último dia da Convenção Nacional Republicana em Dallas, no Texas, antes das eleições de meio de mandato. Na mesma ocasião, Trump incentivou seus apoiadores a votarem nos candidatos republicanos em 3 de novembro. Em um discurso de 25 minutos, o republicano queixou-se contra a mídia e seus oponentes políticos. Trump chegou a dizer a seus apoiadores que eles iriam para o inferno se não votassem em novembro. Patrícia Vasconcelos, especial para a Rádio França Internacional, traz os detalhes.
3: O presidente norte-americano voltou a pedir que o eleitorado vote em novembro como se o nome dele estivesse nas cédulas. Repetiu que vai pagar $5.000 a cada americano adulto caso seu partido ganhe a maioria das cadeiras no Congresso. E afirmou que, se os democratas dominarem, eles vão destruir tudo o que foi feito. Sobre os $5.000, não explicou de novo como seria esse pagamento ou de onde viria o dinheiro. Também culpou os democratas pela inflação e pelo aumento no número de imigrantes ilegais no país nos últimos anos. Esse, aliás, foi um tema que J.D. Vance pareceu evitar no seu discurso. O vice-presidente dos Estados Unidos adotou um tom bem mais moderado que o de Donald Trump e de outras autoridades que falaram aqui em Dallas. Ele foi bem fiel ao discurso que havia preparado e citou imigração de forma planejada uma vez quando ele disse que essa administração reverteu o fluxo de estrangeiros ilegais, mas teve que se manifestar quando uma pessoa que estava na plateia exibiu a bandeira do México. Vence então falou para essa pessoa ir então para o país latino, mas não insistiu no assunto.
2: Ouvimos Patrícia Vasconcelos, especial para a RFI. Sem uma solução para o impasse no Oriente Médio, o preço do petróleo do tipo Brent, referência global, chegou a $108 o barril no início do pregão asiático nesta sexta-feira. A situação no Estreito de Hormuz, por onde transita 20% do petróleo consumido no mundo, foi discutida em uma conversa telefônica hoje entre os ministros das Relações Exteriores da Coreia do Sul e do Irã. O contato ocorreu dias após Seul informar que avalia uma possível contribuição para reforçar a segurança da navegação na região. Essa movimentação hoje acontece em meio à pressão do presidente dos Estados Unidos, Donald Trump, para que aliados ampliem seu apoio às operações no Oriente Médio. Teherã já advertiu para graves consequências em caso da participação militar sul-coreana no conflito. Em Hong Kong, três ativistas que organizaram vigílias em memória da Praça Tiananmen foram condenados nesta sexta-feira a penas de prisão que variam de 5 a mais de 7 anos, no final de um julgamento criticado por vários países e organizações de direitos humanos. Eles foram considerados culpados de incitar a subversão ao lembrar a repressão do exército chinês em 4 de junho de 89 contra os manifestantes que exigiam reformas políticas na Praça Tiananmen, em Pequim. A Rússia anunciou que abateu 777 drones ucranianos durante esta noite, lançados em 15 regiões e na Crimeia. Os ataques deixaram 2 pessoas mortas, segundo as autoridades. Na Ucrânia, ataques russos deixaram pelo menos 2 mortos e 8 feridos nesta sexta em Kiev. Segundo as autoridades locais, um prédio residencial de 9 andares foi atingido e pegou fogo. Um posto de gasolina também foi atingido. O presidente russo, Vladimir Putin, chegou à Índia nesta sexta-feira para participar da cúpula dos BRICS, que acontece neste fim de semana em meio à turbulência geopolítica global. Putin tem encontro marcado hoje com o primeiro-ministro indiano Narendra Modi, que também vai se reunir com o presidente iraniano Masoud Pezeshkian. O líder chinês Xi Jinping também participará da cúpula, confirmou Pequim. O Brasil também estará representado. Nos últimos anos, o BRICS recebeu ainda a adição de Emirados Árabes Unidos, que reforçaram o seu peso político e econômico no cenário internacional. O segundo aeroporto mais movimentado de Mianmar, em Mandalay, foi fechado por precaução depois de ataques rebeldes pró-democracia na quinta-feira.
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2: Maria Paula Carvalho. 11 horas e 38 minutos aqui em Paris, são 6h38 em Brasília. Na segunda parte do nosso programa, 25 anos após os atentados que mudaram o rumo da história contemporânea, a imprensa francesa revisita o legado do 11 de setembro. Você vai ouvir uma reportagem especial sobre os ataques contra as Torres Gêmeas. A RF conversou com um fotojornalista americano que esteve no local. Hoje ele sofre de um câncer associado à cobertura do evento. No Rendezvous Cultural, visitamos o Festival Visa pour l'Image em Perpignan, no sul da França. Esse evento prova que o fotojornalismo resiste entre a guerra, o narcotráfico e a inteligência artificial. Antes, no Linha Direta, Donald Trump encerra com discurso a convenção do Partido Republicano no Texas, na tentativa de mobilizar eleitores para as eleições de meio de mandato.
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2: Elcio Ramalho.
1: Por 2 dias, os principais nomes do Partido Republicano estiveram reunidos no Texas na primeira convenção da legenda durante a campanha para as eleições de meio de mandato. No discurso da última noite, o vice-presidente J.D. Vance, casado com Usha Vance, filha de pais indianos, evitou tocar no tema imigração, carro-chefe da campanha presidencial de 2024 e da política externa da administração Trump. Já o presidente norte-americano fechou a convenção, voltando a prometer $5 mil para cada adulto se seu partido ganhar, de novo, a maioria das cadeiras no Congresso. De Dallas, Patrícia Vasconcelos, especial para a Rádio França Internacional, traz os detalhes desta convenção inédita nos Estados Unidos. Olá, Patrícia, bom dia. Qual foi o tom dos discursos de Trump e J.D. Vance na última noite?
3: Bom dia. Donald Trump subiu ao palco com a promessa de ser breve, já que no dia anterior falou por quase 2 horas e ele cumpriu o que havia dito. Falou por menos de 30 minutos. O presidente norte-americano voltou a pedir que o eleitorado vote em novembro como se o nome dele estivesse nas cédulas. Repetiu que vai pagar $5 mil a cada americano adulto caso seu partido ganhe a maioria das cadeiras no Congresso. E afirmou que, se os democratas dominarem, eles vão destruir tudo o que foi feito. Sobre os $5 mil, não explicou de novo como seria esse pagamento ou de onde viria o dinheiro. Também culpou os democratas pela inflação e pelo aumento no número de imigrantes ilegais no país nos últimos anos. Esse, aliás, foi um tema que J.D. Vance pareceu evitar no seu discurso. O vice-presidente dos Estados Unidos adotou um tom bem mais moderado que o de Donald Trump e de outras autoridades que falaram aqui em Dallas. Ele foi bem fiel ao discurso que havia preparado e citou imigração de forma planejada uma vez quando ele disse que essa administração reverteu o fluxo de estrangeiros ilegais, mas teve que se manifestar quando uma pessoa que estava na plateia exibiu a bandeira do México. Vence então falou para essa pessoa ir então para o país latino, mas não insistiu no assunto. E um detalhe, Vance disse algo que pareceu um meia-culpa, ou ele assumiu que há um descontentamento com políticas do atual governo, quando ele disse, não entreguem o país nas mãos de malucos, porque vocês não concordam com uma política ou outra dessa administração.
1: E Patrícia, o discurso mais curto de Donald Trump nessa segunda noite pode ter sido uma maneira de dar destaque ao vice e talvez herdeiro político?
3: Olha, oficialmente Donald Trump disse que estava cansado, mas nos bastidores pareceu que o desenho da agenda ao fim foi para dar ao público na arena e também a quem assistiu em casa a oportunidade de ouvir por mais tempo o nome de quem pode concorrer em 2 anos e meio à presidência. J.D. Vance falou quase como presidenciável, como eu disse, num tom bem mais moderado, falando do desejo de mais empregos, de uma vida melhor, coisas simples. Citou a esposa num caso envolvendo Abdul El-Sayed, o político democrata e candidato ao Senado por Michigan. A disputa entre os dois começou depois que El-Sayed insinuou que o avô de Vance, que já não é mais vivo, poderia ter problemas em conhecer Usha, mulher do vice-presidente, que é filha de imigrantes indianos. Na convenção republicana, no discurso, Vance disse que o avô dele jamais teria problema com Usha, por uma questão de pele, e afirmou que a insinuação é uma demonstração do que ele chamou de ódio dos democratas.
1: E, Patrícia, essa convenção de Dallas pode ter algum impacto no índice de desaprovação de Trump e nos candidatos do Partido Republicano ao Senado e à Câmara?
3: Improvável. O evento foi restrito a um público muito fiel, ligado ao movimento MAGA, Faça a América Grande de Novo. O resultado nas urnas em novembro parece que vai depender muito mais das campanhas regionais de cada candidato. Sobre o índice de aprovação de Donald Trump, ele está em torno de 33%, segundo levantamentos recentes, um índice baixo, e os motivos principais são a inflação e o custo de vida elevado.
1: Muito obrigado, Patrícia Vasconcelos, especial para a Rádio França Internacional, direto de Dallas, no Texas.
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6: Maria Paula Carvalho.
7: 25 anos após os atentados que mudaram o rumo da história contemporânea, a imprensa francesa revisita o legado do 11 de setembro. A reconstrução de Nova York, o declínio da Al-Qaeda, as consequências da guerra ao terror e as feridas ainda abertas na democracia americana. O Le Monde destaca a transformação do Ground Zero. O local onde ficavam as Torres Gêmeas tornou-se um espaço integrado à cidade, símbolo de reconstrução urbana. Novas vias e espaços públicos permitiram que o complexo suavizasse a carga emocional da tragédia. O texto também ressalta o enfraquecimento da Al-Qaeda, hoje incapaz de organizar atentados de grande escala como os de 2001 e eclipsada pelo Estado Islâmico. Para o Le Figaro, o legado mais duradouro do 11 de setembro foi a transformação do país. Os atentados encerraram a era de otimismo pós-Guerra Fria nos Estados Unidos e deram origem à guerra ao terror, com intervenções militares no Afeganistão e no Iraque. O fracasso desses conflitos alimentou a desconfiança nas instituições, favoreceu o populismo e contribuiu para a ascensão de Donald Trump, enquanto a China se consolidava como principal rival estratégico americano. Já o Libération lembra que uma das principais figuras ligadas aos atentados, Khalid Sheikh Mohammed, ainda não foi julgada de forma definitiva. Para o jornal, o impasse reflete as contradições da resposta americana ao terrorismo, agravadas pela autorização do uso da tortura pela CIA após os ataques. Um quarto de século depois, o 11 de setembro é um marco histórico. Seu legado permanece visível tanto no novo horizonte de Manhattan quanto nas divisões políticas, militares e jurídicas que ainda moldam os Estados Unidos.
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1: Luciana Rosa.
0: Aristide Economopoulos é um dos sobreviventes do atentado que parou o mundo em 11 de setembro de 2001. Aos 30 anos, o fotógrafo recém-chegado a Nova York nunca tinha estado na região sul de Manhattan, onde ficavam as Torres Gêmeas. Naquela manhã, uma ligação da mãe, pouco antes do impacto do primeiro avião, marcou o início de um dia que ele jamais esqueceria.
1: O dia começa às 8h22. Eu sei exatamente o horário porque minha mãe me ligou e eu pensei, por que você está me ligando tão cedo?
0: Cerca de meia hora depois, o telefone tocou novamente. Desta vez, era o editor. Enquanto milhares de pessoas tentavam deixar Manhattan, Aristide recebeu a missão de seguir na direção contrária. Pegou uma balsa em Jersey City e seguiu para a zona onde ficavam as torres. Coberto pela poeira dos escombros, Aristide e sua câmera registraram imagens históricas de uma manhã em que o dia virou noite no centro financeiro de Manhattan. Pouco antes da queda da Torre Norte, ele encontrou outro fotógrafo trabalhando na área. Mesmo sem conhecê-lo, o homem entregou a Aristide um dos dois últimos rolos de filme que tinha. O único conselho: que fizesse cada foto valer a pena.
8: Shoot smart.
0: Os dois se separaram e Aristide seguiu em direção ao Marco Zero. Quando a Torre Norte desabou, o homem desapareceu em meio à nuvem de poeira e destroços. O colega temeu que ele tivesse sido soterrado.
1: Eu comecei a andar um pouco mais para o norte. Foi quando a Torre Norte desabou e ele achou que eu tinha ficado soterrado nos escombros.
0: Aristide sobreviveu, mas as consequências daquela manhã não terminaram quando ele deixou o Marco Zero. No próprio dia do atentado, sofreu lesões nos olhos e ficou com a visão embaçada. Nos anos seguintes, também precisou de ajuda profissional para lidar com o trauma.
1: Eu perdi parcialmente a camada mais superficial da córnea do olho direito e tive uma lesão bem grave no olho esquerdo.
0: Durante anos, o fotógrafo nunca procurou os programas de assistência criados para quem foi exposto aos riscos do Marco Zero. Até que, 25 anos depois, o 11 de setembro voltou a atingi-lo. Desta vez, na forma de um diagnóstico de câncer.
1: Em maio desse ano, eu fui diagnosticado com câncer de próstata, que é um dos tipos de câncer associados ao 11 de setembro. No início de julho, passei por uma cirurgia e agora, 2 meses depois, tudo indica que neste momento eu posso estar livre do câncer.
0: O caso de Aristide faz parte de uma outra dimensão da tragédia, que continuou a fazer vítimas muito depois do desabamento das torres. Além das 2.753 pessoas mortas no World Trade Center no dia dos ataques, outras 9.677 morreram nos 25 anos seguintes de doenças relacionadas ao 11 de setembro, segundo dados do Fundo de Compensação das Vítimas. Entre as doenças reconhecidas estão diversos tipos de câncer. E as fotografias feitas por Aristide naquele dia acabaram tendo uma função que ele jamais poderia ter previsto: ajudar a comprovar que outras pessoas estiveram no local e foram expostas à contaminação. Em que 3 colegas de trabalho, cobertos de cinzas, caminham pelas ruas de Manhattan, desorientados pelo que acabara de acontecer.
1: Ele morreu de câncer de pâncreas, que também é um dos tipos de câncer associados ao 11 de setembro. Anos depois, recebi uma ligação de um advogado que representava a família. Eles estavam entrando com um pedido de indenização para vítimas, mas precisavam provar que ele tinha estado lá.
0: O câncer de pele não melanoma é o mais comum entre socorristas e civis expostos a substâncias tóxicas do Marco Zero, com 18.380 casos. Depois aparecem o câncer de próstata, com mais de 13 mil casos, o câncer de mama em mulheres, o melanoma e o linfoma. Os dados são do Centro de Controle de Prevenção de Doenças dos Estados Unidos, o CDC. E 25 anos depois, novos documentos levantam questionamentos sobre o que as autoridades sabiam a respeito dos riscos da contaminação. Registros obtidos pelo jornal The New York Times mostram que, embora a população tenha recebido garantias de que era seguro respirar o ar da região, 10 meses depois dos ataques, ainda havia vestígios de amianto a até 800 metros do local das torres. De Nova York, Luciana Rosa para a RFI.
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9: Como
8: acontece há 38 anos, Perpignan, cidade catalã no sul da França, se transforma por duas semanas na capital internacional do fotojornalismo. O festival Visa pour l'Image, concebido por Jean-François Leroy, tem como objetivo principal manter viva a frágil profissão do jornalista fotográfico. Além de homenagear veteranos e promover novos nomes, o festival também aproxima o público dos atores, ou seja, dos fotógrafos, promovendo encontros e visitas guiadas. O dinamarquês Mats Nissen apresentou Sangre Blanca, a geografia da cocaína, um projeto que ele vem desenvolvendo há 10 anos. Ele visita campos de produção na Colômbia, passando por cartéis do México, até chegar aos consumidores na Europa. Ele fala a respeito.
1: O que foi mais difícil ao realizar este trabalho foi o acesso, abrir as portas. Trabalho muito com pessoas locais, jornalistas, fotógrafos, defensores dos direitos humanos, pessoas envolvidas em programas para jovens, que têm me ajudado a abrir essas portas. Mas, uma vez que a porta é aberta, você precisa permanecer ali e abrir o coração das pessoas, o que às vezes é ainda mais difícil. Eu tenho um truque, que é a empatia. Na verdade, é simplesmente ser um ser humano muito transparente e honesto, sem segundas intenções, com um interesse sincero e genuíno pela vida das pessoas. Essa empatia significa tentar compreender a vida que elas levam, as razões pelas quais fazem o que fazem, sem justificar suas ações, mas simplesmente tentando, de coração aberto, imaginar que você está no lugar delas.
8: Mats Nissen, entrevistado por Isabelle Martinetti, é um veterano do fotojornalismo, com muitos prêmios importantes. Uma de suas fotos mais emblemáticas, prêmio World Press Photo de 2021, foi feita em São Paulo e mostra uma idosa recebendo um primeiro abraço em 5 meses através de uma cortina de plástico de proteção em plena pandemia da Covid. Já o francês Philemon Barbier apresentou este ano 2 projetos sobre o ebola na República Democrática do Congo e a Síria após Bashar al-Assad. O segundo trabalho levou o prêmio de melhor reportagem escolhido por editores internacionais. A partir da queda de Bashar al-Assad, do início de fevereiro de 2025 até final de fevereiro de 2026, Barbier passou entre 7 e 8 meses na Síria, entre idas e vindas. Ele foi no início como freelancer, mas logo vieram as encomendas e suporte de grandes meios, como o jornal Figaro. Ele fala sobre a importância de expor no festival Visa pour l'Image.
9: Apresentar esse trabalho aqui é, antes de tudo, uma ótima visibilidade para o projeto, tanto no âmbito profissional quanto principalmente para o público. É um festival em que todas as exposições são gratuitas, então é extremamente acessível. Isso é algo muito importante, porque é fundamental que todo mundo possa ter acesso. Há também um trabalho muito importante de visitas para escolas da região. Então é muito bom poder alcançar pessoas que nem sempre leem a imprensa e que nem sempre veem essas fotografias nos meios de comunicação.
8: Este ano, a questão da inteligência artificial também esteve bastante presente. Philemon Barbier fala a respeito.
9: Geralmente são grandes empresas privadas que utilizam os dados e o trabalho, principalmente de fotógrafos, para enriquecer seus modelos de treinamento de IA e que, aliás, não remuneram por direitos autorais nem os fotógrafos, nem ninguém mais, nem escritores, nem artistas, nem ilustradores. Isso coloca em risco toda uma série de profissões. Há coisas novas na IA que precisam ser exploradas, porque, de qualquer maneira, é assim que as coisas são e ela existe. Vamos ter que nos adaptar. Por outro lado, na nossa profissão, a IA não poderá substituir um jornalista de campo. E precisamos nos agarrar a isso para não sermos engolidos. Por isso, sou contra a utilização da IA no jornalismo e no fotojornalismo, porque é importante preservar o rigor, a dinâmica humana e também o olhar humano.
8: A 38ª edição do festival foi marcada pela morte de Jean-François Leroy, logo nos primeiros dias do evento. Apesar da comoção, sua equipe passou o recado de que o fotojornalismo continua vivo. Visa por Limage acontece em Perpignan, no sul da França, até 13 de setembro, com mais de 30 exposições gratuitas.

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1: Maria Paula Carvalho.
2: Paris, 11 de setembro de 2026, vamos aos destaques desta edição. 25 anos após os atentados terroristas de 11 de setembro em Nova York, a cidade presta homenagem nesta sexta-feira às vítimas do maior ataque terrorista da história dos Estados Unidos. A cerimônia acontece no Marco Zero, local onde ficavam as Torres Gêmeas do World Trade Center, e contará com a leitura dos nomes dos mortos por familiares das vítimas, seguida de 7 minutos de silêncio em memória dos que perderam a vida nos ataques e daqueles que morreram posteriormente em decorrência de doenças relacionadas à exposição aos destroços. A cerimônia ocorre sem a presença do presidente Donald Trump. Ele participa de uma homenagem separada no Pentágono, sede do Departamento de Defesa, que também foi atingida por um dos aviões sequestrados pela Al-Qaeda em 2001. Segundo muitos analistas, os atentados marcaram uma virada nas relações internacionais e na política externa dos Estados Unidos, que passou a defender o unilateralismo. Na véspera, durante a Convenção Nacional Republicana no Texas, Donald Trump pediu apoio aos candidatos de seu partido nas eleições de meio de mandato e voltou a atacar a imprensa e seus adversários políticos. A tensão no Oriente Médio continua pressionando o mercado de energia, sem sinais de uma solução para o conflito. O petróleo Brent, referência internacional, chegou a 108 dólares o barril no início do pregão asiático desta sexta-feira. A preocupação se concentra no Estreito de Hormuz. O assunto foi discutido em uma conversa telefônica entre os ministros das Relações Exteriores da Coreia do Sul e do Irã. Esse contato ocorreu dias após Seul informar que avalia uma possível contribuição para reforçar a segurança da navegação na região. Essa iniciativa provocou reação de Teherã, que advertiu para graves consequências em caso de participação militar sul-coreana no conflito. Em Hong Kong, 3 ativistas ligados às vigílias em memória da Praça Tiananmen foram condenados nesta sexta-feira a penas de prisão que variam de 5 a mais de 7 anos. Eles foram considerados culpados de incitar a subversão por organizar manifestações que lembravam a repressão realizada pelo exército chinês em junho de 89, quando protestos pró-democracia na Praça Tiananmen foram violentamente reprimidos. A Rússia abateu 777 drones ucranianos durante a madrugada, enquanto ataques russos deixaram 2 mortos e 8 feridos em Kiev, onde um prédio residencial pegou fogo. Em meio à escalada do conflito, Vladimir Putin chegou à Índia para a cúpula dos BRICS. Bom dia, 11 horas e 30 minutos aqui em Paris, 6h30 pelo horário de Brasília. 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
1: Maria Paula Carvalho.
2: Céu parcialmente nublado, temperatura de 14 graus. Vamos aos destaques desta sexta-feira, 11 de setembro de 2026. Nova York homenageia as vítimas do 11 de setembro, 25 anos após os atentados das Torres Gêmeas. Irã e Coreia do Sul discutem segurança no Estreito de Hormuz em meio à escalada das tensões. Vladimir Putin chega à Índia para a cúpula dos BRICS, enquanto Rússia e Ucrânia trocam novos ataques. Essas e outras notícias a seguir. 25 anos após os ataques terroristas de 11 de setembro, Nova York presta homenagem às vítimas da tragédia, sem a presença do presidente Donald Trump, mas com o primeiro prefeito muçulmano da cidade, Zoran Mandani. Em uma cerimônia no Marco Zero, local onde ficavam as Torres Gêmeas do World Trade Center, familiares das vítimas farão a leitura dos nomes dos mortos, seguidos de 7 minutos de silêncio para lembrar aqueles que morreram no ataque ou posteriormente em decorrência de doenças relacionadas à tragédia. Donald Trump optou por participar de uma cerimônia separada no Pentágono, sede do Departamento de Defesa, que também foi alvo naquele dia de um avião sequestrado por terroristas da Al-Qaeda. A correspondente da RFI em Nova York, Luciana Rosa, entrevistou um fotógrafo que trabalhou na cobertura dos atentados e hoje sofre com problemas de saúde ligados à exposição aos destroços.
3: Aristide Economopoulos é um dos sobreviventes do atentado que parou o mundo em 11 de setembro de 2001. Aos 30 anos, coberto pela poeira dos escombros, Aristide e sua câmera registraram imagens históricas de uma manhã em que o dia virou noite no centro financeiro de Manhattan. Aristide sobreviveu, mas as consequências daquela manhã não terminaram quando ele deixou o marco zero.
4: Eu perdi parcialmente a camada mais superficial da córnea do olho direito e tive uma lesão bem grave no olho esquerdo. Em maio desse ano, eu fui diagnosticado com câncer de próstata, que é um dos tipos de câncer associados ao 11 de setembro.
3: Além das 2.753 pessoas mortas no World Trade Center no dia dos ataques, outras 9.677 morreram nos 25 anos seguintes de doenças relacionadas ao 11 de setembro, segundo dados do Fundo de Compensação das Vítimas. Entre as doenças reconhecidas estão diversos tipos de câncer.
2: Ouvimos Luciana Rosa, correspondente da RFI em Nova York. O vice-presidente J.D. Vance estará presente hoje nessa cerimônia em Nova York. Ele discursou na quinta-feira, no último dia da Convenção Nacional Republicana em Dallas, no Texas, antes das eleições de meio de mandato. Na mesma ocasião, Trump incentivou seus apoiadores a votarem nos candidatos republicanos em 3 de novembro. Em um discurso de 25 minutos, o republicano queixou-se contra a mídia e seus oponentes políticos. Trump chegou a dizer a seus apoiadores que eles iriam para o inferno se não votassem em novembro. Patrícia Vasconcelos, especial para a Rádio França Internacional, traz os detalhes.
5: O presidente norte-americano voltou a pedir que o eleitorado vote em novembro como se o nome dele estivesse nas cédulas. Repetiu que vai pagar $5.000 a cada americano adulto caso seu partido ganhe a maioria das cadeiras no Congresso. E afirmou que, se os democratas dominarem, eles vão destruir tudo o que foi feito. Sobre os $5.000, não explicou de novo como seria esse pagamento ou de onde viria o dinheiro. Também culpou os democratas pela inflação e pelo aumento no número de imigrantes ilegais no país nos últimos anos. Esse, aliás, foi um tema que J.D. Vance pareceu evitar no seu discurso. O vice-presidente dos Estados Unidos adotou um tom bem mais moderado que o de Donald Trump e de outras autoridades que falaram aqui em Dallas. Ele foi bem fiel ao discurso que havia preparado e citou imigração de forma planejada uma vez quando ele disse que essa administração reverteu o fluxo de estrangeiros ilegais, mas teve que se manifestar quando uma pessoa que estava na plateia exibiu a bandeira do México. Vence então falou para essa pessoa ir então para o país latino, mas não insistiu no assunto.
2: Ouvimos Patrícia Vasconcelos, especial para a RFI. Sem uma solução para o impasse no Oriente Médio, o preço do petróleo do tipo Brent, referência global, chegou a $108 o barril no início do pregão asiático nesta sexta-feira. A situação no Estreito de Hormuz, por onde transita 20% do petróleo consumido no mundo, foi discutida em uma conversa telefônica hoje entre os ministros das Relações Exteriores da Coreia do Sul e do Irã. O contato ocorreu dias após Seul informar que avalia uma possível contribuição para reforçar a segurança da navegação na região. Essa movimentação hoje acontece em meio à pressão do presidente dos Estados Unidos, Donald Trump, para que aliados ampliem seu apoio às operações no Oriente Médio. Teherã já advertiu para graves consequências em caso da participação militar sul-coreana no conflito. Em Hong Kong, três ativistas que organizaram vigílias em memória da Praça Tiananmen foram condenados nesta sexta-feira a penas de prisão que variam de 5 a mais de 7 anos, no final de um julgamento criticado por vários países e organizações de direitos humanos. Eles foram considerados culpados de incitar a subversão ao lembrar a repressão do exército chinês em 4 de junho de 89 contra os manifestantes que exigiam reformas políticas na Praça Tiananmen, em Pequim. A Rússia anunciou que abateu 777 drones ucranianos durante esta noite, lançados em 15 regiões e na Crimeia. Os ataques deixaram 2 pessoas mortas, segundo as autoridades. Na Ucrânia, ataques russos deixaram pelo menos 2 mortos e 8 feridos nesta sexta em Kiev. Segundo as autoridades locais, um prédio residencial de 9 andares foi atingido e pegou fogo. Um posto de gasolina também foi atingido. O presidente russo, Vladimir Putin, chegou à Índia nesta sexta-feira para participar da cúpula dos BRICS, que acontece neste fim de semana em meio à turbulência geopolítica global. Putin tem encontro marcado hoje com o primeiro-ministro indiano Narendra Modi, que também vai se reunir com o presidente iraniano Masoud Pezeshkian. O líder chinês Xi Jinping também participará da cúpula, confirmou Pequim. O Brasil também estará representado. Nos últimos anos, o BRICS recebeu ainda a adição de Emirados Árabes Unidos, que reforçaram o seu peso político e econômico no cenário internacional. O segundo aeroporto mais movimentado de Mianmar, em Mandalay, foi fechado por precaução depois de ataques rebeldes pró-democracia na quinta-feira.
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2: 11 horas e 38 minutos aqui em Paris, são 6h38 em Brasília. Na segunda parte do nosso programa, 25 anos após os atentados que mudaram o rumo da história contemporânea, a imprensa francesa revisita o legado do 11 de setembro. Você vai ouvir uma reportagem especial sobre os ataques contra as Torres Gêmeas. A RF conversou com um fotojornalista americano que esteve no local. Hoje ele sofre de um câncer associado à cobertura do evento. No Rendezvous Cultural, visitamos o Festival Visa pour l'Image em Perpignan, no sul da França. Esse evento prova que o fotojornalismo resiste entre a guerra, o narcotráfico e a inteligência artificial. Antes, no Linha Direta, Donald Trump encerra com um discurso a convenção do Partido Republicano no Texas, na tentativa de mobilizar eleitores para as eleições de meio de mandato.
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4: Por 2 dias, os principais nomes do Partido Republicano estiveram reunidos no Texas na primeira convenção da legenda durante a campanha para as eleições de meio de mandato. No discurso da última noite, o vice-presidente J.D. Vance, casado com Usha Vance, filha de pais indianos, evitou tocar no tema imigração, carro-chefe da campanha presidencial de 2024 e da política externa da administração Trump. Já o presidente norte-americano fechou a convenção, voltando a prometer $5 mil para cada adulto se seu partido ganhar, de novo, a maioria das cadeiras no Congresso. De Dallas, Patrícia Vasconcelos, especial para a Rádio França Internacional, traz os detalhes desta convenção inédita nos Estados Unidos. Olá, Patrícia, bom dia. Qual foi o tom dos discursos de Trump e J.D. Vance na última noite?
5: Bom dia. Donald Trump subiu ao palco com a promessa de ser breve, já que no dia anterior falou por quase 2 horas e ele cumpriu o que havia dito. Falou por menos de 30 minutos. O presidente norte-americano voltou a pedir que o eleitorado vote em novembro como se o nome dele estivesse nas cédulas. Repetiu que vai pagar $5 mil a cada americano adulto caso seu partido ganhe a maioria das cadeiras no Congresso. E afirmou que, se os democratas dominarem, eles vão destruir tudo o que foi feito. Sobre os $5 mil, não explicou de novo como seria esse pagamento ou de onde viria o dinheiro. Também culpou os democratas pela inflação e pelo aumento no número de imigrantes ilegais no país nos últimos anos. Esse, aliás, foi um tema que J.D. Vance pareceu evitar no seu discurso. O vice-presidente dos Estados Unidos adotou um tom bem mais moderado que o de Donald Trump e de outras autoridades que falaram aqui em Dallas. Ele foi bem fiel ao discurso que havia preparado e citou imigração de forma planejada uma vez quando ele disse que essa administração reverteu o fluxo de estrangeiros ilegais, mas teve que se manifestar quando uma pessoa que estava na plateia exibiu a bandeira do México. Vence então falou para essa pessoa ir então para o país latino, mas não insistiu no assunto. E um detalhe, Vance disse algo que pareceu um meia-culpa ou ele assumiu que há um descontentamento com políticas do atual governo quando ele disse: não entreguem o país nas mãos de malucos, porque vocês não concordam com uma política ou outra dessa administração.
4: E Patrícia, o discurso mais curto de Donald Trump nessa segunda noite pode ter sido uma maneira de dar destaque ao vice e talvez herdeiro político?
5: Olha, oficialmente Donald Trump disse que estava cansado, mas nos bastidores pareceu que o desenho da agenda ao fim foi para dar ao público na arena e também a quem assistiu em casa a oportunidade de ouvir por mais tempo o nome de quem pode concorrer em 2 anos e meio à presidência. J.D. Vance falou quase como presidenciável, como eu disse, num tom bem mais moderado, falando do desejo de mais empregos, de uma vida melhor, coisas simples. Citou a esposa num caso envolvendo Abdul El-Sayed, o político democrata e candidato ao Senado por Michigan. A disputa entre os dois começou depois que El-Sayed insinuou que o avô de Vance, que já não é mais vivo, poderia ter problemas em conhecer Usha, mulher do vice-presidente, que é filha de imigrantes indianos. Na convenção republicana, no discurso, Vance disse que o avô dele jamais teria problema com Usha, por uma questão de pele, e afirmou que a insinuação é uma demonstração do que ele chamou de ódio dos democratas.
4: E Patrícia, essa convenção de Dallas pode ter algum impacto no índice de desaprovação de Trump e nos candidatos do Partido Republicano ao Senado e à Câmara?
5: Improvável. O evento foi restrito a um público muito fiel, ligado ao movimento MAGA, Faça a América Grande de Novo. O resultado nas urnas em novembro parece que vai depender muito mais das campanhas regionais de cada candidato. Sobre o índice de aprovação de Donald Trump, ele está em torno de 33%, segundo levantamentos recentes, um índice baixo, e os motivos principais são a inflação e o custo de vida elevado.
4: Muito obrigado, Patrícia Vasconcelos, especial para a Rádio França Internacional, direto de Dallas, no Texas.
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2: 25 anos após os atentados que mudaram o rumo da história contemporânea, a imprensa francesa revisita o legado do 11 de setembro. A reconstrução de Nova York, o declínio da Al-Qaeda, as consequências da guerra ao terror e as feridas ainda abertas na democracia americana. O Le Monde destaca a transformação do Ground Zero. O local onde ficavam as Torres Gêmeas tornou-se um espaço integrado à cidade, símbolo de reconstrução urbana. Novas vias e espaços públicos permitiram que o complexo suavizasse a carga emocional da tragédia. O texto também ressalta o enfraquecimento da Al-Qaeda, hoje incapaz de organizar atentados de grande escala como os de 2001 e eclipsada pelo Estado Islâmico. Para o Le Figaro, o legado mais duradouro do 11 de setembro foi a transformação do país. Os atentados encerraram a era de otimismo pós-Guerra Fria nos Estados Unidos e deram origem à guerra ao terror, com intervenções militares no Afeganistão e no Iraque. O fracasso desses conflitos alimentou a desconfiança nas instituições, favoreceu o populismo e contribuiu para a ascensão de Donald Trump, enquanto a China se consolidava como principal rival estratégico americano. Já o Libération lembra que uma das principais figuras ligadas aos atentados, Khalid Sheikh Mohammed, ainda não foi julgada de forma definitiva. Para o jornal, o impasse reflete as contradições da resposta americana ao terrorismo, agravadas pela autorização do uso da tortura pela CIA após os ataques. Um quarto de século depois, o 11 de setembro é um marco histórico. Seu legado permanece visível tanto no novo horizonte de Manhattan quanto nas divisões políticas, militares e jurídicas que ainda moldam os Estados Unidos.
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4: Luciana Rosa.
3: Aristide Economopoulos é um dos sobreviventes do atentado que parou o mundo em 11 de setembro de 2001. Aos 30 anos, o fotógrafo recém-chegado a Nova York nunca tinha estado na região sul de Manhattan, onde ficavam as Torres Gêmeas. Naquela manhã, uma ligação da mãe, pouco antes do impacto do primeiro avião, marcou o início de um dia que ele jamais esqueceria.
4: O dia começa às 8h22. Eu sei exatamente o horário porque minha mãe me ligou e eu pensei, por que você está me ligando tão cedo?
3: Cerca de meia hora depois, o telefone tocou novamente. Desta vez, era o editor. Enquanto milhares de pessoas tentavam deixar Manhattan, Aristide recebeu a missão de seguir na direção contrária. Pegou uma balsa em Jersey City e seguiu para a zona onde ficavam as torres. Coberto pela poeira dos escombros, Aristide e sua câmera registraram imagens históricas de uma manhã em que o dia virou noite no centro financeiro de Manhattan. Pouco antes da queda da Torre Norte, ele encontrou outro fotógrafo trabalhando na área. Mesmo sem conhecê-lo, o homem entregou a Aristide um dos dois últimos rolos de filme que tinha. O único conselho: que fizesse cada foto valer a pena.
9: Shoot smart.
3: Os dois se separaram e Aristide seguiu em direção ao Marco Zero. Quando a Torre Norte desabou, o homem desapareceu em meio à nuvem de poeira e destroços. O colega temeu que ele tivesse sido soterrado.
9: And he starts walking.
4: Eu comecei a andar um pouco mais para o norte.

0: Entre as doenças reconhecidas estão diversos tipos de câncer. E as fotografias feitas por Aristide naquele dia acabaram tendo uma função que ele jamais poderia ter previsto: ajudar a comprovar que outras pessoas estiveram no local e foram expostas à contaminação. E que três colegas de trabalho, cobertos de cinzas, caminham pelas ruas de Manhattan, desorientados pelo que acabara de acontecer.
1: Ele morreu de câncer de pâncreas, que também é um dos tipos de câncer associados ao 11 de setembro. Anos depois, recebi uma ligação de um advogado que representava a família. Eles estavam entrando com um pedido de indenização para vítimas, mas precisavam provar que ele tinha estado lá.
0: O câncer de pele não melanoma é o mais comum entre socorristas e civis expostos a substâncias tóxicas do Marco Zero, com 18.380 casos. Depois aparecem o câncer de próstata, com mais de 13 mil casos, o câncer de mama em mulheres, o melanoma e o linfoma. Os dados são do Centro de Controle de Prevenção de Doenças dos Estados Unidos, o CDC. E 25 anos depois, novos documentos levantam questionamentos sobre o que as autoridades sabiam a respeito dos riscos da contaminação. Registros obtidos pelo jornal The New York Times mostram que, embora a população tenha recebido garantias de que era seguro respirar o ar da região, 10 meses depois dos ataques, ainda havia vestígios de amianto a até 800 metros do local das torres. De Nova York, Luciana Rosa para a RFI.
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3: Acontece há 38 anos, Perpignan, cidade catalã no sul da França, se transforma por duas semanas na capital internacional do fotojornalismo. O festival Visa pour l'Image, concebido por Jean-François Leroy, tem como objetivo principal manter viva a frágil profissão do jornalista fotográfico. Além de homenagear veteranos e promover novos nomes, o festival também aproxima o público dos atores, ou seja, dos fotógrafos, promovendo encontros e visitas guiadas. O dinamarquês Mats Nissen apresentou Sangre Blanca, a geografia da cocaína, um projeto que ele vem desenvolvendo há 10 anos. Ele visita campos de produção na Colômbia, passando por cartéis do México, até chegar aos consumidores na Europa. Ele fala a respeito.
4: What has been most difficult in doing this work was the access.
1: O que foi mais difícil ao realizar este trabalho foi o acesso, abrir as portas. Trabalho muito com pessoas locais, jornalistas, fotógrafos, defensores dos direitos humanos, pessoas envolvidas em programas para jovens, que têm me ajudado a abrir essas portas. Mas uma vez que a porta é aberta, você precisa permanecer ali e abrir o coração das pessoas, o que às vezes é ainda mais difícil. Eu tenho um truque, que é a empatia. Na verdade, é simplesmente ser um ser humano muito transparente e honesto, sem segundas intenções, com um interesse sincero e genuíno pela vida das pessoas. Essa empatia significa tentar compreender a vida que elas levam, as razões pelas quais fazem o que fazem, sem justificar suas ações, mas simplesmente tentando, de coração aberto, imaginar que você está no lugar delas.
3: Mats Nissen, entrevistado por Isabelle Martinetti, é um veterano do fotojornalismo, com muitos prêmios importantes. Uma de suas fotos mais emblemáticas, prêmio World Press Photo de 2021, foi feita em São Paulo e mostra uma idosa recebendo um primeiro abraço em 5 meses através de uma cortina de plástico de proteção em plena pandemia da Covid. Já o francês Philemon Barbier apresentou este ano 2 projetos sobre o ebola na República Democrática do Congo e a Síria pós Bashar al-Assad. O segundo trabalho levou o prêmio de melhor reportagem escolhido por editores internacionais. A partir da queda de Bashar al-Assad, do início de fevereiro de 2025 até final de fevereiro de 2026, Barbier passou entre 7 e 8 meses na Síria, entre idas e vindas. Ele foi no início como freelancer, mas logo vieram as encomendas e suporte de grandes

0: meios, como o jornal Figaro. Ele fala sobre a importância de expor no festival Visa por Limage.
1: Apresentar este trabalho aqui é, antes de tudo, uma ótima visibilidade para o projeto, tanto no âmbito profissional quanto principalmente para o público. É um festival em que todas as exposições são gratuitas, então é extremamente acessível. Isso é algo muito importante, porque é fundamental que todo mundo possa ter acesso. Há também um trabalho muito importante de visitas para

0: violentamente reprimidos. A Rússia abateu 777 drones ucranianos durante a madrugada, enquanto ataques russos deixaram 2 mortos e 8 feridos em Kiev, onde um prédio residencial pegou fogo. Em meio à escalada do conflito, Vladimir Putin chegou à Índia para a cúpula dos BRICS. Bom dia, 11 horas e 30 minutos aqui em Paris, 6:30 pelo horário de Brasília. 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
0: Céu parcialmente nublado, temperatura de 14 graus. Vamos aos destaques desta sexta-feira, 11 de setembro de 2026. Nova York homenageia as vítimas do 11 de setembro, 25 anos após os atentados das Torres Gêmeas. Irã e Coreia do Sul discutem segurança no Estreito de Hormuz em meio à escalada das tensões. Vladimir Putin chega à Índia para a cúpula dos BRICS, enquanto Rússia e Ucrânia trocam novos ataques. Essas e outras notícias a seguir. 25 anos após os ataques terroristas de 11 de setembro, Nova York presta homenagem às vítimas da tragédia, sem a presença do presidente Donald Trump, mas com o primeiro prefeito muçulmano da cidade, Zoran Mandani. Em uma cerimônia no Marco Zero, local onde ficavam as torres gêmeas do World Trade Center, familiares das vítimas farão a leitura dos nomes dos mortos, seguidos de 7 minutos de silêncio para lembrar aqueles que morreram no ataque ou posteriormente em decorrência de doenças relacionadas à tragédia. Donald Trump optou por participar de uma cerimônia separada no Pentágono, sede do Departamento de Defesa, que também foi alvo naquele dia de um avião sequestrado por terroristas da Al-Qaeda. A correspondente da RFI em Nova York, Luciana Rosa, entrevistou um fotógrafo que trabalhou na cobertura dos atentados e hoje sofre com problemas de saúde ligados à exposição aos destroços.
3: Aristide Economopoulos é um dos sobreviventes do atentado que parou o mundo em 11 de setembro de 2001. Aos 30 anos, coberto pela poeira dos escombros, Aristide e sua câmera registraram imagens históricas de uma manhã em que o dia virou noite no centro financeiro de Manhattan. Aristide sobreviveu, mas as consequências daquela manhã não terminaram quando ele deixou o Marco Zero.
4: Eu perdi parcialmente a camada mais superficial da córnea do olho direito e tive uma lesão bem grave no olho esquerdo. Em maio desse ano, eu fui diagnosticado com câncer de próstata, que é um dos tipos de câncer associados ao 11 de setembro.
3: Além das 2.753 pessoas mortas no World Trade Center no dia dos ataques, outras 9.677 morreram nos 25 anos seguintes de doenças relacionadas ao 11 de setembro, segundo dados do Fundo de Compensação das Vítimas. Entre as doenças reconhecidas estão diversos tipos de câncer.
0: Ouvimos Luciana Rosa, correspondente da RFI em Nova York. O vice-presidente J.D. Vance estará presente hoje nessa cerimônia em Nova York. Ele discursou na quinta-feira, no último dia da Convenção Nacional Republicana em Dallas, no Texas, antes das eleições de meio de mandato. Na mesma ocasião, Trump incentivou seus apoiadores a votarem nos candidatos republicanos em 3 de novembro. Em um discurso de 25 minutos, o republicano queixou-se contra a mídia e seus oponentes políticos. Trump chegou a dizer a seus apoiadores que eles iriam para o inferno se não votassem em novembro. Patrícia Vasconcelos, especial para a Rádio França Internacional, traz os detalhes.
5: O presidente norte-americano voltou a pedir que o eleitorado vote em novembro como se o nome dele estivesse nas cédulas. Repetiu que vai pagar $5.000 a cada americano adulto caso seu partido ganhe a maioria das cadeiras no Congresso. E afirmou que, se os democratas dominarem, eles vão destruir tudo o que foi feito. Sobre os $5.000, não explicou de novo como seria esse pagamento ou de onde viria o dinheiro. Também culpou os democratas pela inflação e pelo aumento no número de imigrantes ilegais no país nos últimos anos. Esse, aliás, foi um tema que J.D. Vance pareceu evitar no seu discurso. O vice-presidente dos Estados

0: Unidos adotou um tom bem mais moderado que o de Donald Trump e de outras autoridades que falaram aqui em Dallas. Ele foi bem fiel ao discurso que havia preparado e citou imigração de forma planejada uma vez quando ele disse que essa administração reverteu o fluxo de estrangeiros ilegais. Mas teve que se manifestar quando uma pessoa que estava na plateia exibiu a bandeira do México. Vence, então, falou para essa pessoa ir então para o país latino, mas não insistiu no assunto.
1: Ouvimos Patrícia Vasconcelos, especial para a RFI. Sem uma solução para o impasse no Oriente Médio, o preço do petróleo do tipo Brent, referência global, chegou a 108 dólares o barril no início do pregão asiático nesta sexta-feira. A situação no Estreito de Hormuz, por onde transita 20% do petróleo consumido no mundo, foi discutida em uma conversa telefônica hoje entre os ministros das Relações Exteriores da Coreia do Sul e do Irã. O contato ocorreu dias após Seul informar que avalia uma possível contribuição para reforçar a segurança da navegação na região. Essa movimentação hoje acontece em meio à pressão do presidente dos Estados Unidos, Donald Trump, para que aliados ampliem seu apoio às operações no Oriente Médio. Teherã já advertiu para graves consequências em caso da participação militar sul-coreana no conflito. Em Hong Kong, três ativistas que organizaram vigílias em memória da Praça Tiananmen foram condenados nesta sexta-feira a penas de prisão que variam de 5 a mais de 7 anos, no final de um julgamento criticado por vários países e organizações de direitos humanos. Eles foram considerados culpados de incitar a subversão ao lembrar a repressão do exército chinês em 4 de junho de 89 contra os manifestantes que exigiam reformas políticas na Praça Tiananmen, em Pequim. A Rússia anunciou que abateu 777 drones ucranianos durante esta noite, lançados em 15 regiões e na Crimeia. Os ataques deixaram 2 pessoas mortas, segundo as autoridades. Na Ucrânia, ataques russos deixaram pelo menos 2 mortos e 8 feridos nesta sexta em Kiev. Segundo as autoridades locais, um prédio residencial de 9 andares foi atingido e pegou fogo. Um posto de gasolina também foi atingido. O presidente russo, Vladimir Putin, chegou à Índia nesta sexta-feira para participar da cúpula dos BRICS, que acontece neste fim de semana em meio à turbulência geopolítica global. Putin tem encontro marcado hoje com o primeiro-ministro indiano Narendra Modi, que também vai se reunir com o presidente iraniano Masoud Pezeshkian. O líder chinês Xi Jinping também participará da cúpula, confirmou Pequim. O Brasil também estará representado. Nos últimos anos, o BRICS recebeu ainda a adição de Emirados Árabes Unidos, que reforçaram o seu peso político e econômico no cenário internacional. O segundo aeroporto mais movimentado de Mianmar, em Mandalay, foi fechado por precaução depois de ataques rebeldes pró-democracia na quinta-feira.
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1: 11 horas e 38 minutos aqui em Paris, são 6h38 em Brasília. Na segunda parte do nosso programa, 25 anos após os atentados que mudaram o rumo da história contemporânea, a imprensa francesa revisita o legado do 11 de setembro. Você vai ouvir uma reportagem especial sobre os ataques contra as Torres Gêmeas. A RFI conversou com um fotojornalista americano que esteve no local. Hoje ele sofre de um câncer associado à cobertura do evento. No Rendezvous Cultural, visitamos o Festival Visa por l'Image, em Perpignan, no sul da França. Esse evento prova que o fotojornalismo resiste entre a guerra, o narcotráfico e a inteligência artificial. Antes, no Linha Direta, Donald Trump encerra com um discurso a convenção do Partido Republicano no Texas, na tentativa de mobilizar eleitores para as eleições de meio de mandato.
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5: Por 2 dias, os principais nomes do Partido Republicano estiveram reunidos no Texas na primeira convenção da legenda durante a campanha para as eleições de meio de mandato. No discurso da última noite, o vice-presidente J.D. Vance, casado com Usha Vance, filha de pais indianos, evitou tocar no tema imigração, carro-chefe da campanha presidencial de 2024 e da política externa da administração Trump. Já o presidente norte-americano fechou a convenção, voltando a prometer $5,000 para cada adulto se seu partido ganhar, de novo, a maioria das cadeiras no Congresso. De Dallas, Patrícia Vasconcelos, especial para a Rádio França Internacional, traz os detalhes desta convenção inédita nos Estados Unidos. Olá, Patrícia, bom dia. Qual foi o tom dos discursos de Trump e J.D. Vance na última noite?
0: Bom dia. Donald Trump subiu ao palco com a promessa de ser breve, já que no dia anterior falou por quase 2 horas e ele cumpriu o que havia dito, falou por menos de 30 minutos. O presidente norte-americano voltou a pedir que o eleitorado vote em novembro como se o nome dele estivesse nas cédulas. Repetiu que vai pagar $5,000 a cada americano adulto caso seu partido ganhe a maioria das cadeiras no Congresso. E afirmou que, se os democratas dominarem, eles vão destruir tudo o que foi feito. Sobre os $5,000, não explicou de novo como seria esse pagamento ou de onde viria o dinheiro. Também culpou os democratas pela inflação e pelo aumento no número de imigrantes ilegais no país nos últimos anos. Esse, aliás, foi um tema que J.D. Vance pareceu evitar no seu discurso. O vice-presidente dos Estados Unidos adotou um tom bem mais moderado que o de Donald Trump e de outras autoridades que falaram aqui em Dallas. Ele foi bem fiel ao discurso que havia preparado e citou imigração de forma planejada uma vez quando ele disse que essa administração reverteu o fluxo de estrangeiros ilegais, mas teve que se manifestar quando uma pessoa que estava na plateia exibiu a bandeira do México. Vence então falou para essa pessoa ir então para o país latino, mas não insistiu no assunto. E um detalhe, Vance disse algo que pareceu um meia-culpa ou ele assumiu que há um descontentamento com políticas do atual governo, quando ele disse: não entreguem o país nas mãos de malucos, porque vocês não concordam com uma política ou outra dessa administração.
5: E Patrícia, o discurso mais curto de Donald Trump nessa segunda noite pode ter sido uma maneira de dar destaque ao vice e talvez herdeiro político?
0: Olha, oficialmente o Donald Trump disse que estava cansado, mas nos bastidores pareceu que o desenho da agenda ao fim foi para dar ao público na arena e também a quem assistiu em casa a oportunidade de ouvir por mais tempo o nome de quem pode concorrer em 2 anos e meio à presidência. J.D. Vance falou quase como presidenciável, como eu disse, num tom bem mais moderado, falando do desejo de mais empregos, de uma vida melhor, coisas simples, citou a esposa, num caso envolvendo Abdul El-Sayed, o político democrata e candidato ao Senado por Michigan. A disputa entre os dois começou depois que El-Sayed insinuou que o avô de Vance, que já não é mais vivo, poderia ter problemas em conhecer Usha, mulher do vice-presidente, que é filha de imigrantes indianos. Na convenção republicana, no discurso, Vance disse que o avô dele jamais teria problema com Usha por uma questão de pele, e afirmou que a insinuação é uma demonstração do que ele chamou de ódio dos democratas.
5: E Patrícia, essa convenção de Dallas pode ter algum impacto no índice de desaprovação de Trump e nos candidatos do Partido Republicano ao Senado e à Câmara?
0: Improvável. O evento foi restrito a um público muito fiel, ligado ao movimento MAGA, Faça a América Grande de Novo. O resultado nas urnas em novembro parece que vai depender muito mais das campanhas regionais de cada candidato. Sobre o índice de aprovação de Donald Trump, ele está em torno de 33%, segundo levantamentos recentes, um índice baixo, e os motivos principais são a inflação e o custo de vida elevado.
5: Muito obrigado, Patrícia Vasconcelos, especial para a Rádio França Internacional, direto de Dallas, no Texas.
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1: 25 anos após os atentados que mudaram o rumo da história contemporânea, a imprensa francesa revisita o legado do 11 de setembro. A reconstrução de Nova York, o declínio da Al-Qaeda, as consequências da guerra ao terror e as feridas ainda abertas na democracia americana. O Le Monde destaca a transformação do Ground Zero, local onde ficavam as Torres Gêmeas, tornou-se um espaço integrado à cidade, símbolo de reconstrução urbana. Novas vias e espaços públicos permitiram que o complexo suavizasse a carga emocional da tragédia. O texto também ressalta o enfraquecimento da Al-Qaeda, hoje incapaz de organizar atentados de grande escala como os de 2001 e eclipsada pelo Estado Islâmico. Para o Le Figaro, o legado mais duradouro do 11 de setembro foi a transformação do país. Os atentados encerraram a era de otimismo pós-Guerra Fria nos Estados Unidos e deram origem à guerra ao terror, com intervenções militares no Afeganistão e no Iraque. O fracasso desses conflitos alimentou a desconfiança nas instituições, favoreceu o populismo e contribuiu para a ascensão de Donald Trump, enquanto a China se consolidava como principal rival estratégico americano. Já o Liberation lembra que uma das principais figuras ligadas aos atentados, Khalid Sheikh Mohammed, ainda não foi julgada de forma definitiva. Para o jornal, o impasse reflete as contradições da resposta americana ao terrorismo, agravadas pela autorização do uso da tortura pela CIA após os ataques. Um quarto de século depois, o 11 de setembro é um marco histórico. Seu legado permanece visível tanto no novo horizonte de Manhattan quanto nas divisões políticas, militares e jurídicas que ainda moldam os Estados Unidos.
7: 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Luciana Rosa.
8: Aristide Economopoulos é um dos sobreviventes do atentado que parou o mundo em 11 de setembro de 2001. Aos 30 anos, o fotógrafo recém-chegado a Nova York nunca tinha estado na região sul de Manhattan, onde ficavam as Torres Gêmeas. Naquela manhã, uma ligação da mãe, pouco antes do impacto do primeiro avião, marcou o início de um dia que ele jamais esqueceria.
9: O dia começa às 8h22. Eu sei exatamente o horário porque minha mãe me ligou e eu pensei, por que você está me ligando tão cedo?
8: Cerca de meia hora depois, o telefone tocou novamente. Desta vez, era o editor. Enquanto milhares de pessoas tentavam deixar Manhattan, Aristide recebeu a missão de seguir na direção contrária. Pegou uma balsa em Jersey City e seguiu para a zona onde ficavam as torres. Coberto pela poeira dos escombros, Aristide e sua câmera registraram imagens históricas de uma manhã em que o dia virou noite no centro financeiro de Manhattan. Pouco antes da queda da Torre Norte, ele encontrou outro fotógrafo trabalhando na área. Mesmo sem conhecê-lo, o homem entregou a Aristide um dos dois últimos rolos de filme que tinha. O único conselho: que fizesse cada foto valer a pena.
10: Shoot smart.
8: Os dois se separaram e Aristide seguiu em direção ao Marco Zero. Quando a Torre Norte desabou, o homem desapareceu em meio à nuvem de poeira e destroços. O colega temeu que ele tivesse sido soterrado.
9: Eu comecei a andar um pouco mais para o norte. Foi quando a Torre Norte desabou e ele achou que eu tinha ficado soterrado nos escombros.
8: Aristide sobreviveu. Mas as consequências daquela manhã não terminaram quando ele deixou o Marco Zero. No próprio dia do atentado, sofreu lesões nos olhos e ficou com a visão embaçada. Nos anos seguintes, também precisou de ajuda profissional para lidar com o trauma.
9: Eu perdi parcialmente a camada mais superficial da córnea do olho direito e tive uma lesão bem grave no olho esquerdo.
8: Durante anos, o fotógrafo nunca procurou os programas de assistência criados para quem foi exposto aos riscos do Marco Zero. Até que, 25 anos depois, o 11 de setembro voltou a atingi-lo. Desta vez, na forma de um diagnóstico de câncer.
9: Em maio desse ano, eu fui diagnosticado com câncer de próstata, que é um dos tipos de câncer associados ao 11 de setembro. No início de julho, passei por uma cirurgia e agora, 2 meses depois, tudo indica que neste momento eu posso estar livre do câncer.
8: O caso de Aristide faz parte de uma outra dimensão da tragédia, que continuou a fazer vítimas muito depois do desabamento das torres. Além das 2.753 pessoas mortas no World Trade Center no dia dos ataques, outras 9.677 morreram nos 25 anos seguintes de doenças relacionadas ao 11 de setembro, segundo dados do Fundo de Compensação das Vítimas. Entre as doenças reconhecidas estão diversos tipos de câncer. E as fotografias feitas por Aristide naquele dia acabaram tendo uma função que ele jamais poderia ter previsto: ajudar a comprovar que outras pessoas estiveram no local e foram expostas à contaminação. E que três colegas de trabalho, cobertos de cinzas, caminham pelas ruas de Manhattan, desorientados pelo que acabara de acontecer.
9: Ele morreu de câncer de pâncreas, que também é um dos tipos de câncer associados ao 11 de setembro. Anos depois, recebi uma ligação de um advogado que representava a família. Eles estavam entrando com um pedido de indenização para vítimas, mas precisavam provar que ele tinha estado lá.
8: O câncer de pele não melanoma é o mais comum entre socorristas e civis expostos a substâncias tóxicas do Marco Zero, com 18.380 casos. Depois aparecem o câncer de próstata, com mais de 13 mil casos, o câncer de mama em mulheres, o melanoma e o linfoma. Os dados são do Centro de Controle de Prevenção de Doenças dos Estados Unidos, o CDC. E 25 anos depois, novos documentos levantam questionamentos sobre o que as autoridades sabiam a respeito dos riscos da contaminação. Registros obtidos pelo jornal The New York Times mostram que, embora a população tenha recebido garantias de que era seguro respirar o ar da região, 10 meses depois dos ataques, ainda havia vestígios de amianto a até 800 metros do local das torres. De Nova York, Luciana Rosa para a RFI.
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10: Acontece há 38 anos, Perpignan, cidade catalã no sul da França, se transforma por duas semanas na capital internacional do fotojornalismo. O Festival Visa pour l'Image, concebido por Jean-François Leroy, tem como objetivo principal manter viva a frágil profissão do jornalista fotográfico. Além de homenagear veteranos e promover novos nomes, o festival também aproxima o público dos atores, ou seja, dos fotógrafos, promovendo encontros e visitas guiadas. O dinamarquês Mats Nissen apresentou Sangre Blanca, a geografia da cocaína, um projeto que ele vem desenvolvendo há 10 anos. Ele visita campos de produção na Colômbia, passando por cartéis do México, até chegar aos consumidores na Europa. Ele fala a respeito.
9: O que foi mais difícil ao realizar este trabalho foi o acesso, abrir as portas. Trabalho muito com pessoas locais, jornalistas, fotógrafos, defensores dos direitos humanos, pessoas envolvidas em programas para jovens, que têm me ajudado a abrir essas portas. Mas, uma vez que a porta é aberta, você precisa permanecer ali e abrir o coração das pessoas, o que às vezes é ainda mais difícil. Eu tenho um truque, que é a empatia. Na verdade, é simplesmente ser um ser humano muito transparente e honesto, sem segundas intenções, com um interesse sincero e genuíno pela vida das pessoas. Essa empatia significa tentar compreender a vida que elas levam, as razões pelas quais fazem o que fazem, sem justificar suas ações, mas simplesmente tentando, de coração aberto, imaginar que você está no lugar delas.
10: Mats Nissen, entrevistado por Isabelle Martinetti, é um veterano do fotojornalismo, com muitos prêmios importantes. Uma de suas fotos mais emblemáticas, prêmio World Press Photo de 2021, foi feita em São Paulo e mostra uma idosa recebendo um primeiro abraço em 5 meses através de uma cortina de plástico de proteção em plena pandemia da Covid. Já o francês Philemon Barbier apresentou este ano 2 projetos sobre o ebola na República Democrática do Congo e a Síria pós Bashar al-Assad. O segundo trabalho levou o prêmio de melhor reportagem escolhido por editores internacionais. a partir da queda de Bashar al-Assad, do início de fevereiro de 2025 até final de fevereiro de 2026, Barbier passou entre 7 e 8 meses na Síria, entre idas e vindas. Ele foi no início como freelancer, mas logo vieram as encomendas e suporte de grandes meios, como o jornal Figaro. Ele fala sobre a importância de expor no festival Visa pour l'Image.
11: Apresentar esse trabalho aqui é, antes de tudo, uma ótima visibilidade para o projeto, tanto no âmbito profissional quanto principalmente para o público. É um festival em que todas as exposições são gratuitas, então é extremamente acessível. Isso é algo muito importante, porque é fundamental que todo mundo possa ter acesso. Há também um trabalho muito importante de visitas para escolas da região. Então é muito bom poder alcançar pessoas que nem sempre leem a imprensa e que nem sempre veem essas fotografias nos meios de comunicação.
10: Este ano, a questão da inteligência artificial também esteve bastante presente. Philemon Barbier fala a respeito.
11: Geralmente são grandes empresas privadas que utilizam os dados e o trabalho, principalmente de fotógrafos, para enriquecer seus modelos de treinamento de IA e que, aliás, não remuneram por direitos autorais nem os fotógrafos, nem ninguém mais, nem escritores, nem artistas, nem ilustradores. Isso coloca em risco toda uma série de profissões. Há coisas novas na IA que precisam ser exploradas, porque, de qualquer maneira, é assim que as coisas são e ela existe. Vamos ter que nos adaptar. Por outro lado, na nossa profissão, a IA não poderá substituir um jornalista de campo e precisamos nos agarrar a isso para não sermos engolidos. Por isso, sou contra a utilização da IA no jornalismo e no fotojornalismo, porque é importante preservar o rigor, a dinâmica humana e também o olhar humano.
10: A 38ª edição do festival foi marcada pela morte de Jean-François Leroy, logo nos primeiros dias do evento. Apesar da comoção, sua equipe passou o recado de que o fotojornalismo continua vivo. Visa pour l'Image acontece em Perpignan, no sul da França, até 13 de setembro, com mais de 30 exposições gratuitas.

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2: Paris, 11 de setembro de 2026, vamos aos destaques desta edição. 25 anos após os atentados terroristas de 11 de setembro em Nova York, a cidade presta homenagem nesta sexta-feira às vítimas do maior ataque terrorista da história dos Estados Unidos. A cerimônia acontece no Marco Zero, local onde ficavam as torres gêmeas do World Trade Center, e contará com a leitura dos nomes dos mortos por familiares das vítimas, seguida de 7 minutos de silêncio em memória dos que perderam a vida nos ataques e daqueles que morreram posteriormente em decorrência de doenças relacionadas à exposição aos destroços. A cerimônia ocorre sem a presença do presidente Donald Trump. Ele participa de uma homenagem separada no Pentágono, sede do Departamento de Defesa, que também foi atingida por um dos aviões sequestrados pela Al-Qaeda em 2001. Segundo muitos analistas, os atentados marcaram uma virada nas relações internacionais e na política externa dos Estados Unidos, que passou a defender o unilateralismo. Na véspera, durante a Convenção Nacional Republicana no Texas, Donald Trump pediu apoio aos candidatos de seu partido nas eleições de meio de mandato e voltou a atacar a imprensa e seus adversários políticos. A tensão no Oriente Médio continua pressionando o mercado de energia, sem sinais de uma solução para o conflito. O petróleo Brent, referência internacional, chegou a 108 dólares o barril no início do pregão asiático desta sexta-feira. A preocupação se concentra no Estreito de Hormuz. O assunto foi discutido em uma conversa telefônica entre os ministros das Relações Exteriores da Coreia do Sul e do Irã. Esse contato ocorreu dias após Seul informar que avalia uma possível contribuição para reforçar a segurança da navegação na região. Essa iniciativa provocou reação de Teherã, que advertiu para graves consequências em caso de participação militar sul-coreana no conflito. Em Hong Kong, 3 ativistas ligados às vigílias em memória da Praça Tiananmen foram condenados nesta sexta-feira a penas de prisão que variam de 5 a mais de 7 anos. Eles foram considerados culpados de incitar a subversão por organizar manifestações que lembravam a repressão realizada pelo exército chinês em junho de 89, quando protestos pró-democracia na Praça Tiananmen foram violentamente reprimidos. A Rússia abateu 777 drones ucranianos durante a madrugada, enquanto ataques russos deixaram 2 mortos e 8 feridos em Kiev, onde um prédio residencial pegou fogo. Em meio à escalada do conflito, Vladimir Putin chegou à Índia para a cúpula dos BRICS. Bom dia, 11 horas e 30 minutos aqui em Paris, 6h30 pelo horário de Brasília. 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
2: Céu parcialmente nublado, temperatura de 14 graus. Vamos aos destaques desta sexta-feira, 11 de setembro de 2026. Nova York homenageia as vítimas do 11 de setembro, 25 anos após os atentados das Torres Gêmeas. Irã e Coreia do Sul discutem segurança no Estreito de Hormuz e meio à escalada das tensões. Vladimir Putin chega à Índia para a cúpula dos BRICS, enquanto Rússia e Ucrânia trocam novos ataques. Essas e outras notícias a seguir. 25 anos após os ataques terroristas de 11 de setembro, Nova York presta homenagem às vítimas da tragédia, sem a presença do presidente Donald Trump, mas com o primeiro prefeito muçulmano da cidade, Zoran Mandani. Em uma cerimônia no Marco Zero, local onde ficavam as torres gêmeas do World Trade Center, familiares das vítimas farão a leitura dos nomes dos mortos, seguidos de 7 minutos de silêncio para lembrar aqueles que morreram no ataque ou posteriormente em decorrência de doenças relacionadas à tragédia. Donald Trump optou por participar de uma cerimônia separada no Pentágono, sede do Departamento de Defesa, que também foi alvo naquele dia de um avião sequestrado por terroristas da Al-Qaeda. A correspondente da RFI em Nova York, Luciana Rosa, entrevistou um fotógrafo que trabalhou na cobertura dos atentados e hoje sofre com problemas de saúde ligados à exposição aos destroços.
3: Aristide Economopoulos é um dos sobreviventes do atentado que parou o mundo em 11 de setembro de 2001. Aos 30 anos, coberto pela poeira dos escombros, Aristide e sua câmera registraram imagens históricas de uma manhã em que o dia virou noite no centro financeiro de Manhattan. Aristide sobreviveu, mas as consequências daquela manhã não terminaram quando ele deixou o marco zero.
4: Eu perdi parcialmente a camada mais superficial da córnea do olho direito e tive uma lesão bem grave no olho esquerdo. Em maio desse ano, eu fui diagnosticado com câncer de próstata, que é um dos tipos de câncer associados ao 11 de setembro.
3: Além das 2.753 pessoas mortas no World Trade Center no dia dos ataques, outras 9.677 morreram nos 25 anos seguintes de doenças relacionadas ao 11 de setembro, segundo dados do Fundo de Compensação das Vítimas. Entre as doenças reconhecidas estão diversos tipos de câncer.
2: Ouvimos Luciana Rosa, correspondente da RFI em Nova York. O vice-presidente J.D. Vance estará presente hoje nessa cerimônia em Nova York. Ele discursou na quinta-feira, no último dia da Convenção Nacional Republicana em Dallas, no Texas, antes das eleições de meio de mandato. Na mesma ocasião, Trump incentivou seus apoiadores a votarem nos candidatos republicanos em 3 de novembro. Em um discurso de 25 minutos, o republicano queixou-se contra a mídia e seus oponentes políticos. Trump chegou a dizer a seus apoiadores que eles iriam para o inferno se não votassem em novembro. Patrícia Vasconcelos, especial para a Rádio França Internacional, traz os detalhes.
5: O presidente norte-americano voltou a pedir que o eleitorado vote em novembro como se o nome dele estivesse nas cédulas. Repetiu que vai pagar $5.000 a cada americano adulto caso seu partido ganhe a maioria das cadeiras no Congresso. E afirmou que, se os democratas dominarem, eles vão destruir tudo o que foi feito. Sobre os $5.000, não explicou de novo como seria esse pagamento ou de onde viria o dinheiro. Também culpou os democratas pela inflação e pelo aumento no número de imigrantes ilegais no país nos últimos anos. Esse, aliás, foi um tema que J.D. Vance pareceu evitar no seu discurso. O vice-presidente dos Estados Unidos adotou um tom bem mais moderado que o de Donald Trump e de outras autoridades que falaram aqui em Dallas. Ele foi bem fiel ao discurso que havia preparado e citou imigração de forma planejada uma vez quando ele disse que essa administração reverteu o fluxo de estrangeiros ilegais, mas teve que se manifestar quando uma pessoa que estava na plateia exibiu a bandeira do México. Vence então falou para essa pessoa ir então para o país latino, mas não insistiu no assunto.
2: Ouvimos Patrícia Vasconcelos, especial para a RFI. Sem uma solução para o impasse no Oriente Médio, o preço do petróleo do tipo Brent, referência global, chegou a $108 o barril no início do pregão asiático nesta sexta-feira. A situação no Estreito de Hormuz, por onde transita 20% do petróleo consumido no mundo, foi discutida em uma conversa telefônica hoje entre os ministros das Relações Exteriores da Coreia do Sul e do Irã. O contato ocorreu dias após Seul informar que avalia uma possível contribuição para reforçar a segurança da navegação na região. Essa movimentação hoje acontece em meio à pressão do presidente dos Estados Unidos, Donald Trump, para que aliados ampliem seu apoio às operações no Oriente Médio. Teherã já advertiu para graves consequências em caso da participação militar sul-coreana no conflito. Em Hong Kong, três ativistas que organizaram vigílias em memória da Praça Tiananmen foram condenados nesta sexta-feira a penas de prisão que variam de 5 a mais de 7 anos, no final de um julgamento criticado por vários países e organizações de direitos humanos. Eles foram considerados culpados de incitar a subversão ao lembrar a repressão do exército chinês em 4 de junho de 89 contra os manifestantes que exigiam reformas políticas na Praça Tiananmen, em Pequim. A Rússia anunciou que abateu 777 drones ucranianos durante esta noite, lançados em 15 regiões e na Crimeia. Os ataques deixaram 2 pessoas mortas, segundo as autoridades. Na Ucrânia, ataques russos deixaram pelo menos 2 mortos e 8 feridos nesta sexta em Kiev. Segundo as autoridades locais, um prédio residencial de 9 andares foi atingido e pegou fogo. Um posto de gasolina também foi atingido. O presidente russo, Vladimir Putin, chegou à Índia nesta sexta-feira para participar da cúpula dos BRICS, que acontece neste fim de semana em meio à turbulência geopolítica global. Putin tem encontro marcado hoje com o primeiro-ministro indiano Narendra Modi, que também vai se reunir com o presidente iraniano Masoud Pezeshkian. O líder chinês Xi Jinping também participará da cúpula, confirmou Pequim. O Brasil também estará representado. Nos últimos anos, o BRICS recebeu ainda a adição de Emirados Árabes Unidos, que reforçaram o seu peso político e econômico no cenário internacional. O segundo aeroporto mais movimentado de Mianmar, em Mandalay, foi fechado por precaução depois de ataques rebeldes pró-democracia na quinta-feira.
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2: 11:38 aqui em Paris, são 6:38 em Brasília. Na segunda parte do nosso programa, 25 anos após os atentados que mudaram o rumo da história contemporânea, a imprensa francesa revisita o legado do 11 de setembro. Você vai ouvir uma reportagem especial sobre os ataques contra as Torres Gêmeas. A RFI conversou com um fotojornalista americano que esteve no local. Hoje ele sofre de um câncer associado à cobertura do evento. No Rendezvous Cultural, visitamos o Festival Visa pour l'Image em Perpignan, no sul da França. Esse evento prova que o fotojornalismo resiste entre a guerra, o narcotráfico e a inteligência artificial. Antes, no Linha Direta, Donald Trump encerra com um discurso a convenção do Partido Republicano no Texas, na tentativa de mobilizar eleitores para as eleições de meio de mandato.
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4: Por 2 dias, os principais nomes do Partido Republicano estiveram reunidos no Texas na primeira convenção da legenda durante a campanha para as eleições de meio de mandato. No discurso da última noite, o vice-presidente J.D. Vance, casado com Usha Vance, filha de pais indianos, evitou tocar no tema imigração, carro-chefe da campanha presidencial de 2024 e da política externa da administração Trump. Já o presidente norte-americano fechou a convenção, voltando a prometer $5 mil para cada adulto se seu partido ganhar, de novo, a maioria das cadeiras no Congresso. De Dallas, Patrícia Vasconcelos, especial para a Rádio França Internacional, traz os detalhes desta convenção inédita nos Estados Unidos. Olá, Patrícia, bom dia. Qual foi o tom dos discursos de Trump e J.D. Vance na última noite?
5: Bom dia. Donald Trump subiu ao palco com a promessa de ser breve, já que no dia anterior falou por quase 2 horas e ele cumpriu o que havia dito, falou por menos de 30 minutos. O presidente norte-americano voltou a pedir que o eleitorado vote em novembro como se o nome dele estivesse nas cédulas. Repetiu que vai pagar $5 mil a cada americano adulto caso seu partido ganhe a maioria das cadeiras no Congresso. E afirmou que, se os democratas dominarem, eles vão destruir tudo o que foi feito. Sobre os $5 mil, não explicou de novo como seria esse pagamento ou de onde viria o dinheiro. Também culpou os democratas pela inflação e pelo aumento no número de imigrantes ilegais no país nos últimos anos. Esse, aliás, foi um tema que J.D. Vance pareceu evitar no seu discurso. O vice-presidente dos Estados Unidos adotou um tom bem mais moderado que o de Donald Trump e de outras autoridades que falaram aqui em Dallas. Ele foi bem fiel ao discurso que havia preparado e citou imigração de forma planejada uma vez quando ele disse que essa administração reverteu o fluxo de estrangeiros ilegais, mas teve que se manifestar quando uma pessoa que estava na plateia exibiu a bandeira do México. Vence então falou para essa pessoa ir então para o país latino, mas não insistiu no assunto. E um detalhe, Vance disse algo que pareceu um meia-culpa ou ele assumiu que há um descontentamento com políticas do atual governo quando ele disse: não entreguem o país nas mãos de malucos, porque vocês não concordam com uma política ou outra dessa administração.
4: E Patrícia, o discurso mais curto de Donald Trump nessa segunda noite pode ter sido uma maneira de dar destaque ao vice e talvez herdeiro político?
5: Olha, oficialmente Donald Trump disse que estava cansado, mas nos bastidores pareceu que o desenho da agenda ao fim foi para dar ao público na arena e também a quem assistiu em casa a oportunidade de ouvir por mais tempo o nome de quem pode concorrer em 2 anos e meio à presidência. J.D. Vance falou quase como presidenciável, como eu disse, num tom bem mais moderado, falando do desejo de mais empregos, de uma vida melhor, coisas simples. Citou a esposa num caso envolvendo Abdul El-Sayed, o político democrata e candidato ao Senado por Michigan. A disputa entre os dois começou depois que El-Sayed insinuou que o avô de Vance, que já não é mais vivo, poderia ter problemas em conhecer Usha, mulher do vice-presidente, que é filha de imigrantes indianos. Na convenção republicana, no discurso, Vance disse que o avô dele jamais teria problema com Usha, por uma questão de pele, e afirmou que a insinuação é uma demonstração do que ele chamou de ódio dos democratas.
4: E Patrícia, essa convenção de Dallas pode ter algum impacto no índice de desaprovação de Trump e nos candidatos do Partido Republicano ao Senado e à Câmara?
5: Improvável. O evento foi restrito a um público muito fiel, ligado ao movimento MAGA, Faça a América Grande de Novo. O resultado nas urnas em novembro parece que vai depender muito mais das campanhas regionais de cada candidato. Sobre o índice de aprovação de Donald Trump, ele está em torno de 33%, segundo levantamentos recentes, um índice baixo, e os motivos principais são a inflação e o custo de vida elevado.
4: Muito obrigado, Patrícia Vasconcelos, especial para a Rádio França Internacional, direto de Dallas, no Texas.
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8: 25 anos após os atentados que mudaram o rumo da história contemporânea, a imprensa francesa revisita o legado do 11 de setembro. A reconstrução de Nova York, o declínio da Al-Qaeda, as consequências da guerra ao terror e as feridas ainda abertas na democracia americana. O Le Monde destaca a transformação do Ground Zero. O local onde ficavam as Torres Gêmeas tornou-se um espaço integrado à cidade, símbolo de reconstrução urbana. Novas vias e espaços públicos permitiram que o complexo suavizasse a carga emocional da tragédia. O texto também ressalta o enfraquecimento da Al-Qaeda, hoje incapaz de organizar atentados de grande escala como os de 2001 e eclipsada pelo Estado Islâmico. Para o Le Figaro, o legado mais duradouro do 11 de setembro foi a transformação do país. Os atentados encerraram a era de otimismo pós-Guerra Fria nos Estados Unidos e deram origem à guerra ao terror, com intervenções militares no Afeganistão e no Iraque. O fracasso desses conflitos alimentou a desconfiança nas instituições, favoreceu o populismo e contribuiu para a ascensão de Donald Trump, enquanto a China se consolidava como principal rival estratégico americano. Já o Libération lembra que uma das principais figuras ligadas aos atentados, Khalid Sheikh Mohammed, ainda não foi julgada de forma definitiva. Para o jornal, o impasse reflete as contradições da resposta americana ao terrorismo, agravadas pela autorização do uso da tortura pela CIA após os ataques. Um quarto de século depois, o 11 de setembro é um marco histórico. Seu legado permanece visível tanto no novo horizonte de Manhattan quanto nas divisões políticas, militares e jurídicas que ainda moldam os Estados Unidos.
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4: Luciana Rosa.
3: Aristide Economopoulos é um dos sobreviventes do atentado que parou o mundo em 11 de setembro de 2001. Aos 30 anos, o fotógrafo recém-chegado a Nova York nunca tinha estado na região sul de Manhattan, onde ficavam as Torres Gêmeas. Naquela manhã, uma ligação da mãe, pouco antes do impacto do primeiro avião, marcou o início de um dia que ele jamais esqueceria.
4: O dia começa às 8h22. Eu sei exatamente o horário porque minha mãe me ligou e eu pensei, por que você está me ligando tão cedo?
3: Cerca de meia hora depois, o telefone tocou novamente. Desta vez, era o editor. Enquanto milhares de pessoas tentavam deixar Manhattan, Aristide recebeu a missão de seguir na direção contrária. Pegou uma balsa em Jersey City e seguiu para a zona onde ficavam as torres. Coberto pela poeira dos escombros, Aristide e sua câmera registraram imagens históricas de uma manhã em que o dia virou noite no centro financeiro de Manhattan. Pouco antes da queda da Torre Norte, ele encontrou outro fotógrafo trabalhando na área. Mesmo sem conhecê-lo, o homem entregou a Aristide um dos dois últimos rolos de filme que tinha. O único conselho: que fizesse cada foto valer a pena.
9: Shoot smart.
3: Os dois se separaram e Aristide seguiu em direção ao Marco Zero. Quando a Torre Norte desabou, o homem desapareceu em meio à nuvem de poeira e destroços. O colega temeu que ele tivesse sido soterrado.
4: Eu comecei a andar um pouco mais para o norte. Foi quando a Torre Norte desabou e ele achou que eu tinha ficado soterrado nos escombros.
3: Aristide sobreviveu, mas as consequências daquela manhã não terminaram quando ele deixou o Marco Zero. No próprio dia do atentado, sofreu lesões nos olhos e ficou com a visão embaçada. Nos anos seguintes, também precisou de ajuda profissional para lidar com o trauma.
4: Eu perdi parcialmente a camada mais superficial da córnea do olho direito e tive uma lesão bem grave no olho esquerdo.
3: Durante anos, o fotógrafo nunca procurou os programas de assistência criados para quem foi exposto aos riscos do Marco Zero. Até que, 25 anos depois, o 11 de setembro voltou a atingi-lo. Desta vez, na forma de um diagnóstico de câncer.
4: Em maio desse ano, eu fui diagnosticado com câncer de próstata, que é um dos tipos de câncer associados ao 11 de setembro. No início de julho, passei por uma cirurgia e agora, 2 meses depois, tudo indica que neste momento eu posso estar livre do câncer.
3: O caso de Aristide faz parte de uma outra dimensão da tragédia, que continuou a fazer vítimas muito depois do desabamento das torres. Além das 2.753 pessoas mortas no World Trade Center no dia dos ataques, outras 9.677 morreram nos 25 anos seguintes de doenças relacionadas ao 11 de setembro, segundo dados do Fundo de Compensação das Vítimas. Entre as doenças reconhecidas estão diversos tipos de câncer. E as fotografias feitas por Aristide naquele dia acabaram tendo uma função que ele jamais poderia ter previsto: ajudar a comprovar que outras pessoas estiveram no local e foram expostas à contaminação. Em que 3 colegas de trabalho, cobertos de cinzas, caminham pelas ruas de Manhattan, desorientados pelo que acabara de acontecer.
4: Ele morreu de câncer de pâncreas, que também é um dos tipos de câncer associados ao 11 de setembro. Anos depois, recebi uma ligação de um advogado que representava a família. Eles estavam entrando com um pedido de indenização para vítimas, mas precisavam provar que ele tinha estado lá.
3: O câncer de pele não melanoma é o mais comum entre socorristas e civis expostos a substâncias tóxicas do Marco Zero, com 18.380 casos. Depois aparecem o câncer de próstata, com mais de 13 mil casos, o câncer de mama em mulheres, o melanoma e o linfoma. Os dados são do Centro de Controle de Prevenção de Doenças dos Estados Unidos, o CDC. E 25 anos depois, novos documentos levantam questionamentos sobre o que as autoridades sabiam a respeito dos riscos da contaminação. Registros obtidos pelo jornal The New York Times mostram que, embora a população tenha recebido garantias de que era seguro respirar o ar da região, 10 meses depois dos ataques, ainda havia vestígios de amianto a até 800 metros do local das torres. De Nova York, Luciana Rosa para a RFI.
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10: Como
9: acontece há 38 anos, Perpignan, cidade catalã no sul da França, se transforma por duas semanas na capital internacional do fotojornalismo. O festival Visa pour l'Image, concebido por Jean-François Leroy, tem como objetivo principal manter viva a frágil profissão do jornalista fotográfico. Além de homenagear veteranos e promover novos nomes, o festival também aproxima o público dos atores, ou seja, dos fotógrafos, promovendo encontros e visitas guiadas. O dinamarquês Mads Nissen apresentou Sangre Blanca, a geografia da cocaína, um projeto que ele vem desenvolvendo há 10 anos. Ele visita campos de produção na Colômbia, passando por cartéis do México, até chegar aos consumidores na Europa. Ele fala a respeito.
10: What has been most difficult in doing this work was the access.
11: O que foi mais difícil ao realizar este trabalho foi o acesso, abrir as portas. Trabalho muito com pessoas locais, jornalistas, fotógrafos, defensores dos direitos humanos, pessoas envolvidas em programas para jovens, que têm me ajudado a abrir essas portas. Mas uma vez que a porta é aberta, você precisa permanecer ali e abrir o coração das pessoas, o que às vezes é ainda mais difícil. Eu tenho um truque, que é a empatia. Na verdade, é simplesmente ser um ser humano muito transparente e honesto, sem segundas intenções, com um interesse sincero e genuíno pela vida das pessoas. Essa empatia significa tentar compreender a vida que elas levam, as razões pelas quais fazem o que fazem, sem justificar suas ações, mas simplesmente tentando, de coração aberto, imaginar que você está no lugar delas.
9: Mads Nissen, entrevistado por Isabelle Martinetti, é um veterano do fotojornalismo, com muitos prêmios importantes. Uma de suas fotos mais emblemáticas, prêmio World Press Photo de 2021, foi feita em São Paulo e mostra uma idosa recebendo um primeiro abraço em 5 meses através de uma cortina de plástico de proteção em plena pandemia da Covid. Já o francês Philemon Barbier apresentou este ano 2 projetos sobre o ebola na República Democrática do Congo e a Síria pós Bashar al-Assad. O segundo trabalho levou o prêmio de melhor reportagem escolhido por editores internacionais. A partir da queda de Bashar al-Assad, do início de fevereiro de 2025 até final de fevereiro de 2026, Barbier passou entre 7 e 8 meses na Síria, entre idas e vindas. Ele foi no início como freelancer, mas logo vieram as encomendas e suporte de grandes meios, como o jornal Figaro. Ele fala sobre a importância de expor no festival Visa pour l'Image.
12: Apresentar esse trabalho aqui é, antes de tudo, uma ótima visibilidade para o projeto, tanto no âmbito profissional quanto principalmente para o público. É um festival em que todas as exposições são gratuitas, então é extremamente acessível. Isso é algo muito importante, porque é fundamental que todo mundo possa ter acesso. Há também um trabalho muito importante de visitas para escolas da região. Então é muito bom poder alcançar pessoas que nem sempre leem a imprensa e que nem sempre veem essas fotografias nos meios de comunicação.
9: Este ano, a questão da inteligência artificial também esteve bastante presente. Philemon Barbier fala a respeito.
12: Geralmente são grandes empresas privadas que utilizam os dados e o trabalho, principalmente de fotógrafos, para enriquecer seus modelos de treinamento de IA e que, aliás, não remuneram por direitos autorais nem os fotógrafos, nem ninguém mais, nem escritores, nem artistas, nem ilustradores. Isso coloca em risco toda uma série de profissões. Há coisas novas na IA que precisam ser exploradas, porque, de qualquer maneira, é assim que as coisas são e ela existe. Vamos ter que nos adaptar. Por outro lado, na nossa profissão, a IA não poderá substituir um jornalista de campo. E precisamos nos agarrar a isso para não sermos engolidos. Por isso, sou contra a utilização da IA no jornalismo e no fotojornalismo, porque é importante preservar o rigor, a dinâmica humana e também o olhar humano.
9: A 38ª edição do festival foi marcada pela morte de Jean-François Leroy, logo nos primeiros dias do evento. Apesar da comoção, sua equipe passou o recado de que o fotojornalismo continua vivo. Visa por Limage acontece em Perpignan, no sul da França, até 13 de setembro, com mais de 30 exposições gratuitas.

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2: Paris, 11 de setembro de 2026, vamos aos destaques desta edição. 25 anos após os atentados terroristas de 11 de setembro em Nova York, a cidade presta homenagem nesta sexta-feira às vítimas do maior ataque terrorista da história dos Estados Unidos. A cerimônia acontece no Marco Zero, local onde ficavam as torres gêmeas do World Trade Center, e contará com a leitura dos nomes dos mortos por familiares das vítimas, seguida de 7 minutos de silêncio em memória dos que perderam a vida nos ataques e daqueles que morreram posteriormente em decorrência de doenças relacionadas à exposição aos destroços. A cerimônia ocorre sem a presença do presidente Donald Trump. Ele participa de uma homenagem separada no Pentágono, sede

0: residencial pegou fogo em meio à escalada do conflito, Vladimir Putin chegou à Índia para a cúpula dos BRICS. Bom dia, 11 horas e 30 minutos aqui em Paris, 6h30 pelo horário de Brasília. 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
0: Céu parcialmente nublado, temperatura de 14 graus. Vamos aos destaques desta sexta-feira, 11 de setembro de 2026. Nova York homenageia as vítimas do 11 de setembro, 25 anos após os atentados das Torres Gêmeas. Irã e Coreia do Sul discutem segurança no Estreito de Hormuz em meio à escalada das tensões. Vladimir Putin chega à Índia para a cúpula dos BRICS, enquanto Rússia e Ucrânia trocam novos ataques. Essas e outras notícias a seguir. 25 anos após os ataques terroristas de 11 de setembro, Nova York presta homenagem às vítimas da tragédia, sem a presença do presidente Donald Trump, mas com o primeiro prefeito muçulmano da cidade, Zoran Mandani. Em uma cerimônia no Marco Zero, local onde ficavam as torres gêmeas do World Trade Center, familiares das vítimas farão a leitura dos nomes dos mortos, seguidos de 7 minutos de silêncio para lembrar aqueles que morreram no ataque ou posteriormente em decorrência de doenças relacionadas à tragédia. Donald Trump optou por participar de uma cerimônia separada no Pentágono, sede do Departamento de Defesa, que também foi alvo naquele dia de um avião sequestrado por terroristas da Al-Qaeda. A correspondente da RFI em Nova York, Luciana Rosa, entrevistou um fotógrafo que trabalhou na cobertura dos atentados e hoje sofre com problemas de saúde ligados à exposição aos destroços.
3: Aristide Economopoulos é um dos sobreviventes do atentado que parou o mundo em 11 de setembro de 2001. Aos 30 anos, coberto pela poeira dos escombros, Aristide e sua câmera registraram imagens históricas de uma manhã em que o dia virou noite no centro financeiro de Manhattan. Aristide sobreviveu, mas as consequências daquela manhã não terminaram quando ele deixou o Marco Zero.
4: Eu perdi parcialmente a camada mais superficial da córnea do olho direito e tive uma lesão bem grave no olho esquerdo. Em maio desse ano, eu fui diagnosticado com câncer de próstata, que é um dos tipos de câncer associados ao 11 de setembro.
3: Além das 2.753 pessoas mortas no World Trade Center no dia dos ataques, outras 9.677 morreram nos 25 anos seguintes de doenças relacionadas ao 11 de setembro, segundo dados do Fundo de Compensação das Vítimas. Entre as doenças reconhecidas estão diversos tipos de câncer.
0: Ouvimos Luciana Rosa, correspondente da RFI em Nova York. O vice-presidente J.D. Vance estará presente hoje nessa cerimônia em Nova York. Ele discursou na quinta-feira, no último dia da Convenção Nacional Republicana em Dallas, no Texas, antes das eleições de meio de mandato. Na mesma ocasião, Trump incentivou seus apoiadores a votarem nos candidatos republicanos em 3 de novembro. Em um discurso de 25 minutos, o republicano queixou-se contra a mídia e seus oponentes políticos. Trump chegou a dizer a seus apoiadores que eles iriam para o inferno se não votassem em novembro. Patrícia Vasconcelos, especial para a Rádio França Internacional, traz os detalhes.
5: O presidente norte-americano voltou a pedir que o eleitorado vote em novembro como se o nome dele estivesse nas cédulas. Repetiu que vai pagar $5.000 a cada americano adulto caso seu partido ganhe a maioria das cadeiras no Congresso. E afirmou que, se os democratas dominarem, eles vão destruir tudo o que foi feito. Sobre os $5.000, não explicou de novo como seria esse pagamento ou de onde viria o dinheiro. Também culpou os democratas pela inflação e pelo aumento no número de imigrantes ilegais no país nos últimos anos. Esse, aliás, foi um tema que J.D. Vance pareceu evitar no seu discurso. O vice-presidente dos Estados Unidos adotou um tom bem mais moderado que o de Donald Trump e de outras autoridades que falaram aqui em Dallas. Ele foi bem fiel ao discurso que havia preparado e citou imigração de forma planejada uma vez quando ele disse

0: que essa administração reverteu o fluxo de estrangeiros ilegais, mas teve que se manifestar quando uma pessoa que estava na plateia exibiu a bandeira do México. Vence, então, falou para essa pessoa ir, então, para o país latino, mas não insistiu no assunto.
1: Ouvimos Patrícia Vasconcelos, especial para a RFI. Sem uma solução para o impasse no Oriente Médio, o preço do petróleo do tipo Brent, referência global, chegou a 108 dólares o barril no início do pregão asiático nesta sexta-feira. A situação no Estreito de Hormuz, por onde transita 20% do petróleo consumido no mundo, foi discutida em uma conversa telefônica hoje entre os ministros das Relações Exteriores da Coreia do Sul e do Irã. O contato ocorreu dias após Seul informar que avalia uma possível contribuição para reforçar a segurança da navegação na região. Essa movimentação hoje acontece em meio à pressão do presidente dos Estados Unidos, Donald Trump, para que aliados ampliem seu apoio às operações no Oriente Médio. Teerã já advertiu para graves consequências em caso da participação militar sul-coreana no conflito. Em Hong Kong, três ativistas que organizaram vigílias em memória da Praça Tiananmen foram condenados nesta sexta-feira a penas de prisão que variam de 5 a mais de 7 anos, no final de um julgamento criticado por vários países e organizações de direitos humanos. Eles foram considerados culpados de incitar a subversão ao lembrar a repressão do exército chinês em 4 de junho de 89 contra os manifestantes que exigiam reformas políticas na Praça Tiananmen, em Pequim. A Rússia anunciou que abateu 777 drones ucranianos durante esta noite, lançados em 15 regiões e na Crimeia. Os ataques deixaram 2 pessoas mortas, segundo as autoridades. Na Ucrânia, ataques russos deixaram pelo menos 2 mortos e 8 feridos nesta sexta em Kiev. Segundo as autoridades locais, um prédio residencial de 9 andares foi atingido e pegou fogo. Um posto de gasolina também foi atingido. O presidente russo, Vladimir Putin, chegou à Índia nesta sexta-feira para participar da cúpula dos BRICS, que acontece neste fim de semana em meio à turbulência geopolítica global. Putin tem encontro marcado hoje com o primeiro-ministro indiano Narendra Modi, que também vai se reunir com o presidente iraniano Masoud Pezeshkian. O líder chinês Xi Jinping também participará da cúpula, confirmou Pequim. O Brasil também estará representado. Nos últimos anos, o BRICS recebeu ainda a adição de Emirados Árabes Unidos, que reforçaram o seu peso político e econômico no cenário internacional. O segundo aeroporto mais movimentado de Mianmar, em Mandalay, foi fechado por precaução depois de ataques rebeldes pró-democracia na quinta-feira.
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1: 11 horas e 38 minutos aqui em Paris, são 6h38 em Brasília. Na segunda parte do nosso programa, 25 anos após os atentados que mudaram o rumo da história contemporânea, a imprensa francesa revisita o legado do 11 de setembro. Você vai ouvir uma reportagem especial sobre os ataques contra as Torres Gêmeas. A RFI conversou com um fotojornalista americano que esteve no local. Hoje ele sofre de um câncer associado à cobertura do evento. No Rendezvous Cultural, visitamos o Festival Visa pour l'Image em Perpignan, no sul da França. Esse evento prova que o fotojornalismo resiste entre a guerra, o narcotráfico e a inteligência artificial. Antes, no Linha Direta, Donald Trump encerra com discurso a convenção do Partido Republicano no Texas, na tentativa de mobilizar eleitores para as eleições de meio de mandato.
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5: Por 2 dias, os principais nomes do Partido Republicano estiveram reunidos no Texas na primeira convenção da legenda durante a campanha para as eleições de meio de mandato. No discurso da última noite, o vice-presidente J.D. Vance, casado com Usha Vance, filha de pais indianos, evitou tocar no tema imigração, carro-chefe da campanha presidencial de 2024 e da política externa da administração Trump. Já o presidente norte-americano fechou a convenção, voltando a prometer $5 mil para cada adulto se seu partido ganhar, de novo, a maioria das cadeiras no Congresso. De Dallas, Patrícia Vasconcelos, especial para a Rádio França Internacional, traz os detalhes desta convenção inédita nos Estados Unidos. Olá, Patrícia, bom dia. Qual foi o tom dos discursos de Trump e J.D. Vance na última noite?
0: Bom dia. Donald Trump subiu ao palco com a promessa de ser breve, já que no dia anterior falou por quase 2 horas e ele cumpriu o que havia dito, falou por menos de 30 minutos. O presidente norte-americano voltou a pedir que o eleitorado vote em novembro como se o nome dele estivesse nas cédulas. Repetiu que vai pagar $5.000 a cada americano adulto caso seu partido ganhe a maioria das cadeiras no Congresso. E afirmou que, se os democratas dominarem, eles vão destruir tudo o que foi feito. Sobre os $5.000, não explicou de novo como seria esse pagamento ou de onde viria o dinheiro. Também culpou os democratas pela inflação e pelo aumento no número de imigrantes ilegais no país nos últimos anos. Esse, aliás, foi um tema que J.D. Vance pareceu evitar no seu discurso. O vice-presidente dos Estados Unidos adotou um tom bem mais moderado que o de Donald Trump e de outras autoridades que falaram aqui em Dallas. Ele foi bem fiel ao discurso que havia preparado e citou imigração de forma planejada uma vez quando ele disse que essa administração reverteu o fluxo de estrangeiros ilegais, mas teve que se manifestar quando uma pessoa que estava na plateia exibiu a bandeira do México. Vence então falou para essa pessoa ir então para o país latino, mas não insistiu no assunto. E um detalhe, Vance disse algo que pareceu um meia-culpa, ou ele assumiu que há um descontentamento com políticas do atual governo, quando ele disse: não entreguem o país nas mãos de malucos, porque vocês não concordam com uma política ou outra dessa administração.
5: E Patrícia, o discurso mais curto de Donald Trump nessa segunda noite pode ter sido uma maneira de dar destaque ao vice e talvez herdeiro político?
0: Olha, oficialmente o Donald Trump disse que estava cansado, mas nos bastidores pareceu que o desenho da agenda ao fim foi para dar ao público na arena e também a quem assistiu em casa a oportunidade de ouvir por mais tempo o nome de quem pode concorrer em 2 anos e meio à presidência. J.D. Vance falou quase como presidenciável, como eu disse, num tom bem mais moderado, falando do desejo de mais empregos, de uma vida melhor, coisas simples, citou a esposa, num caso envolvendo Abdul El-Sayed, o político democrata e candidato ao Senado por Michigan. A disputa entre os dois começou depois que El-Sayed insinuou que o avô de Vance, que já não é mais vivo, poderia ter problemas em conhecer Usha, mulher do vice-presidente, que é filha de imigrantes indianos. Na convenção republicana, no discurso, Vance disse que o avô dele jamais teria problema com Usha por uma questão de pele, e afirmou que a insinuação é uma demonstração do que ele chamou de ódio dos democratas.
5: E Patrícia, essa convenção de Dallas pode ter algum impacto no índice de desaprovação de Trump e nos candidatos do Partido Republicano ao Senado e à Câmara?
0: Improvável. O evento foi restrito a um público muito fiel, ligado ao movimento MAGA, Faça a América Grande de Novo. O resultado nas urnas em novembro parece que vai depender muito mais das campanhas regionais de cada candidato. Sobre o índice de aprovação de Donald Trump, ele está em torno de 33%, segundo levantamentos recentes, um índice baixo, e os motivos principais são a inflação e o custo de vida elevado.
5: Muito obrigado, Patrícia Vasconcelos, especial para a Rádio França Internacional, direto de Dallas, no Texas.
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1: 25 anos após os atentados que mudaram o rumo da história contemporânea, a imprensa francesa revisita o legado do 11 de setembro. A reconstrução de Nova York, o declínio da Al-Qaeda, as consequências da guerra ao terror e as feridas ainda abertas na democracia americana. O Le Monde destaca a transformação do Ground Zero. O local onde ficavam as Torres Gêmeas tornou-se um espaço integrado à cidade, símbolo de reconstrução urbana. Novas vias e espaços públicos permitiram que o complexo suavizasse a carga emocional da tragédia. O texto também ressalta o enfraquecimento da Al-Qaeda, hoje incapaz de organizar atentados de grande escala como os de 2001 e eclipsada pelo Estado Islâmico. Para o Le Figaro, o legado mais duradouro do 11 de setembro foi a transformação do país. Os atentados encerraram a era de otimismo pós-Guerra Fria nos Estados Unidos e deram origem à guerra ao terror, com intervenções militares no Afeganistão e no Iraque.
0: O fracasso desses conflitos alimentou a desconfiança nas instituições, favoreceu o populismo e contribuiu para a ascensão de Donald Trump, enquanto a China se consolidava como principal rival estratégico americano. Já o Libération lembra que uma das principais figuras ligadas aos atentados, Khalid Sheikh Mohammed, ainda não foi julgada de forma definitiva. Para o jornal, o impasse reflete as contradições da resposta americana ao terrorismo, agravadas pela autorização do uso da tortura pela CIA após os ataques. Um quarto de século depois, o 11 de setembro é um marco histórico. Seu legado permanece visível tanto no novo horizonte de Manhattan quanto nas divisões políticas, militares e jurídicas que ainda moldam os Estados Unidos.
7: 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Luciana Rosa.
8: Aristide Economopoulos é um dos sobreviventes do atentado que parou o mundo em 11 de setembro de 2001. Aos 30 anos, o fotógrafo recém-chegado a Nova York nunca tinha estado na região sul de Manhattan, onde ficavam as Torres Gêmeas. Naquela manhã, uma ligação da mãe, pouco antes do impacto do primeiro avião, marcou o início de um dia que ele jamais esqueceria.
9: O dia começa às 8h22. Eu sei exatamente o horário porque minha mãe me ligou e eu pensei, por que você está me ligando tão cedo?
8: Cerca de meia hora depois, o telefone tocou novamente. Desta vez, era o editor. Enquanto milhares de pessoas tentavam deixar Manhattan, Aristide recebeu a missão de seguir na direção contrária. Pegou uma balsa em Jersey City e seguiu para a zona onde ficavam as torres. Coberto pela poeira dos escombros, Aristide e sua câmera registraram imagens históricas de uma manhã em que o dia virou noite no centro financeiro de Manhattan. Pouco antes da queda da Torre Norte, ele encontrou outro fotógrafo trabalhando na área. Mesmo sem conhecê-lo, o homem entregou a Aristide um dos dois últimos rolos de filme que tinha. O único conselho: que fizesse cada foto valer a pena.
10: Shoot smart.
8: Os dois se separaram e Aristide seguiu em direção ao Marco Zero. Quando a Torre Norte desabou, o homem desapareceu em meio à nuvem de poeira e destroços. O colega temeu que ele tivesse sido soterrado.
9: Eu comecei a andar um pouco mais para o norte. Foi quando a Torre Norte desabou e ele achou que eu tinha ficado soterrado nos escombros.
8: Aristide sobreviveu. Mas as consequências daquela manhã não terminaram quando ele deixou o Marco Zero. No próprio dia do atentado, sofreu lesões nos olhos e ficou com a visão embaçada. Nos anos seguintes, também precisou de ajuda profissional para lidar com o trauma.
9: Eu perdi parcialmente a camada mais superficial da córnea do olho direito e tive uma lesão bem grave no olho esquerdo.
8: Durante anos, o fotógrafo nunca procurou os programas de assistência criados para quem foi exposto aos riscos do Marco Zero. Até que, 25 anos depois, o 11 de setembro voltou a atingi-lo. Desta vez, na forma de um diagnóstico de câncer.
9: Em maio desse ano, eu fui diagnosticado com câncer de próstata, que é um dos tipos de câncer associados ao 11 de setembro. No início de julho, passei por uma cirurgia e agora, 2 meses depois, tudo indica que neste momento eu posso estar livre do câncer.
8: O caso de Aristide faz parte de uma outra dimensão da tragédia, que continuou a fazer vítimas muito depois do desabamento das torres. Além das 2.753 pessoas mortas no World Trade Center no dia dos ataques, outras 9.677 morreram nos 25 anos seguintes de doenças relacionadas ao 11 de setembro, segundo dados do Fundo de Compensação das Vítimas. Entre as doenças reconhecidas estão diversos tipos de câncer. E as fotografias feitas por Aristide naquele dia acabaram tendo uma função que ele jamais poderia ter previsto: ajudar a comprovar que outras pessoas estiveram no local e foram expostas à contaminação. Que três colegas de trabalho, cobertos de cinzas, caminham pelas ruas de Manhattan, desorientados pelo que acabara de acontecer.
9: Ele morreu de câncer de pâncreas, que também é um dos tipos de câncer associados ao 11 de setembro. Anos depois, recebi uma ligação de um advogado que representava a família. Eles estavam entrando com um pedido de indenização para vítimas, mas precisavam provar que ele tinha estado lá.
8: O câncer de pele não melanoma é o mais comum entre socorristas e civis expostos a substâncias tóxicas do Marco Zero, com 18.380 casos. Depois aparecem o câncer de próstata, com mais de 13 mil casos, o câncer de mama em mulheres, o melanoma e o linfoma. Os dados são do Centro de Controle de Prevenção de Doenças dos Estados Unidos, o CDC. E 25 anos depois, novos documentos levantam questionamentos sobre o que as autoridades sabiam a respeito dos riscos da contaminação. Registros obtidos pelo jornal The New York Times mostram que, embora a população tenha recebido garantias de que era seguro respirar o ar da região, 10 meses depois dos ataques, ainda havia vestígios de amianto a até 800 metros do local das torres. De Nova York, Luciana Rosa para a RFI.
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10: Como acontece há 38 anos, Perpignan, cidade catalã no sul da França, se transforma por duas semanas na capital internacional do fotojornalismo. O Festival Visa pour l'Image, concebido por Jean-François Leroy, tem como objetivo principal manter viva a frágil profissão do jornalista fotográfico. Além de homenagear veteranos e promover novos nomes, o festival também aproxima o público dos atores, ou seja, dos fotógrafos, promovendo encontros e visitas guiadas. O dinamarquês Mats Nissen apresentou Sangre Blanca, a geografia da cocaína, um projeto que ele vem desenvolvendo há 10 anos. Ele visita campos de produção na Colômbia, passando por cartéis do México, até chegar aos consumidores na Europa. Ele fala a respeito.
9: O que foi mais difícil ao realizar este trabalho foi o acesso, abrir as portas. Trabalho muito com pessoas locais, jornalistas, fotógrafos, defensores dos direitos humanos, pessoas envolvidas em programas para jovens, que têm me ajudado a abrir essas portas. Mas, uma vez que a porta é aberta, você precisa permanecer ali e abrir o coração das pessoas, o que às vezes é ainda mais difícil. Eu tenho um truque, que é a empatia. Na verdade, é simplesmente ser um ser humano muito transparente e honesto, sem segundas intenções, com um interesse sincero e genuíno pela vida das pessoas. Essa empatia significa tentar compreender a vida que elas levam, as razões pelas quais fazem o que fazem, sem justificar suas ações, mas simplesmente tentando, de coração aberto, imaginar que você está no lugar delas.
10: Mats Nissen, entrevistado por Isabelle Martinetti, é um veterano do fotojornalismo, com muitos prêmios importantes. Uma de suas fotos mais emblemáticas, prêmio World Press Photo de 2021, foi feita em São Paulo e mostra uma idosa recebendo um primeiro abraço em 5 meses através de uma cortina de plástico de proteção em plena pandemia da Covid. Já o francês Philemon Barbier apresentou este ano 2 projetos sobre o ebola na República Democrática do Congo e a Síria pós Bashar al-Assad. O segundo trabalho levou o prêmio de melhor reportagem escolhido por editores internacionais. A partir da queda de Bashar al-Assad, do início de fevereiro de 2025 até final de fevereiro de 2026, Barbier passou entre 7 e 8 meses na Síria, entre idas e vindas. Ele foi no início como freelancer, mas logo vieram as encomendas e suporte de grandes meios, como o jornal Figaro. Ele fala sobre a importância de expor no festival Visa por Limage.
11: Apresentar esse trabalho aqui é, antes de tudo, uma ótima visibilidade para o projeto, tanto no âmbito profissional quanto principalmente para o público. É um festival em que todas as exposições são gratuitas, então é extremamente acessível. Isso é algo muito importante, porque é fundamental que todo mundo possa ter acesso. Há também um trabalho muito importante de visitas para escolas da região. Então é muito bom poder alcançar pessoas que nem sempre leem a imprensa e que nem sempre veem essas fotografias nos meios de comunicação.
10: Este ano, a questão da inteligência artificial também esteve bastante presente. Philemon Barbier fala a respeito.
11: Geralmente são grandes empresas privadas que utilizam os dados e o trabalho, principalmente de fotógrafos, para enriquecer seus modelos de treinamento de IA e que, aliás, não remuneram por direitos autorais nem os fotógrafos, nem ninguém mais, nem escritores, nem artistas, nem ilustradores. Isso coloca em risco toda uma série de profissões. Há coisas novas na IA que precisam ser exploradas, porque, de qualquer maneira, é assim que as coisas são e ela existe. Vamos ter que nos adaptar. Por outro lado, na nossa profissão, a IA não poderá substituir um jornalista de campo. E precisamos nos agarrar a isso para não sermos engolidos. Por isso, sou contra a utilização da IA no jornalismo e no fotojornalismo, porque é importante preservar o rigor, a dinâmica humana e também o olhar humano.
10: A 38ª edição do festival foi marcada pela morte de Jean-François Leroy, logo nos primeiros dias do evento. Apesar da comoção, sua equipe passou o recado de que o fotojornalismo continua vivo. Visa por Limage acontece em Perpignan, no sul da França, até 13 de setembro, com mais de 30 exposições gratuitas.

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2: Paris, 11 de setembro de 2026, vamos aos destaques desta edição. 25 anos após os atentados terroristas de 11 de setembro em Nova York, a cidade presta homenagem nesta sexta-feira às vítimas do maior ataque terrorista da história dos Estados Unidos. A cerimônia acontece no Marco Zero, local onde ficavam as Torres Gêmeas do World Trade Center, e contará com a leitura dos nomes dos mortos por familiares das vítimas, seguida de 7 minutos de silêncio em memória dos que perderam a vida nos ataques e daqueles que morreram posteriormente em decorrência de doenças relacionadas à exposição aos destroços. A cerimônia ocorre sem a presença do presidente Donald Trump. Ele participa de uma homenagem separada no Pentágono, sede do Departamento de Defesa, que também foi atingida por um dos aviões sequestrados pela Al-Qaeda em 2001. Segundo muitos analistas, os atentados marcaram uma virada nas relações internacionais e na política externa dos Estados Unidos, que passou a defender o unilateralismo. Na véspera, durante a Convenção Nacional Republicana no Texas, Donald Trump pediu apoio aos candidatos de seu partido nas eleições de meio de mandato e voltou a atacar a imprensa e seus adversários políticos. A tensão no Oriente Médio continua pressionando o mercado de energia, sem sinais de uma solução para o conflito. O petróleo Brent, referência internacional, chegou a 108 dólares o barril no início do pregão asiático desta sexta-feira. A preocupação se concentra no Estreito de Hormuz. O assunto foi discutido em uma conversa telefônica entre os ministros das Relações Exteriores da Coreia do Sul e do Irã. Esse contato ocorreu dias após Seul informar que avalia uma possível contribuição para reforçar a segurança da navegação na região. Essa iniciativa provocou reação de Teerã, que advertiu para graves consequências em caso de participação militar sul-coreana no conflito. Em Hong Kong, 3 ativistas ligados às vigílias em memória da Praça Tiananmen foram condenados nesta sexta-feira a penas de prisão que variam de 5 a mais de 7 anos. Eles foram considerados culpados de incitar a subversão por organizar manifestações que lembravam a repressão realizada pelo exército chinês em junho de 89, quando protestos pró-democracia na Praça Tiananmen foram violentamente reprimidos. A Rússia abateu 777 drones ucranianos durante a madrugada, enquanto ataques russos deixaram 2 mortos e 8 feridos em Kiev, onde um prédio residencial pegou fogo. Em meio à escalada do conflito, Vladimir Putin chegou à Índia para a cúpula dos BRICS. Bom dia, 11 horas e 30 minutos aqui em Paris, 6h30 pelo horário de Brasília. 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
2: Céu parcialmente nublado, temperatura de 14 graus. Vamos aos destaques desta sexta-feira, 11 de setembro de 2026. Nova York homenageia as vítimas do 11 de setembro, 25 anos após os atentados das Torres Gêmeas. Irã e Coreia do Sul discutem segurança no Estreito de Hormuz em meio à escalada das tensões. Vladimir Putin chega à Índia para a cúpula dos BRICS, enquanto Rússia e Ucrânia trocam novos ataques. Essas e outras notícias a seguir. 25 anos após os ataques terroristas de 11 de setembro, Nova York presta homenagem às vítimas da tragédia, sem a presença do presidente Donald Trump, mas com o primeiro prefeito muçulmano da cidade, Zoran Mandani. Em uma cerimônia no Marco Zero, local onde ficavam as torres gêmeas do World Trade Center, familiares das vítimas farão a leitura dos nomes dos mortos, seguidos de 7 minutos de silêncio para lembrar aqueles que morreram no ataque ou posteriormente em decorrência de doenças relacionadas à tragédia. Donald Trump optou por participar de uma cerimônia separada no Pentágono, sede do Departamento de Defesa, que também foi alvo naquele dia de um avião sequestrado por terroristas da Al-Qaeda. A correspondente da RFI em Nova York, Luciana Rosa, entrevistou um fotógrafo que trabalhou na cobertura dos atentados e hoje sofre com problemas de saúde ligados à exposição aos destroços.
3: Aristide Economopoulos é um dos sobreviventes do atentado que parou o mundo em 11 de setembro de 2001. Aos 30 anos, coberto pela poeira dos escombros, Aristide e sua câmera registraram imagens históricas de uma manhã em que o dia virou noite no centro financeiro de Manhattan. Aristide sobreviveu, mas as consequências daquela manhã não terminaram quando ele deixou o marco zero.
4: Eu perdi parcialmente a camada mais superficial da córnea do olho direito e tive uma lesão bem grave no olho esquerdo. Em maio desse ano, eu fui diagnosticado com câncer de próstata, que é um dos tipos de câncer associados ao 11 de setembro.
3: Além das 2.753 pessoas mortas no World Trade Center no dia dos ataques, outras 9.677 morreram nos 25 anos seguintes de doenças relacionadas ao 11 de setembro, segundo dados do Fundo de Compensação das Vítimas. Entre as doenças reconhecidas estão diversos tipos de câncer.
2: Ouvimos Luciana Rosa, correspondente da RFI em Nova York. O vice-presidente J.D. Vance estará presente hoje nessa cerimônia em Nova York. Ele discursou na quinta-feira, no último dia da Convenção Nacional Republicana em Dallas, no Texas, antes das eleições de meio de mandato. Na mesma ocasião, Trump incentivou seus apoiadores a votarem nos candidatos republicanos em 3 de novembro. Em um discurso de 25 minutos, o republicano queixou-se contra a mídia e seus oponentes políticos. Trump chegou a dizer a seus apoiadores que eles iriam para o inferno se não votassem em novembro. Patrícia Vasconcelos, especial para a Rádio França Internacional, traz os detalhes.
5: O presidente norte-americano voltou a pedir que o eleitorado vote em novembro como se o nome dele estivesse nas cédulas. Repetiu que vai pagar $5.000 a cada americano adulto caso seu partido ganhe a maioria das cadeiras no Congresso. E afirmou que, se os democratas dominarem, eles vão destruir tudo o que foi feito. Sobre os $5.000, não explicou de novo como seria esse pagamento ou de onde viria o dinheiro. Também culpou os democratas pela inflação e pelo aumento no número de imigrantes ilegais no país nos últimos anos. Esse, aliás, foi um tema que J.D. Vance pareceu evitar no seu discurso. O vice-presidente dos Estados Unidos adotou um tom bem mais moderado que o de Donald Trump e de outras autoridades que falaram aqui em Dallas. Ele foi bem fiel ao discurso que havia preparado e citou imigração de forma planejada uma vez quando ele disse que essa administração reverteu o fluxo de estrangeiros ilegais, mas teve que se manifestar quando uma pessoa que estava na plateia exibiu a bandeira do México. Vence então falou para essa pessoa ir então para o país latino, mas não insistiu no assunto.
2: Ouvimos Patrícia Vasconcelos, especial para a RFI. Sem uma solução para o impasse no Oriente Médio, o preço do petróleo do tipo Brent, referência global, chegou a $108 o barril no início do pregão asiático nesta sexta-feira. A situação no Estreito de Hormuz, por onde transita 20% do petróleo consumido no mundo, foi discutida em uma conversa telefônica hoje entre os ministros das Relações Exteriores da Coreia do Sul e do Irã. O contato ocorreu dias após Seul informar que avalia uma possível contribuição para reforçar a segurança da navegação na região. Essa movimentação hoje acontece em meio à pressão do presidente dos Estados Unidos, Donald Trump, para que aliados ampliem seu apoio às operações no Oriente Médio. Teherã já advertiu para graves consequências em caso da participação militar sul-coreana no conflito. Em Hong Kong, três ativistas que organizaram vigílias em memória da Praça Tiananmen foram condenados nesta sexta-feira a penas de prisão que variam de 5 a mais de 7 anos, no final de um julgamento criticado por vários países e organizações de direitos humanos. Eles foram considerados culpados de incitar a subversão ao lembrar a repressão do exército chinês em 4 de junho de 89 contra os manifestantes que exigiam reformas políticas na Praça Tiananmen, em Pequim. A Rússia anunciou que abateu 777 drones ucranianos durante esta noite, lançados em 15 regiões e na Crimeia. Os ataques deixaram 2 pessoas mortas, segundo as autoridades. Na Ucrânia, ataques russos deixaram pelo menos 2 mortos e 8 feridos nesta sexta em Kiev. Segundo as autoridades locais, um prédio residencial de 9 andares foi atingido e pegou fogo. Um posto de gasolina também foi atingido. O presidente russo, Vladimir Putin, chegou à Índia nesta sexta-feira para participar da cúpula dos BRICS, que acontece neste fim de semana em meio à turbulência geopolítica global. Putin tem encontro marcado hoje com o primeiro-ministro indiano Narendra Modi, que também vai se reunir com o presidente iraniano Masoud Pezeshkian. O líder chinês Xi Jinping também participará da cúpula, confirmou Pequim. O Brasil também estará representado. Nos últimos anos, o BRICS recebeu ainda a adição de Emirados Árabes Unidos, que reforçaram o seu peso político e econômico no cenário internacional. O segundo aeroporto mais movimentado de Mianmar, em Mandalay, foi fechado por precaução depois de ataques rebeldes pró-democracia na quinta-feira.
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2: 11 horas e 38 minutos aqui em Paris, são 6h38 em Brasília. Na segunda parte do nosso programa, 25 anos após os atentados que mudaram o rumo da história contemporânea, a imprensa francesa revisita o legado do 11 de setembro. Você vai ouvir uma reportagem especial sobre os ataques contra as Torres Gêmeas. A RF conversou com um fotojornalista americano que esteve no local. Hoje ele sofre de um câncer associado à cobertura do evento. No Rendezvous Cultural, visitamos o Festival Visa pour l'Image em Perpignan, no sul da França. Esse evento prova que o fotojornalismo resiste entre a guerra, o narcotráfico e a inteligência artificial. Antes, no Linha Direta, Donald Trump encerra com um discurso a convenção do Partido Republicano no Texas, na tentativa de mobilizar eleitores para as eleições de meio de mandato.
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4: Por 2 dias, os principais nomes do Partido Republicano estiveram reunidos no Texas na primeira convenção da legenda durante a campanha para as eleições de meio de mandato. No discurso da última noite, o vice-presidente J.D. Vance, casado com Usha Vance, filha de pais indianos, evitou tocar no tema imigração, carro-chefe da campanha presidencial de 2024 e da política externa da administração Trump. Já o presidente norte-americano fechou a convenção, voltando a prometer $5 mil para cada adulto se seu partido ganhar, de novo, a maioria das cadeiras no Congresso. De Dallas, Patrícia Vasconcelos, especial para a Rádio França Internacional, traz os detalhes desta convenção inédita nos Estados Unidos. Olá, Patrícia, bom dia. Qual foi o tom dos discursos de Trump e J.D. Vance na última noite?
5: Bom dia. Donald Trump subiu ao palco com a promessa de ser breve, já que no dia anterior falou por quase 2 horas e ele cumpriu o que havia dito, falou por menos de 30 minutos. O presidente norte-americano voltou a pedir que o eleitorado vote em novembro como se o nome dele estivesse nas cédulas. Repetiu que vai pagar $5 mil a cada americano adulto caso seu partido ganhe a maioria das cadeiras no Congresso. E afirmou que, se os democratas dominarem, eles vão destruir tudo o que foi feito. Sobre os $5 mil, não explicou de novo como seria esse pagamento ou de onde viria o dinheiro. Também culpou os democratas pela inflação e pelo aumento no número de imigrantes ilegais no país nos últimos anos. Esse, aliás, foi um tema que J.D. Vance pareceu evitar no seu discurso. O vice-presidente dos Estados Unidos adotou um tom bem mais moderado que o de Donald Trump e de outras autoridades que falaram aqui em Dallas. Ele foi bem fiel ao discurso que havia preparado e citou imigração de forma planejada uma vez quando ele disse que essa administração reverteu o fluxo de estrangeiros ilegais, mas teve que se manifestar quando uma pessoa que estava na plateia exibiu a bandeira do México. Vence então falou para essa pessoa ir então para o país latino, mas não insistiu no assunto. E um detalhe, Vance disse algo que pareceu um meia-culpa, ou ele assumiu que há um descontentamento com políticas do atual governo, quando ele disse: não entreguem o país nas mãos de malucos, porque vocês não concordam com uma política ou outra dessa administração.
4: E Patrícia, o discurso mais curto de Donald Trump nessa segunda noite pode ter sido uma maneira de dar destaque ao vice e talvez herdeiro político?
5: Olha, oficialmente o Donald Trump disse que estava cansado, mas nos bastidores pareceu que o desenho da agenda ao fim foi para dar ao público na arena e também a quem assistiu em casa a oportunidade de ouvir por mais tempo o nome de quem pode concorrer em 2 anos e meio à presidência. J.D. Vance falou quase como presidenciável, como eu disse, num tom bem mais moderado, falando do desejo de mais empregos, de uma vida melhor, coisas simples. Citou a esposa num caso envolvendo Abdul El-Sayed, o político democrata e candidato ao Senado por Michigan. A disputa entre os dois começou depois que El-Sayed insinuou que o avô de Vance, que já não é mais vivo, poderia ter problemas em conhecer Usha, mulher do vice-presidente, que é filha de imigrantes indianos. Na convenção republicana, no discurso, Vance disse que o avô dele jamais teria problema com Usha, por uma questão de pele, e afirmou que a insinuação é uma demonstração do que ele chamou de ódio dos democratas.
4: E Patrícia, essa convenção de Dallas pode ter algum impacto no índice de desaprovação de Trump e nos candidatos do Partido Republicano ao Senado e à Câmara?
5: Improvável. O evento foi restrito a um público muito fiel, ligado ao movimento MAGA, Faça a América Grande de Novo. O resultado nas urnas em novembro parece que vai depender muito mais das campanhas regionais de cada candidato. Sobre o índice de aprovação de Donald Trump, ele está em torno de 33%, segundo levantamentos recentes, um índice baixo, e os motivos principais são a inflação e o custo de vida elevado.
4: Muito obrigado, Patrícia Vasconcelos, especial para a Rádio França Internacional, direto de Dallas, no Texas.
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8: Maria Paula Carvalho.
9: 25 anos após os atentados que mudaram o rumo da história contemporânea, a imprensa francesa revisita o legado do 11 de setembro. A reconstrução de Nova York, o declínio da Al-Qaeda, as consequências da guerra ao terror e as feridas ainda abertas na democracia americana. O Le Monde destaca a transformação do Ground Zero. O local onde ficavam as Torres Gêmeas tornou-se um espaço integrado à cidade, símbolo de reconstrução urbana. Novas vias e espaços públicos permitiram que o complexo suavizasse a carga emocional da tragédia. O texto também ressalta o enfraquecimento da Al-Qaeda, hoje incapaz de organizar atentados de grande escala como os de 2001 e eclipsada pelo Estado Islâmico. Para o Le Figaro, o legado mais duradouro do 11 de setembro foi a transformação do país. Os atentados encerraram a era de otimismo pós-Guerra Fria nos Estados Unidos e deram origem à guerra ao terror, com intervenções militares no Afeganistão e no Iraque. O fracasso desses conflitos alimentou a desconfiança nas instituições, favoreceu o populismo e contribuiu para a ascensão de Donald Trump, enquanto a China se consolidava como principal rival estratégico americano. Já o Libération lembra que uma das principais figuras ligadas aos atentados, Khalid Sheikh Mohammed, ainda não foi julgada de forma definitiva. Para o jornal, o impasse reflete as contradições da resposta americana ao terrorismo, agravadas pela autorização do uso da tortura pela CIA após os ataques. Um quarto de século depois, o 11 de setembro é um marco histórico. Seu legado permanece visível tanto no novo horizonte de Manhattan quanto nas divisões políticas, militares e jurídicas que ainda moldam os Estados Unidos.
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4: Luciana Rosa.
3: Aristide Economopoulos é um dos sobreviventes do atentado que parou o mundo em 11 de setembro de 2001. Aos 30 anos, o fotógrafo recém-chegado a Nova York nunca tinha estado na região sul de Manhattan, onde ficavam as Torres Gêmeas. Naquela manhã, uma ligação da mãe, pouco antes do impacto do primeiro avião, marcou o início de um dia que ele jamais esqueceria.
4: O dia começa às 8h22. Eu sei exatamente o horário porque minha mãe me ligou e eu pensei, por que você está me ligando tão cedo?
3: Cerca de meia hora depois, o telefone tocou novamente. Desta vez, era o editor. Enquanto milhares de pessoas tentavam deixar Manhattan, Aristide recebeu a missão de seguir na direção contrária. Pegou uma balsa em Jersey City e seguiu para a zona onde ficavam as torres. Coberto pela poeira dos escombros, Aristide e sua câmera registraram imagens históricas de uma manhã em que o dia virou noite no centro financeiro de Manhattan. Pouco antes da queda da Torre Norte, ele encontrou outro fotógrafo trabalhando na área. Mesmo sem conhecê-lo, o homem entregou a Aristide um dos dois últimos rolos de filme que tinha. O único conselho: que fizesse cada foto valer a pena.
10: Shoot smart.
3: Os dois se separaram e Aristide seguiu em direção ao Marco Zero. Quando a Torre Norte desabou, o homem desapareceu em meio à nuvem de poeira e destroços. O colega temeu que ele tivesse sido soterrado.
4: Eu comecei a andar um pouco mais para o norte. Foi quando a Torre Norte desabou e ele achou que eu tinha ficado soterrado nos escombros.
3: Aristide sobreviveu, mas as consequências daquela manhã não terminaram quando ele deixou o Marco Zero. No próprio dia do atentado, sofreu lesões nos olhos e ficou com a visão embaçada. Nos anos seguintes, também precisou de ajuda profissional para lidar com o trauma.
4: Eu perdi parcialmente a camada mais superficial da córnea do olho direito e tive uma lesão bem grave no olho esquerdo.
3: Durante anos, o fotógrafo nunca procurou os programas de assistência criados para quem foi exposto aos riscos do Marco Zero. Até que, 25 anos depois, o 11 de setembro voltou a atingi-lo. Desta vez, na forma de um diagnóstico de câncer.
4: Em maio desse ano, eu fui diagnosticado com câncer de próstata, que é um dos tipos de câncer associados ao 11 de setembro. No início de julho, passei por uma cirurgia e agora, 2 meses depois, tudo indica que neste momento eu posso estar livre do câncer.
3: O caso de Aristide faz parte de uma outra dimensão da tragédia, que continuou a fazer vítimas muito depois do desabamento das torres. Além das 2.753 pessoas mortas no World Trade Center no dia dos ataques, outras 9.677 morreram nos 25 anos seguintes de doenças relacionadas ao 11 de setembro, segundo dados do Fundo de Compensação das Vítimas. Entre as doenças reconhecidas estão diversos tipos de câncer. E as fotografias feitas por Aristide naquele dia acabaram tendo uma função que ele jamais poderia ter previsto: ajudar a comprovar que outras pessoas estiveram no local e foram expostas à contaminação. Que três colegas de trabalho, cobertos de cinzas, caminham pelas ruas de Manhattan, desorientados pelo que acabara de acontecer.
4: Ele morreu de câncer de pâncreas, que também é um dos tipos de câncer associados ao 11 de setembro. Anos depois, recebi uma ligação de um advogado que representava a família. Eles estavam entrando com um pedido de indenização para vítimas, mas precisavam provar que ele tinha estado lá.
3: O câncer de pele, não melanoma, é o mais comum entre socorristas e civis expostos a substâncias tóxicas do Marco Zero, com 18.380 casos. Depois aparecem o câncer de próstata, com mais de 13 mil casos, o câncer de mama em mulheres, o melanoma e o linfoma. Os dados são do Centro de Controle de Prevenção de Doenças dos Estados Unidos, o CDC. E 25 anos depois, novos documentos levantam questionamentos sobre o que as autoridades sabiam a respeito dos riscos da contaminação. Registros obtidos pelo jornal The New York Times mostram que, embora a população tenha recebido garantias de que era seguro respirar o ar da região, 10 meses depois dos ataques, ainda havia vestígios de amianto a até 800 metros do local das torres. De Nova York, Luciana Rosa para a RFI.
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11: Como a
10: acontece há 38 anos, Perpignan, cidade catalã no sul da França, se transforma por duas semanas na capital internacional do fotojornalismo. O Festival Visa pour l'Image, concebido por Jean-François Leroy, tem como objetivo principal manter viva a frágil profissão do jornalista fotográfico. Além de homenagear veteranos e promover novos nomes, o festival também aproxima o público dos atores, ou seja, dos fotógrafos, promovendo encontros e visitas guiadas. O dinamarquês Mats Nissen apresentou Sangre Blanca, a geografia da cocaína, um projeto que ele vem desenvolvendo há 10 anos. Ele visita campos de produção na Colômbia, passando por cartéis do México, até chegar aos consumidores na Europa. Ele fala a respeito.
11: What has been most difficult in doing this work was the access.
12: O que foi mais difícil ao realizar este trabalho foi o acesso, abrir as portas. Trabalho muito com pessoas locais, jornalistas, fotógrafos, defensores dos direitos humanos, pessoas envolvidas em programas para jovens, que têm me ajudado a abrir essas portas. Mas, uma vez que a porta é aberta, você precisa permanecer ali e abrir o coração das pessoas, o que às vezes é ainda mais difícil. Eu tenho um truque, que é a empatia. Na verdade, é simplesmente ser um ser humano muito transparente e honesto, sem segundas intenções, com um interesse sincero e genuíno pela vida das pessoas. Essa empatia significa tentar compreender a vida que elas levam, as razões pelas quais fazem o que fazem, sem justificar suas ações, mas simplesmente tentando, de coração aberto, imaginar que você está no lugar delas.
10: Mats Nissen, entrevistado por Isabelle Martinetti, é um veterano do fotojornalismo, com muitos prêmios importantes. Uma de suas fotos mais emblemáticas, prêmio World Press Photo de 2021, foi feita em São Paulo e mostra uma idosa recebendo um primeiro abraço em 5 meses através de uma cortina de plástico de proteção em plena pandemia da Covid. Já o francês Philemon Barbier apresentou este ano 2 projetos sobre o ebola na República Democrática do Congo e a Síria pós Bashar al-Assad. O segundo trabalho levou o prêmio de melhor reportagem escolhido por editores internacionais. A partir da queda de Bashar al-Assad, do início de fevereiro de 2025 até final de fevereiro de 2026, Barbier passou entre 7 e 8 meses na Síria, entre idas e vindas. Ele foi no início como freelancer, mas logo vieram as encomendas e suporte de grandes meios, como o jornal Figaro. Ele fala sobre a importância de expor no festival Visa pour l'Image.
13: Apresentar esse trabalho aqui é, antes de tudo, uma ótima visibilidade para o projeto, tanto no âmbito profissional quanto principalmente para o público. É um festival em que todas as exposições são gratuitas, então é extremamente acessível. Isso é algo muito importante, porque é fundamental que todo mundo possa ter acesso. Há também um trabalho muito importante de visitas para escolas da região. Então é muito bom poder alcançar pessoas que nem sempre leem a imprensa e que nem sempre veem essas fotografias nos meios de comunicação.
10: Este ano, a questão da inteligência artificial também esteve bastante presente. Philemon Barbier fala a respeito.
13: Geralmente são grandes empresas privadas que utilizam os dados e o trabalho, principalmente de fotógrafos, para enriquecer seus modelos de treinamento de IA e que, aliás, não remuneram por direitos autorais nem os fotógrafos, nem ninguém mais, nem escritores, nem artistas, nem ilustradores. Isso coloca em risco toda uma série de profissões. Há coisas novas na IA que precisam ser exploradas, porque, de qualquer maneira, é assim que as coisas são e ela existe. Vamos ter que nos adaptar. Por outro lado, na nossa profissão, a IA não poderá substituir um jornalista de campo. E precisamos nos agarrar a isso para não sermos engolidos. Por isso, sou contra a utilização da IA no jornalismo e no fotojornalismo, porque é importante preservar o rigor, a dinâmica humana e também o olhar humano.
10: A 38ª edição do festival foi marcada pela morte de Jean-François Leroy, logo nos primeiros dias do evento. Apesar da comoção, sua equipe passou o recado de que o fotojornalismo continua vivo. Visa por Limage acontece em Perpignan, no sul da França, até 13 de setembro, com mais de 30 exposições gratuitas.

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2: Paris, 11 de setembro de 2026, vamos aos destaques desta edição. 25 anos após os atentados terroristas de 11 de setembro em Nova York, a cidade presta homenagem nesta sexta-feira às vítimas do maior ataque terrorista da história dos Estados Unidos. A cerimônia acontece no Marco Zero, local onde ficavam as Torres Gêmeas do World Trade Center, e contará com a leitura dos nomes dos mortos por familiares das vítimas, seguida de 7 minutos de silêncio em memória dos que perderam a vida nos ataques e daqueles que morreram posteriormente em decorrência de doenças relacionadas à exposição aos destroços. A cerimônia ocorre sem a presença do presidente Donald Trump. Ele participa de uma homenagem separada no Pentágono, sede do Departamento de Defesa, que também foi atingida por um dos aviões sequestrados pela Al-Qaeda em 2001. Segundo muitos analistas, os atentados marcaram uma virada nas relações internacionais e na política externa dos Estados Unidos, que passou a defender o unilateralismo. Na véspera, durante a Convenção Nacional Republicana no Texas, Donald Trump pediu apoio aos candidatos de seu partido nas eleições de meio de mandato e voltou a atacar a imprensa e seus adversários políticos. A tensão no Oriente Médio continua pressionando o mercado de energia, sem sinais de uma solução para o conflito. O petróleo Brent, referência internacional, chegou a 108 dólares o barril no início do pregão asiático desta

0: protestos pró-democracia na Praça Tiananmen foram violentamente reprimidos. A Rússia abateu 777 drones ucranianos durante a madrugada, enquanto ataques russos deixaram 2 mortos e 8 feridos em Kiev, onde um prédio residencial pegou fogo. Em meio à escalada do conflito, Vladimir Putin chegou à Índia para a cúpula dos BRICS. Bom dia, 11 horas e 30 minutos aqui em Paris, 6h30 pelo horário de Brasília. 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
0: Céu parcialmente nublado, temperatura de 14 graus. Vamos aos destaques desta sexta-feira, 11 de setembro de 2026. Nova York homenageia as vítimas do 11 de setembro, 25 anos após os atentados das Torres Gêmeas. Irã e Coreia do Sul discutem segurança no Estreito de Hormuz em meio à escalada das tensões. Vladimir Putin chega à Índia para a cúpula dos BRICS, enquanto Rússia e Ucrânia trocam novos ataques. Essas e outras notícias a seguir. 25 anos após os ataques terroristas de 11 de setembro, Nova York presta homenagem às vítimas da tragédia, sem a presença do presidente Donald Trump, mas com o primeiro prefeito muçulmano da cidade, Zoran Mandani. Em uma cerimônia no Marco Zero, local onde ficavam as torres gêmeas do World Trade Center, familiares das vítimas farão a leitura dos nomes dos mortos, seguidos de 7 minutos de silêncio para lembrar aqueles que morreram no ataque ou posteriormente em decorrência de doenças relacionadas à tragédia. Donald Trump optou por participar de uma cerimônia separada no Pentágono, sede do Departamento de Defesa, que também foi alvo naquele dia de um avião sequestrado por terroristas da Al-Qaeda. A correspondente da RFI em Nova York, Luciana Rosa, entrevistou um fotógrafo que trabalhou na cobertura dos atentados e hoje sofre com problemas de saúde ligados à exposição aos destroços.
3: Aristide Economopoulos é um dos sobreviventes do atentado que parou o mundo em 11 de setembro de 2001. Aos 30 anos, coberto pela poeira dos escombros, Aristide e sua câmera registraram imagens históricas de uma manhã em que o dia virou noite no centro financeiro de Manhattan. Aristide sobreviveu, mas as consequências daquela manhã não terminaram quando ele deixou o Marco Zero.
4: Eu perdi parcialmente a camada mais superficial da córnea do olho direito e tive uma lesão bem grave no olho esquerdo. Em maio desse ano, eu fui diagnosticado com câncer de próstata, que é um dos tipos de câncer associados ao 11 de setembro.
3: Além das 2.753 pessoas mortas no World Trade Center no dia dos ataques, outras 9.677 morreram nos 25 anos seguintes de doenças relacionadas ao 11 de setembro, segundo dados do Fundo de Compensação das Vítimas. Entre as doenças reconhecidas estão diversos tipos de câncer.
0: Ouvimos Luciana Rosa, correspondente da RFI em Nova York. O vice-presidente J.D. Vance estará presente hoje nessa cerimônia em Nova York. Ele discursou na quinta-feira, no último dia da Convenção Nacional Republicana em Dallas, no Texas, antes das eleições de meio de mandato. Na mesma ocasião, Trump incentivou seus apoiadores a votarem nos candidatos republicanos em 3 de novembro. Em um discurso de 25 minutos, o republicano queixou-se contra a mídia e seus oponentes políticos. Trump chegou a dizer a seus apoiadores que eles iriam para o inferno se não votassem em novembro. Patrícia Vasconcelos, especial para a Rádio França Internacional, traz os detalhes.
5: O presidente norte-americano voltou a pedir que o eleitorado vote em novembro como se o nome dele estivesse nas cédulas. Repetiu que vai pagar $5.000 a cada americano adulto caso seu partido ganhe a maioria das cadeiras no Congresso. E afirmou que, se os democratas dominarem, eles vão destruir tudo o que foi feito. Sobre os $5.000, não explicou de novo como seria esse pagamento ou de onde viria o dinheiro. Também culpou os democratas pela inflação e pelo aumento no número de imigrantes ilegais no país nos últimos anos. Esse, aliás, foi um tema que J.D. Vance pareceu

0: pareceu evitar no seu discurso. O vice-presidente dos Estados Unidos adotou um tom bem mais moderado que o de Donald Trump e de outras autoridades que falaram aqui em Dallas. Ele foi bem fiel ao discurso que havia preparado e citou imigração de forma planejada uma vez quando ele disse que essa administração reverteu o fluxo de estrangeiros ilegais, mas teve que se manifestar quando uma pessoa que estava na plateia exibiu a bandeira do México. Vence então falou para essa pessoa ir então para o país latino, mas não insistiu no assunto.
1: Ouvimos Patrícia Vasconcelos, especial para a RFI. Sem uma solução para o impasse no Oriente Médio, o preço do petróleo do tipo Brent, referência global, chegou a 108 dólares o barril no início do pregão asiático nesta sexta-feira. A situação no Estreito de Hormuz, por onde transita 20% do petróleo consumido no mundo, foi discutida em uma conversa telefônica hoje entre os ministros das Relações Exteriores da Coreia do Sul e do Irã. O contato ocorreu dias após Seul informar que avalia uma possível contribuição para reforçar a segurança da navegação na região. Essa movimentação hoje acontece em meio à pressão do presidente dos Estados Unidos, Donald Trump, para que aliados ampliem seu apoio às operações no Oriente Médio. Teerã já advertiu para graves consequências em caso da participação militar sul-coreana no conflito. Em Hong Kong, três ativistas que organizaram vigílias em memória da Praça Tiananmen foram condenados nesta sexta-feira a penas de prisão que variam de 5 a mais de 7 anos, no final de um julgamento criticado por vários países e organizações de direitos humanos. Eles foram considerados culpados de incitar a subversão ao lembrar a repressão do exército chinês em 4 de junho de 89 contra os manifestantes que exigiam reformas políticas na Praça Tiananmen, em Pequim. A Rússia anunciou que abateu 777 drones ucranianos durante esta noite, lançados em 15 regiões e na Crimeia. Os ataques deixaram 2 pessoas mortas, segundo as autoridades. Na Ucrânia, ataques russos deixaram pelo menos 2 mortos e 8 feridos nesta sexta em Kiev. Segundo as autoridades locais, um prédio residencial de 9 andares foi atingido e pegou fogo. Um posto de gasolina também foi atingido. O presidente russo, Vladimir Putin, chegou à Índia nesta sexta-feira para participar da cúpula dos BRICS, que acontece neste fim de semana em meio à turbulência geopolítica global. Putin tem encontro marcado hoje com o primeiro-ministro indiano Narendra Modi, que também vai se reunir com o presidente iraniano Masoud Pezeshkian. O líder chinês Xi Jinping também participará da cúpula, confirmou Pequim. O Brasil também estará representado. Nos últimos anos, o BRICS recebeu ainda a adição de Emirados Árabes Unidos, que reforçaram seu peso político e econômico no cenário internacional. O segundo aeroporto mais movimentado de Mianmar, em Mandalay, foi fechado por precaução depois de ataques rebeldes pró-democracia na quinta-feira.
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1: 11 horas e 38 minutos aqui em Paris, são 6h38 em Brasília. Na segunda parte do nosso programa, 25 anos após os atentados que mudaram o rumo da história contemporânea, a imprensa francesa revisita o legado do 11 de setembro. Você vai ouvir uma reportagem especial sobre os ataques contra as Torres Gêmeas. A RFI conversou com um fotojornalista americano que esteve no local. Hoje ele sofre de um câncer associado à cobertura do evento. No Rendezvous Cultural, visitamos o Festival Visa pour l'Image em Perpignan, no sul da França. Esse evento prova que o fotojornalismo resiste entre a guerra, o narcotráfico e a inteligência artificial. Antes, no Linha Direta, Donald Trump encerra com um discurso a convenção do Partido Republicano no Texas, na tentativa de mobilizar eleitores para as eleições de meio de mandato.
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5: Por 2 dias, os principais nomes do Partido Republicano estiveram reunidos no Texas na primeira convenção da legenda durante a campanha para as eleições de meio de mandato. No discurso da última noite, o vice-presidente J.D. Vance, casado com Usha Vance, filha de pais indianos, evitou tocar no tema imigração, carro-chefe da campanha presidencial de 2024 e da política externa da administração Trump. Já o presidente norte-americano fechou a convenção voltando a prometer $5 mil para cada adulto se seu partido ganhar, de novo, a maioria das cadeiras no Congresso. De Dallas, Patrícia Vasconcelos, especial para a Rádio França Internacional, traz os detalhes desta convenção inédita nos Estados Unidos. Olá, Patrícia, bom dia. Qual foi o tom dos discursos de Trump e J.D. Vance na última noite?
0: Bom dia. Donald Trump subiu ao palco com a promessa de ser breve, já que no dia anterior falou por quase 2 horas e ele cumpriu o que havia dito, falou por menos de 30 minutos. O presidente norte-americano voltou a pedir que o eleitorado vote em novembro como se o nome dele estivesse nas cédulas. Repetiu que vai pagar $5 mil a cada americano adulto caso seu partido ganhe a maioria das cadeiras no Congresso. E afirmou que, se os democratas dominarem, eles vão destruir tudo o que foi feito. Sobre os $5 mil, não explicou de novo como seria esse pagamento ou de onde viria o dinheiro. Também culpou os democratas pela inflação e pelo aumento no número de imigrantes ilegais no país nos últimos anos. Esse, aliás, foi um tema que J.D. Vance pareceu evitar no seu discurso. O vice-presidente dos Estados Unidos adotou um tom bem mais moderado que o de Donald Trump e de outras autoridades que falaram aqui em Dallas. Ele foi bem fiel ao discurso que havia preparado e citou imigração de forma planejada uma vez quando ele disse que essa administração reverteu o fluxo de estrangeiros ilegais, mas teve que se manifestar quando uma pessoa que estava na plateia exibiu a bandeira do México. Vence então falou para essa pessoa ir então para o país latino, mas não insistiu no assunto. E um detalhe, Vance disse algo que pareceu um meia-culpa, ou ele assumiu que há um descontentamento com políticas do atual governo, quando ele disse: não entreguem o país nas mãos de malucos, porque vocês não concordam com uma política ou outra dessa administração.
5: E Patrícia, o discurso mais curto de Donald Trump nessa segunda noite pode ter sido uma maneira de dar destaque ao vice e talvez herdeiro político?
0: Olha, oficialmente Donald Trump disse que estava cansado, mas nos bastidores pareceu que o desenho da agenda ao fim foi para dar ao público na arena e também a quem assistiu em casa a oportunidade de ouvir por mais tempo o nome de quem pode concorrer em 2 anos e meio à presidência. J.D. Vance falou quase como presidenciável, como eu disse, num tom bem mais moderado, falando do desejo de mais empregos, de uma vida melhor, coisas simples, citou a esposa, num caso envolvendo Abdul El-Sayed, o político democrata e candidato ao Senado por Michigan. A disputa entre os dois começou depois que El-Sayed insinuou que o avô de Vance, que já não é mais vivo, poderia ter problemas em conhecer Usha, mulher do vice-presidente, que é filha de imigrantes indianos. Na convenção republicana, no discurso, Vance disse que o avô dele jamais teria problema com Usha por uma questão de pele, e afirmou que a insinuação é uma demonstração do que ele chamou de ódio dos democratas.
5: E Patrícia, essa convenção de Dallas pode ter algum impacto no índice de desaprovação de Trump e nos candidatos do Partido Republicano ao Senado e à Câmara?
0: Improvável. O evento foi restrito a um público muito fiel, ligado ao movimento MAGA, Faça a América Grande de Novo. O resultado nas urnas em novembro parece que vai depender muito mais das campanhas regionais de cada candidato. Sobre o índice de aprovação de Donald Trump, ele está em torno de 33%, segundo levantamentos recentes, um índice baixo, e os motivos principais são a inflação e o custo de vida elevado.
5: Muito obrigado, Patrícia Vasconcelos, especial para a Rádio França Internacional, direto de Dallas, no Texas.
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7: 25 anos após os atentados que mudaram o rumo da história contemporânea, a imprensa francesa revisita o legado do 11 de setembro. A reconstrução de Nova York, o declínio da Al-Qaeda, as consequências da guerra ao terror e as feridas ainda abertas na democracia americana. O Le Monde destaca a transformação do Ground Zero. O local onde ficavam as Torres Gêmeas tornou-se um espaço integrado à cidade, símbolo de reconstrução urbana. Novas vias e espaços públicos permitiram que o complexo suavizasse a carga emocional da tragédia. O texto também ressalta o enfraquecimento da Al-Qaeda, hoje incapaz de organizar atentados de grande escala como os de 2001 e eclipsada pelo Estado Islâmico. Para o Le Figaro, o legado mais duradouro do 11 de setembro foi a transformação do país. Os atentados encerraram a era de otimismo pós-Guerra Fria nos Estados Unidos. e deram origem à guerra ao terror, com intervenções militares no Afeganistão e no Iraque. O fracasso desses conflitos alimentou a desconfiança nas instituições, favoreceu o populismo e contribuiu para a ascensão de Donald Trump, enquanto a China se consolidava como principal rival estratégico americano. Já o Liberation lembra que uma das principais figuras ligadas aos atentados, Khalid Sheikh Mohammed, ainda não foi julgada de forma definitiva. Para o jornal, o impasse reflete as contradições da resposta americana ao terrorismo, agravadas pela autorização do uso da tortura pela CIA após os ataques. Um quarto de século depois, o 11 de setembro é um marco histórico. Seu legado permanece visível tanto no novo horizonte de Manhattan quanto nas divisões políticas, militares e jurídicas que ainda moldam os Estados Unidos.
8: 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Luciana Rosa.
9: Aristide Economopoulos é um dos sobreviventes do atentado que parou o mundo em 11 de setembro de 2001. Aos 30 anos, o fotógrafo recém-chegado a Nova York nunca tinha estado na região sul de Manhattan, onde ficavam as Torres Gêmeas. Naquela manhã, uma ligação da mãe, pouco antes do impacto do primeiro avião, marcou o início de um dia que ele jamais esqueceria.
10: O dia começa às 8h22. Eu sei exatamente o horário porque minha mãe me ligou e eu pensei, por que você está me ligando tão cedo?
9: Cerca de meia hora depois, o telefone tocou novamente. Desta vez, era o editor. Enquanto milhares de pessoas tentavam deixar Manhattan, Aristide recebeu a missão de seguir na direção contrária. Pegou uma balsa em Jersey City e seguiu para a zona onde ficavam as torres. Coberto pela poeira dos escombros, Aristide e sua câmera registraram imagens históricas de uma manhã em que o dia virou noite no centro financeiro de Manhattan. Pouco antes da queda da Torre Norte, ele encontrou outro fotógrafo trabalhando na área. Mesmo sem conhecê-lo, o homem entregou a Aristide um dos dois últimos rolos de filme que tinha. O único conselho: que fizesse cada foto valer a pena.
11: Shoot smart.
9: Os dois se separaram e Aristide seguiu em direção ao Marco Zero. Quando a Torre Norte desabou, o homem desapareceu em meio à nuvem de poeira e destroços. O colega temeu que ele tivesse sido soterrado.
10: Eu comecei a andar um pouco mais para o norte. Foi quando a Torre Norte desabou e ele achou que eu tinha ficado soterrado nos escombros.
9: Aristide sobreviveu. Mas as consequências daquela manhã não terminaram quando ele deixou o Marco Zero. No próprio dia do atentado, sofreu lesões nos olhos e ficou com a visão embaçada. Nos anos seguintes, também precisou de ajuda profissional para lidar com o trauma.
10: Eu perdi parcialmente a camada mais superficial da córnea do olho direito e tive uma lesão bem grave no olho esquerdo.
9: Durante anos, o fotógrafo nunca procurou os programas de assistência criados para quem foi exposto aos riscos do Marco Zero. Até que, 25 anos depois, o 11 de setembro voltou a atingi-lo. Desta vez, na forma de um diagnóstico de câncer.
10: Em maio desse ano, eu fui diagnosticado com câncer de próstata, que é um dos tipos de câncer associados ao 11 de setembro. No início de julho, passei por uma cirurgia e agora, 2 meses depois, tudo indica que neste momento eu posso estar livre do câncer.
9: O caso de Aristide faz parte de uma outra dimensão da tragédia, que continuou a fazer vítimas muito depois do desabamento das torres. Além das 2.753 pessoas mortas no World Trade Center no dia dos ataques, outras 9.677 morreram nos 25 anos seguintes de doenças relacionadas ao 11 de setembro, segundo dados do Fundo de Compensação das Vítimas. Entre as doenças reconhecidas estão diversos tipos de câncer. E as fotografias feitas por Aristide naquele dia acabaram tendo uma função que ele jamais poderia ter previsto: ajudar a comprovar que outras pessoas estiveram no local e foram expostas à contaminação. E que três colegas de trabalho, cobertos de cinzas, caminham pelas ruas de Manhattan, desorientados pelo que acabara de acontecer.
10: Ele morreu de câncer de pâncreas, que também é um dos tipos de câncer associados ao 11 de setembro. Anos depois, recebi uma ligação de um advogado que representava a família. Eles estavam entrando com um pedido de indenização para vítimas, mas precisavam provar que ele tinha estado lá.
9: O câncer de pele não melanoma é o mais comum entre socorristas e civis expostos a substâncias tóxicas do Marco Zero, com 18.380 casos. Depois aparecem o câncer de próstata, com mais de 13 mil casos, o câncer de mama em mulheres, o melanoma e o linfoma. Os dados são do Centro de Controle de Prevenção de Doenças dos Estados Unidos, o CDC. E 25 anos depois, novos documentos levantam questionamentos sobre o que as autoridades sabiam a respeito dos riscos da contaminação. Registros obtidos pelo jornal The New York Times mostram que, embora a população tenha recebido garantias de que era seguro respirar o ar da região, 10 meses depois dos ataques, ainda havia vestígios de amianto a até 800 metros do local das torres. De Nova York, Luciana Rosa para a RFI.
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11: Como acontece há 38 anos, Perpignan, cidade catalã no sul da França, se transforma por duas semanas na capital internacional do fotojornalismo. O Festival Visa pour l'Image, concebido por Jean-François Leroy, tem como objetivo principal manter viva a frágil profissão do jornalista fotográfico. Além de homenagear veteranos e promover novos nomes, o festival também aproxima o público dos atores, ou seja, dos fotógrafos, promovendo encontros e visitas guiadas. O dinamarquês Mats Nissen apresentou Sangre Blanca, a geografia da cocaína, um projeto que ele vem desenvolvendo há 10 anos. Ele visita campos de produção na Colômbia, passando por cartéis do México, até chegar aos consumidores na Europa. Ele fala a respeito.
10: O que foi mais difícil ao realizar este trabalho foi o acesso, abrir as portas. Trabalho muito com pessoas locais, jornalistas, fotógrafos, defensores dos direitos humanos, pessoas envolvidas em programas para jovens, que têm me ajudado a abrir essas portas. Mas, uma vez que a porta é aberta, você precisa permanecer ali e abrir o coração das pessoas, o que às vezes é ainda mais difícil. Eu tenho um truque, que é a empatia. Na verdade, é simplesmente ser um ser humano muito transparente e honesto, sem segundas intenções, com um interesse sincero e genuíno pela vida das pessoas. Essa empatia significa tentar compreender a vida que elas levam, as razões pelas quais fazem o que fazem, sem justificar suas ações, mas simplesmente tentando, de coração aberto, imaginar que você está no lugar delas.
11: Mats Nissen, entrevistado por Isabelle Martinetti, é um veterano do fotojornalismo, com muitos prêmios importantes. Uma de suas fotos mais emblemáticas, prêmio World Press Photo de 2021, foi feita em São Paulo e mostra uma idosa recebendo um primeiro abraço em 5 meses através de uma cortina de plástico de proteção em plena pandemia da Covid. Já o francês Philemon Barbier apresentou este ano 2 projetos sobre o ebola na República Democrática do Congo e a Síria pós Bashar al-Assad. O segundo trabalho levou o prêmio de melhor reportagem escolhido por editores internacionais. A partir da queda de Bashar al-Assad, do início de fevereiro de 2025 até final de fevereiro de 2026, Barbier passou entre 7 e 8 meses na Síria, entre idas e vindas. Ele foi no início como freelancer, mas logo vieram as encomendas e suporte de grandes meios, como o jornal Figaro. Ele fala sobre a importância de expor no festival Visa por Limage.
12: Apresentar esse trabalho aqui é, antes de tudo, uma ótima visibilidade para o projeto, tanto no âmbito profissional quanto principalmente para o público. É um festival em que todas as exposições são gratuitas, então é extremamente acessível. Isso é algo muito importante, porque é fundamental que todo mundo possa ter acesso. Há também um trabalho muito importante de visitas para escolas da região. Então é muito bom poder alcançar pessoas que nem sempre leem a imprensa e que nem sempre veem essas fotografias nos meios de comunicação.
11: Este ano, a questão da inteligência artificial também esteve bastante presente. Philemon Barbier fala a respeito.
12: Geralmente são grandes empresas privadas que utilizam os dados e o trabalho, principalmente de fotógrafos, para enriquecer seus modelos de treinamento de IA e que, aliás, não remuneram por direitos autorais nem os fotógrafos, nem ninguém mais, nem escritores, nem artistas, nem ilustradores. Isso coloca em risco toda uma série de profissões. Há coisas novas na IA que precisam ser exploradas, porque, de qualquer maneira, é assim que as coisas são e ela existe. Vamos ter que nos adaptar. Por outro lado, na nossa profissão, a IA não poderá substituir um jornalista de campo. E precisamos nos agarrar a isso para não sermos engolidos. Por isso, sou contra a utilização da IA no jornalismo e no fotojornalismo, porque é importante preservar o rigor, a dinâmica humana e também o olhar humano.
11: A 38ª edição do festival foi marcada pela morte de Jean-François Leroy, logo nos primeiros dias do evento. Apesar da comoção, sua equipe passou o recado de que o fotojornalismo continua vivo. Visa por Limage acontece em Perpignan, no sul da França, até 13 de setembro, com mais de 30 exposições gratuitas.

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2: Paris, 11 de setembro de 2026, vamos aos destaques desta edição. 25 anos após os atentados terroristas de 11 de setembro em Nova York, a cidade presta homenagem nesta sexta-feira às vítimas do maior ataque terrorista da história dos Estados Unidos. A cerimônia acontece no Marco Zero, local onde ficavam as torres gêmeas do World Trade Center, e contará com a leitura dos nomes dos mortos por familiares das vítimas, seguida de 7 minutos de silêncio em memória dos que perderam a vida nos ataques e daqueles que morreram posteriormente em decorrência de doenças relacionadas à exposição aos destroços. A cerimônia ocorre sem a presença do presidente Donald Trump. Ele participa de uma homenagem separada no Pentágono, sede do Departamento de Defesa, que também foi atingida por um dos aviões sequestrados pela Al-Qaeda em 2001. Segundo muitos analistas, os atentados marcaram uma virada nas relações internacionais e na política externa dos Estados Unidos, que passou a defender o unilateralismo. Na véspera, durante a Convenção Nacional Republicana no Texas, Donald Trump pediu apoio aos candidatos de seu partido nas eleições de meio de mandato e voltou a atacar a imprensa e seus adversários políticos. A tensão no Oriente Médio continua pressionando o mercado de energia, sem sinais de uma solução para o conflito. O petróleo Brent, referência internacional, chegou a 108 dólares o barril no início do pregão asiático desta sexta-feira. A preocupação se concentra no Estreito de Hormuz. O assunto foi discutido em uma conversa telefônica entre os ministros das Relações Exteriores da Coreia do Sul e do Irã. Esse contato ocorreu dias após Seul informar que avalia uma possível contribuição para reforçar a segurança da navegação na região. Essa iniciativa provocou reação de Teherã, que advertiu para graves consequências em caso de participação militar sul-coreana no conflito. Em Hong Kong, 3 ativistas ligados às vigílias em memória da Praça Tiananmen foram condenados nesta sexta-feira a penas de prisão que variam de 5 a mais de 7 anos. Eles foram considerados culpados de incitar a subversão por organizar manifestações que lembravam a repressão realizada pelo exército chinês em junho de 89, quando protestos pró-democracia na Praça Tiananmen foram violentamente reprimidos. A Rússia abateu 777 drones ucranianos durante a madrugada, enquanto ataques russos deixaram 2 mortos e 8 feridos em Kiev, onde um prédio residencial pegou fogo. Em meio à escalada do conflito, Vladimir Putin chegou à Índia para a cúpula dos BRICS. Bom dia, 11 horas e 30 minutos aqui em Paris, 6h30 pelo horário de Brasília. 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
2: Céu parcialmente nublado, temperatura de 14 graus. Vamos aos destaques desta sexta-feira, 11 de setembro de 2026. Nova York homenageia as vítimas do 11 de setembro, 25 anos após os atentados das Torres Gêmeas. Irã e Coreia do Sul discutem segurança no Estreito de Hormuz em meio à escalada das tensões. Vladimir Putin chega à Índia para a cúpula dos BRICS, enquanto Rússia e Ucrânia trocam novos ataques. Essas e outras notícias a seguir. 25 anos após os ataques terroristas de 11 de setembro, Nova York presta homenagem às vítimas da tragédia, sem a presença do presidente Donald Trump, mas com o primeiro prefeito muçulmano da cidade, Zoran Mandani. Em uma cerimônia no Marco Zero, local onde ficavam as torres gêmeas do World Trade Center, familiares das vítimas farão a leitura dos nomes dos mortos, seguidos de 7 minutos de silêncio para lembrar aqueles que morreram no ataque ou posteriormente em decorrência de doenças relacionadas à tragédia. Donald Trump optou por participar de uma cerimônia separada no Pentágono, sede do Departamento de Defesa, que também foi alvo naquele dia de um avião sequestrado por terroristas da Al-Qaeda. A correspondente da RFI em Nova York, Luciana Rosa, entrevistou um fotógrafo que trabalhou na cobertura dos atentados e hoje sofre com problemas de saúde ligados à exposição aos destroços.
3: Aristide Economopoulos é um dos sobreviventes do atentado que parou o mundo em 11 de setembro de 2001. Aos 30 anos, coberto pela poeira dos escombros, Aristide e sua câmera registraram imagens históricas de uma manhã em que o dia virou noite no centro financeiro de Manhattan. Aristide sobreviveu, mas as consequências daquela manhã não terminaram quando ele deixou o marco zero.
4: Eu perdi parcialmente a camada mais superficial da córnea do olho direito e tive uma lesão bem grave no olho esquerdo. Em maio desse ano, eu fui diagnosticado com câncer de próstata, que é um dos tipos de câncer associados ao 11 de setembro.
3: Além das 2.753 pessoas mortas no World Trade Center no dia dos ataques, outras 9.677 morreram nos 25 anos seguintes de doenças relacionadas ao 11 de setembro, segundo dados do Fundo de Compensação das Vítimas. Entre as doenças reconhecidas estão diversos tipos de câncer.
2: Ouvimos Luciana Rosa, correspondente da RFI em Nova York. O vice-presidente J.D. Vance estará presente hoje nessa cerimônia em Nova York. Ele discursou na quinta-feira, no último dia da Convenção Nacional Republicana em Dallas, no Texas, antes das eleições de meio de mandato. Na mesma ocasião, Trump incentivou seus apoiadores a votarem nos candidatos republicanos em 3 de novembro. Em um discurso de 25 minutos, o republicano queixou-se contra a mídia e seus oponentes políticos. Trump chegou a dizer a seus apoiadores que eles iriam para o inferno se não votassem em novembro. Patrícia Vasconcelos, especial para a Rádio França Internacional, traz os detalhes.
5: O presidente norte-americano voltou a pedir que o eleitorado vote em novembro como se o nome dele estivesse nas cédulas. Repetiu que vai pagar $5.000 a cada americano adulto caso seu partido ganhe a maioria das cadeiras no Congresso. E afirmou que, se os democratas dominarem, eles vão destruir tudo o que foi feito. Sobre os $5.000, não explicou de novo como seria esse pagamento ou de onde viria o dinheiro. Também culpou os democratas pela inflação e pelo aumento no número de imigrantes ilegais no país nos últimos anos. Esse, aliás, foi um tema que J.D. Vance pareceu evitar no seu discurso. O vice-presidente dos Estados Unidos adotou um tom bem mais moderado que o de Donald Trump e de outras autoridades que falaram aqui em Dallas. Ele foi bem fiel ao discurso que havia preparado e citou imigração de forma planejada uma vez quando ele disse que essa administração reverteu o fluxo de estrangeiros ilegais, mas teve que se manifestar quando uma pessoa que estava na plateia exibiu a bandeira do México. Vence então falou para essa pessoa ir então para o país latino, mas não insistiu no assunto.
2: Ouvimos Patrícia Vasconcelos, especial para a RFI. Sem uma solução para o impasse no Oriente Médio, o preço do petróleo do tipo Brent, referência global, chegou a $108 o barril no início do pregão asiático nesta sexta-feira. A situação no Estreito de Hormuz, por onde transita 20% do petróleo consumido no mundo, foi discutida em uma conversa telefônica hoje entre os ministros das Relações Exteriores da Coreia do Sul e do Irã. O contato ocorreu dias após Seul informar que avalia uma possível contribuição para reforçar a segurança da navegação na região. Essa movimentação hoje acontece em meio à pressão do presidente dos Estados Unidos, Donald Trump, para que aliados ampliem seu apoio às operações no Oriente Médio. Teherã já advertiu para graves consequências em caso da participação militar sul-coreana no conflito. Em Hong Kong, três ativistas que organizaram vigílias em memória da Praça Tiananmen foram condenados nesta sexta-feira a penas de prisão que variam de 5 a mais de 7 anos, no final de um julgamento criticado por vários países e organizações de direitos humanos. Eles foram considerados culpados de incitar a subversão ao lembrar a repressão do exército chinês em 4 de junho de 89 contra os manifestantes que exigiam reformas políticas na Praça Tiananmen, em Pequim. A Rússia anunciou que abateu 777 drones ucranianos durante esta noite, lançados em 15 regiões e na Crimeia. Os ataques deixaram 2 pessoas mortas, segundo as autoridades. Na Ucrânia, ataques russos deixaram pelo menos 2 mortos e 8 feridos nesta sexta em Kiev. Segundo as autoridades locais, um prédio residencial de 9 andares foi atingido e pegou fogo. Um posto de gasolina também foi atingido. O presidente russo, Vladimir Putin, chegou à Índia nesta sexta-feira para participar da cúpula dos BRICS, que acontece neste fim de semana em meio à turbulência geopolítica global. Putin tem encontro marcado hoje com o primeiro-ministro indiano Narendra Modi, que também vai se reunir com o presidente iraniano Masoud Pezeshkian. O líder chinês Xi Jinping também participará da cúpula, confirmou Pequim. O Brasil também estará representado. Nos últimos anos, o BRICS recebeu ainda a adição de Emirados Árabes Unidos, que reforçaram o seu peso político e econômico no cenário internacional. O segundo aeroporto mais movimentado de Mianmar, em Mandalay, foi fechado por precaução depois de ataques rebeldes pró-democracia na quinta-feira.
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2: 11 horas e 38 minutos aqui em Paris, são 6h38 em Brasília. Na segunda parte do nosso programa, 25 anos após os atentados que mudaram o rumo da história contemporânea, a imprensa francesa revisita o legado do 11 de setembro. Você vai ouvir uma reportagem especial sobre os ataques contra as Torres Gêmeas. A RFI conversou com um fotojornalista americano que esteve no local. Hoje ele sofre de um câncer associado à cobertura do evento. No Rendezvous Cultural, visitamos o Festival Visa pour l'Image, em Perpignan, no sul da França. Esse evento prova que o fotojornalismo resiste entre a guerra, o narcotráfico e a inteligência artificial. Antes, no Linha Direta, Donald Trump encerra com um discurso a convenção do Partido Republicano no Texas, na tentativa de mobilizar eleitores para as eleições de meio de mandato.
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4: Por 2 dias, os principais nomes do Partido Republicano estiveram reunidos no Texas na primeira convenção da legenda durante a campanha para as eleições de meio de mandato. No discurso da última noite, o vice-presidente J.D. Vance, casado com Usha Vance, filha de pais indianos, evitou tocar no tema imigração, carro-chefe da campanha presidencial de 2024 e da política externa da administração Trump. Já o presidente norte-americano fechou a convenção, voltando a prometer $5 mil para cada adulto se seu partido ganhar, de novo, a maioria das cadeiras no Congresso. De Dallas, Patrícia Vasconcelos, especial para a Rádio França Internacional, traz os detalhes desta convenção inédita nos Estados Unidos. Olá, Patrícia, bom dia. Qual foi o tom dos discursos de Trump e J.D. Vance na última noite?
5: Bom dia. Donald Trump subiu ao palco com a promessa de ser breve, já que no dia anterior falou por quase 2 horas e ele cumpriu o que havia dito, falou por menos de 30 minutos. O presidente norte-americano voltou a pedir que o eleitorado vote em novembro como se o nome dele estivesse nas cédulas. Repetiu que vai pagar $5 mil a cada americano adulto caso seu partido ganhe a maioria das cadeiras no Congresso. E afirmou que, se os democratas dominarem, eles vão destruir tudo o que foi feito. Sobre os $5 mil, não explicou de novo como seria esse pagamento ou de onde viria o dinheiro. Também culpou os democratas pela inflação e pelo aumento no número de imigrantes ilegais no país nos últimos anos. Esse, aliás, foi um tema que J.D. Vance pareceu evitar no seu discurso. O vice-presidente dos Estados Unidos adotou um tom bem mais moderado que o de Donald Trump e de outras autoridades que falaram aqui em Dallas. Ele foi bem fiel ao discurso que havia preparado e citou imigração de forma planejada uma vez quando ele disse que essa administração reverteu o fluxo de estrangeiros ilegais, mas teve que se manifestar quando uma pessoa que estava na plateia exibiu a bandeira do México. Vence então falou para essa pessoa ir então para o país latino, mas não insistiu no assunto. E um detalhe, Vance disse algo que pareceu um meia-culpa ou ele assumiu que há um descontentamento com políticas do atual governo, quando ele disse: não entreguem o país nas mãos de malucos, porque vocês não concordam com uma política ou outra dessa administração.
4: E Patrícia, o discurso mais curto de Donald Trump nessa segunda noite pode ter sido uma maneira de dar destaque ao vice e talvez herdeiro político?
5: Olha, oficialmente o Donald Trump disse que estava cansado, mas nos bastidores pareceu que o desenho da agenda ao fim foi para dar ao público na arena e também a quem assistiu em casa a oportunidade de ouvir por mais tempo o nome de quem pode concorrer em 2 anos e meio à presidência. J.D. Vance falou quase como presidenciável, como eu disse, num tom bem mais moderado, falando do desejo de mais empregos, de uma vida melhor, coisas simples. Citou a esposa num caso envolvendo Abdul El-Sayed, o político democrata e candidato ao Senado por Michigan. A disputa entre os dois começou depois que El-Sayed insinuou que o avô de Vance, que já não é mais vivo, poderia ter problemas em conhecer Usha, mulher do vice-presidente, que é filha de imigrantes indianos. Na convenção republicana, no discurso, Vance disse que o avô dele jamais teria problema com Usha, por uma questão de pele, e afirmou que a insinuação é uma demonstração do que ele chamou de ódio dos democratas.
4: E Patrícia, essa convenção de Dallas pode ter algum impacto no índice de desaprovação de Trump e nos candidatos do Partido Republicano ao Senado e à Câmara?
5: Improvável. O evento foi restrito a um público muito fiel, ligado ao movimento MAGA, Faça a América Grande de Novo. O resultado nas urnas em novembro parece que vai depender muito mais das campanhas regionais de cada candidato. Sobre o índice de aprovação de Donald Trump, ele está em torno de 33%, segundo levantamentos recentes, um índice baixo, e os motivos principais são a inflação e o custo de vida elevado.
4: Muito obrigado, Patrícia Vasconcelos, especial para a Rádio França Internacional, direto de Dallas, no Texas.
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2: 25 anos após os atentados que mudaram o rumo da história contemporânea, a imprensa francesa revisita o legado do 11 de setembro. A reconstrução de Nova York, o declínio da Al-Qaeda, as consequências da guerra ao terror e as feridas ainda abertas na democracia americana. O Le Monde destaca a transformação do Ground Zero, local onde ficavam as Torres Gêmeas, tornou-se um espaço integrado à cidade, símbolo de reconstrução urbana. Novas vias e espaços públicos permitiram que o complexo suavizasse a carga emocional da tragédia. O texto também ressalta o enfraquecimento da Al-Qaeda, hoje incapaz de organizar atentados de grande escala como os de 2001 e eclipsada pelo Estado Islâmico. Para o Le Figaro, o legado mais duradouro do 11 de setembro foi a transformação do país. Os atentados encerraram a era de otimismo pós-Guerra Fria nos Estados Unidos e deram origem à guerra ao terror, com intervenções militares no Afeganistão e no Iraque. O fracasso desses conflitos alimentou a desconfiança nas instituições, favoreceu o populismo e contribuiu para a ascensão de Donald Trump, enquanto a China se consolidava como principal rival estratégico americano. Já o Libération lembra que uma das principais figuras ligadas aos atentados, Khalid Sheikh Mohammed, ainda não foi julgada de forma definitiva. Para o jornal, o impasse reflete as contradições da resposta americana ao terrorismo, agravadas pela autorização do uso da tortura pela CIA após os ataques. Um quarto de século depois, o 11 de setembro é um marco histórico. Seu legado permanece visível tanto no novo horizonte de Manhattan quanto nas divisões políticas, militares e jurídicas que ainda moldam os Estados Unidos.
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4: Luciana Rosa.
3: Aristide Economopoulos é um dos sobreviventes do atentado que parou o mundo em 11 de setembro de 2001. Aos 30 anos, o fotógrafo recém-chegado a Nova York nunca tinha estado na região sul de Manhattan, onde ficavam as Torres Gêmeas. Naquela manhã, uma ligação da mãe, pouco antes do impacto do primeiro avião, marcou o início de um dia que ele jamais esqueceria.
4: O dia começa às 8h22. Eu sei exatamente o horário porque minha mãe me ligou e eu pensei, por que você está me ligando tão cedo?
3: Cerca de meia hora depois, o telefone tocou novamente. Desta vez, era o editor. Enquanto milhares de pessoas tentavam deixar Manhattan, Aristide recebeu a missão de seguir na direção contrária. Pegou uma balsa em Jersey City e seguiu para a zona onde ficavam as torres. Coberto pela poeira dos escombros, Aristide e sua câmera registraram imagens históricas de uma manhã em que o dia virou noite no centro financeiro de Manhattan. Pouco antes da queda da Torre Norte, ele encontrou outro fotógrafo trabalhando na área. Mesmo sem conhecê-lo, o homem entregou a Aristide um dos dois últimos rolos de filme que tinha. O único conselho: que fizesse cada foto valer a pena.
8: Shoot smart.
3: Os dois se separaram e Aristide seguiu em direção ao Marco Zero. Quando a Torre Norte desabou, o homem desapareceu em meio à nuvem de poeira e destroços. O colega temeu que ele tivesse sido soterrado.
4: Eu comecei a andar um pouco mais para o norte. Foi quando a Torre Norte desabou e ele achou que eu tinha ficado soterrado nos escombros.
3: Aristide sobreviveu, mas as consequências daquela manhã não terminaram quando ele deixou o Marco Zero. No próprio dia do atentado, sofreu lesões nos olhos e ficou com a visão embaçada. Nos anos seguintes, também precisou de ajuda profissional para lidar com o trauma.
4: Eu perdi parcialmente a camada mais superficial da córnea do olho direito e tive uma lesão bem grave no olho esquerdo.
3: Durante anos, o fotógrafo nunca procurou os programas de assistência criados para quem foi exposto aos riscos do Marco Zero. Até que, 25 anos depois, o 11 de setembro voltou a atingi-lo. Desta vez, na forma de um diagnóstico de câncer.
4: Em maio desse ano, eu fui diagnosticado com câncer de próstata, que é um dos tipos de câncer associados ao 11 de setembro. No início de julho, passei por uma cirurgia e agora, 2 meses depois, tudo indica que neste momento eu posso estar livre do câncer.
3: O caso de Aristide faz parte de uma outra dimensão da tragédia, que continuou a fazer vítimas muito depois do desabamento das torres. Além das 2.753 pessoas mortas no World Trade Center no dia dos ataques, outras 9.677 morreram nos 25 anos seguintes de doenças relacionadas ao 11 de setembro, segundo dados do Fundo de Compensação das Vítimas. Entre as doenças reconhecidas estão diversos tipos de câncer. E as fotografias feitas por Aristide naquele dia acabaram tendo uma função que ele jamais poderia ter previsto: ajudar a comprovar que outras pessoas estiveram no local e foram expostas à contaminação. Em que 3 colegas de trabalho, cobertos de cinzas, caminham pelas ruas de Manhattan, desorientados pelo que acabara de acontecer.
4: Ele morreu de câncer de pâncreas, que também é um dos tipos de câncer associados ao 11 de setembro. Anos depois, recebi uma ligação de um advogado que representava a família. Eles estavam entrando com um pedido de indenização para vítimas, mas precisavam provar que ele tinha estado lá.
3: O câncer de pele não melanoma é o mais comum entre socorristas e civis expostos a substâncias tóxicas do Marco Zero, com 18.380 casos. Depois aparecem o câncer de próstata, com mais de 13 mil casos, o câncer de mama em mulheres, o melanoma e o linfoma. Os dados são do Centro de Controle de Prevenção de Doenças dos Estados Unidos, o CDC. E 25 anos depois, novos documentos levantam questionamentos sobre o que as autoridades sabiam a respeito dos riscos da contaminação. Registros obtidos pelo jornal The New York Times mostram que, embora a população tenha recebido garantias de que era seguro respirar o ar da região, 10 meses depois dos ataques, ainda havia vestígios de amianto a até 800 metros do local das torres. De Nova York, Luciana Rosa para a RFI.
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9: Como a
8: acontece há 38 anos, Perpignan, cidade catalã no sul da França, se transforma por duas semanas na capital internacional do fotojornalismo. O Festival Visa pour l'Image, concebido por Jean-François Leroy, tem como objetivo principal manter viva a frágil profissão do jornalista fotográfico. Além de homenagear veteranos e promover novos nomes, o festival também aproxima o público dos atores, ou seja, dos fotógrafos, promovendo encontros e visitas guiadas. O dinamarquês Mats Nissen apresentou Sangre Blanca, a geografia da cocaína, um projeto que ele vem desenvolvendo há 10 anos. Ele visita campos de produção na Colômbia, passando por cartéis do México, até chegar aos consumidores na Europa. Ele fala a respeito.
9: What has been most difficult in doing this work was the access.
10: O que foi mais difícil ao realizar este trabalho foi o acesso, abrir as portas. Trabalho muito com pessoas locais, jornalistas, fotógrafos, defensores dos direitos humanos, pessoas envolvidas em programas para jovens, que têm me ajudado a abrir essas portas. Mas uma vez que a porta é aberta, você precisa permanecer ali e abrir o coração das pessoas, o que às vezes é ainda mais difícil. Eu tenho um truque, que é a empatia. Na verdade, é simplesmente ser um ser humano muito transparente e honesto, sem segundas intenções, com um interesse sincero e genuíno pela vida das pessoas. Essa empatia significa tentar compreender a vida que elas levam, as razões pelas quais fazem o que fazem, sem justificar suas ações, mas simplesmente tentando, de coração aberto, imaginar que você está no lugar delas.
8: Mats Nissen, entrevistado por Isabelle Martinetti, é um veterano do fotojornalismo, com muitos prêmios importantes. Uma de suas fotos mais emblemáticas, prêmio World Press Photo de 2021, foi feita em São Paulo e mostra uma idosa recebendo um primeiro abraço em 5 meses através de uma cortina de plástico de proteção em plena pandemia da Covid. Já o francês Philemon Barbier apresentou este ano 2 projetos sobre o ebola na República Democrática do Congo e a Síria pós Bashar al-Assad. O segundo trabalho levou o prêmio de melhor reportagem escolhido por editores internacionais. A partir da queda de Bashar al-Assad, do início de fevereiro de 2025 até final de fevereiro de 2026, Barbier passou entre 7 e 8 meses na Síria, entre idas e vindas. Ele foi no início como freelancer, mas logo vieram as encomendas e suporte de grandes meios, como o jornal Figaro. Ele fala sobre a importância de expor no festival Visa pour l'Image.
11: Apresentar esse trabalho aqui é, antes de tudo, uma ótima visibilidade para o projeto, tanto no âmbito profissional quanto principalmente para o público. É um festival em que todas as exposições são gratuitas, então é extremamente acessível. Isso é algo muito importante, porque é fundamental que todo mundo possa ter acesso. Há também um trabalho muito importante de visitas para escolas da região. Então é muito bom poder alcançar pessoas que nem sempre leem a imprensa e que nem sempre veem essas fotografias nos meios de comunicação.
8: Este ano, a questão da inteligência artificial também esteve bastante presente. Philemon Barbier fala a respeito.
11: Geralmente são grandes empresas privadas que utilizam os dados e o trabalho, principalmente de fotógrafos, para enriquecer seus modelos de treinamento de IA e que, aliás, não remuneram por direitos autorais nem os fotógrafos, nem ninguém mais, nem escritores, nem artistas, nem ilustradores. Isso coloca em risco toda uma série de profissões. Há coisas novas na IA que precisam ser exploradas, porque, de qualquer maneira, é assim que as coisas são e ela existe. Vamos ter que nos adaptar. Por outro lado, na nossa profissão, a IA não poderá substituir um jornalista de campo e precisamos nos agarrar a isso para não sermos engolidos. Por isso, sou contra a utilização da IA no jornalismo e no fotojornalismo, porque é importante preservar o rigor, a dinâmica humana e também o olhar humano.
8: A 38ª edição do festival foi marcada pela morte de Jean-François Leroy, logo nos primeiros dias do evento. Apesar da comoção, sua equipe passou o recado de que o fotojornalismo continua vivo. Visar por Limage acontece em Perpignan, no sul da França, até 13 de setembro, com mais de 30 exposições gratuitas.

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2: Paris, 11 de setembro de 2026. Vamos aos destaques desta edição. 25 anos após os atentados terroristas de 11 de setembro em Nova York, a cidade presta homenagem nesta sexta-feira às vítimas do maior ataque terrorista da história dos Estados Unidos. A cerimônia acontece no Marco Zero, local onde ficavam as Torres Gêmeas do World Trade Center, e contará com a leitura dos nomes dos mortos por familiares das vítimas, seguida de 7 minutos de silêncio em memória dos que perderam a vida nos ataques e daqueles que morreram posteriormente em decorrência de doenças relacionadas à exposição aos destroços. A cerimônia ocorre sem a presença do presidente Donald Trump. Ele participa de uma homenagem separada no Pentágono, sede do Departamento de Defesa, que também foi atingida por um dos aviões sequestrados pela Al-Qaeda em 2001. Segundo muitos analistas, os atentados marcaram uma virada nas relações internacionais e na política externa dos Estados Unidos, que passou a defender o unilateralismo. Na véspera, durante a Convenção Nacional Republicana no Texas, Donald Trump pediu apoio aos candidatos de seu partido nas eleições de meio de mandato e voltou a atacar a imprensa e seus adversários políticos. A tensão no Oriente Médio continua pressionando o mercado de energia, sem sinais de uma solução para o conflito. O petróleo Brent, referência internacional, chegou a 108 dólares o barril no início do pregão asiático desta sexta-feira. A preocupação se concentra no Estreito de Hormuz. O assunto foi discutido em uma conversa telefônica entre os ministros das Relações Exteriores da Coreia do Sul e do Irã. Esse contato ocorreu dias após Seul informar que avalia uma possível contribuição para reforçar a segurança da navegação na região. Essa iniciativa provocou reação de Teherã, que advertiu para graves consequências em caso de participação militar sul-coreana no conflito. Em Hong Kong, 3 ativistas ligados às vigílias em memória da Praça Tiananmen foram condenados nesta sexta-feira a penas de prisão que variam de 5 a mais de 7 anos. Eles foram considerados culpados de incitar a subversão por organizar manifestações que lembravam a repressão realizada pelo exército chinês em junho de 89, quando

0: fonte policial, um pedaço de trilho foi encontrado sobre a via férrea. O acidente ocorreu na sexta-feira à noite. O trem transportava 186 passageiros. 44 deles ficaram feridos, entre eles um jovem em estado grave.
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0: E como acontece há 25 anos, Paris será tomada pelo espírito da Bahia neste domingo, com mais uma edição da tradicional lavagem das escadarias da Igreja da Madeleine. Vamos ouvir o baiano Roberto Chaves, o criador desse evento.
2: Decidimos, com a prefeitura local, Meri de Paris, que chama aqui, de lavar o passeio em frente do Pavi, que o padre não quer que lave. Porque, como antigamente, você se lembra no Bonfim, lá na Bahia, os negros não podiam entrar nas igrejas. 25 anos após, a gente não pode mais lavar dentro, mas vamos lavar fora, assim como fazia nossos ancestrais. Vai ter lavar de sim. Mariano de Castro já está aqui. Esse é ceno do samba, vamos homenagear o samba. A França vai entrar a Bahia. Venham ver.

0: E chegou a hora, esta noite a cantora Celine Dion inicia uma série de 16 shows aqui em Paris para fãs do mundo inteiro. A artista quebequense tem feito aparições frequentes em frente ao hotel onde está hospedada, para a alegria dos admiradores que fazem vigília no local. A artista, que já vendeu mais de 260 milhões de álbuns, retorna aos palcos depois de 6 anos afastada por problemas de saúde. Terminamos com Celine Dion.
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0: 11 horas e 36 minutos aqui em Paris, são 6h36 em Brasília. Na segunda parte do nosso programa, as revistas francesas desta semana tratam de inovações e descobertas relacionadas à saúde. A seguir, depois, a crise de moradia na capital francesa atinge particularmente os estudantes estrangeiros que enfrentam muita dificuldade na hora de alugar um apartamento. No Balada Musical, o destaque é a cantora e compositora Flore Beguigui. E no Rendezvous Cultural, visitaremos o festival Visa pour l'Image em Perpignan, no sul da França. Esse evento é uma prova de que o fotojornalismo resiste, mesmo em meio à guerra, ao narcotráfico e à inteligência artificial.
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2: Patrícia Moribe.
3: As revistas semanais francesas trazem grandes inovações e debates sobre o futuro da saúde e da tecnologia. A revista Le Point destaca como a inteligência artificial já transforma a vida dos hospitais. Na China, clones virtuais de médicos e robôs generalistas realizam consultas de rotina. Na França, a médica Christelle Girardon desenvolveu um algoritmo que analisa prontuários anonimizados de 11 milhões de pacientes. O sistema cruza dados para agilizar diagnósticos e ajustar tratamentos. Mas os especialistas reforçam: a tecnologia serve para apoiar os profissionais e não para substituir o julgamento humano. Na L'Express, o foco são as novidades na medicina do sono. O cientista francês Emmanuel Mignot, vencedor do prêmio Lasker, fala das suas pesquisas sobre a molécula orexina. A descoberta permitiu criar tratamentos eficazes contra a narcolepsia, devolvendo o foco e a motivação aos pacientes, sem gerar dependência. O avanço pode ajudar no futuro contra o TDAH e a doença de Parkinson. Porém, o cientista faz um alerta: o remédio não deve ser usado por pessoas saudáveis apenas para ganhar produtividade no trabalho. Por fim, a Nouvelle Obs analisa o mercado bilionário da medicina anti-idade. Financiada por magnatas da tecnologia e adeptos do biohacking, a corrida para desacelerar o envelhecimento divide opiniões. A grande discussão é se envelhecer deve ser visto como uma doença ou como um processo natural. A reportagem alerta para um grave dilema social. Na França, a diferença na expectativa de vida entre os mais ricos e os mais modestos chega a 13 anos.
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2: Vitória Barreto. Cada vez mais difícil.

0: especialmente para estudantes estrangeiros. Proprietários exigem uma série de documentos, como comprovantes de renda e, na maioria dos casos, um fiador. Após 4 mudanças em 2 anos e meio, quase todas em sublocações, Amanda finalmente conseguiu um contrato de aluguel de longo prazo. A estudante brasileira alugou um estúdio de 18 metros quadrados no centro de Paris por 700 euros, equivalente a cerca de 4 mil reais.
1: A minha maior dificuldade com relação ao dossiê foi porque eu estava saindo de um emprego. Então, como estudante, eu sempre mostrei que eu era bolsista, que eu recebia um salário e tudo. Só que nesse caso, o que me fez eu conseguir foi eu ter tido uma conversa franca com meu pai. Meu pai que não me sustenta há muitos anos, mas eu falei, eu vou precisar do seu nome, vou precisar da sua assinatura para um termo, dizendo que você se responsabiliza financeiramente por mim, caso eu não consiga segurar essa parada.
0: Os 200 anúncios mais populares em Paris recebem, em média, mais de 700 mensagens por imóvel em poucos dias, segundo o site francês de aluguel direto com o proprietário, Particulier à Particulier. De acordo com a plataforma LocService, a procura por moradias estudantis em Paris aumentou mais de 4% em um ano. Como muitos estudantes, Lyubov, que fez a graduação no norte da França, começou a procurar moradia para o mestrado em Paris ainda à distância. Durante a busca, quase caiu no golpe de um anúncio falso.
2: Une fois, j'ai dû même envoyer des documents ou quelque chose comme ça.
3: Cheguei a enviar os meus documentos para o que parecia ser um anúncio de aluguel. Só depois percebi que era um golpe. Felizmente, não perdi dinheiro, mas fiquei muito preocupada, porque eram dados pessoais. Minha identidade, informações sobre mim, os meus pais.
0: Em 2026, esse tipo de fraude registrou um aumento entre 20% e 30%, segundo o portal oficial do governo francês, dedicado à prevenção e ao combate a crimes cibernéticos. Hoje, a estudante do Cazaquistão paga 650 euros, quase 4 mil reais, por um quarto de 8 metros quadrados dentro de uma residência num subúrbio em Paris. Desde uma lei aprovada em maio, alunos estrangeiros sem bolsa do governo francês perderam o acesso ao auxílio moradia.
2: Parce que en tant que ressortissant du pays hors Union européenne, c'est quand même ça reste cher.
3: Como estudante de um país de fora da União Europeia, os aluguéis já pesam no orçamento. E quando vi que ia mudar para uma cidade maior, descobri que perdi também a ajuda do Estado. Não tinha muito o que fazer, porque a lei já foi aprovada e já está em vigor. Mas eu fiquei decepcionada, porque contava com essa ajuda. Vou ter que conciliar os estudos com um trabalho de meio período. Acho que vai ser difícil, principalmente porque acabei de começar o mestrado.
0: O estudante suíço Dominic sabe bem o custo da crise imobiliária. Para conseguir seu estúdio de 12 metros quadrados a 800 euros, cerca de 5 mil reais, o mestrando pagou cerca de 500 euros, equivalente a cerca de 3 mil reais, para a empresa de seguro GuarantMe, que providencia cobertura para quem não tem fiador. A hospedagem no Airbnb, durante a procura de um mês, custou 1.200 euros, equivalente a cerca de mais de 7 mil reais.
4: Mandei mensagem para mais de 80 pessoas, mas a maioria nem respondeu. Recebi umas 10 respostas e consegui visitar apenas 3 apartamentos. A parte mais difícil foi toda a burocracia. Há muitas etapas e detalhes que ninguém explica. Por exemplo, sem um número de telefone francês, você praticamente não consegue fazer várias coisas. Mas, depois que você supera tudo isso, morar em Paris e ter o seu próprio apartamento acaba sendo uma conquista. Acaba sendo uma experiência que aproxima as pessoas na cidade.
0: O fim de incentivos fiscais para investidores e a dificuldade crescente dos franceses para comprar a casa própria ajudaram a reduzir a oferta de imóveis para aluguel em Paris. Com menos oferta e mais demanda, o número de imóveis disponíveis para aluguel caiu 37% na capital francesa, segundo a plataforma de anúncios imobiliários Bien'ici. Vitória Barreto, da RFI em Paris.
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0: Olá, bonjour! Chegou aquele momento em que levamos vocês, nossos ouvintes e internautas, para a balada. Hoje ao som da cantora e compositora francesa Flora Benguigui.
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0: Com certeza você já ouviu esses acordes aveludados. Aqui mesmo no Balada, a gente falou muitas vezes da Flora Benguigui, de quem a gente é fã e que durante 9 anos foi a cantora da banda L'Impératrice. Pilotando esse grupo icônico da cena pop francesa, a Flora emplacou hits como Agitation Tropicale, Vanille Fraise, 3 álbuns, turnês internacionais. Mas, no ano passado, a cantora deixou o grupo denunciando violências psicológicas da parte de alguns membros do L'Impératrice, como ela contou em entrevista ao Mediapart.
2: On m'a toujours répété que j'étais une mauvaise chanteuse, que je chantais faux.
3: Me repetiam a toda hora que eu era uma cantora ruim, que eu era desafinada, que eu não sabia cantar alto. Em nenhum momento o grupo aceitou que os instrumentos poderiam se adaptar à minha voz. Durante os 9 anos que eu passei com eles, a voz era o que vinha sempre por último e eu tinha que me adaptar. Isso envolveu eu ter que fazer aulas de tudo, de técnica vocal, de dança, de presença cênica, de interpretação vocal. Ao longo dos anos, perdi confiança em mim mesma em todas as funções que fazem parte da minha profissão.
0: Flora chegou a perder a voz durante a turnê de 2023 do L'Impératrice, tamanho assédio moral, e mesmo assim foi pressionada a produzir e a gravar um último álbum antes de decidir sair de vez do grupo e recomeçar do zero. Ou do jazz, que é a base da identidade artística da Flora Benguigui.

0: estudou violoncelo e piano quando criança. Na adolescência, ela se apaixonou por grandes vozes do jazz, como Chet Baker e Nat King Cole. Ela entrou para o conservatório, começou a se apresentar em clubes de Paris e mesmo durante a sua trajetória com l'Imperatrice, ela não deixou de lado a sua paixão pelo jazz.
1: Le podcast qui parle des femmes et qui fait parler des femmes du monde de la musique. Bonjour à toutes et à tous. Je m'appelle Flore Benguigui et je suis une femme du monde de la musique parmi tant d'autres en tant que chanteuse, autrice et compositrice au sein du sextet L'Imperatrice.
0: Em 2020, Flore lançou um podcast dedicado às mulheres no jazz, Cherchez la Fama, e no ano passado inaugurou o projeto Cherchez les Gens, uma série mensal de concertos de jazz improvisados, abertos a mulheres e a minorias aqui na capital francesa.

Para nossa alegria, em dezembro, Flor lançou um single com o coletivo The Sensible Notes, que abre essa nova fase da carreira da cantora. E dentro desse projeto, temos duas releituras de Quand reviendras-tu, de Barbara, que a gente ouviu na abertura do programa, e More Understanding Than a Man, de Margot Gurian. 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O álbum, previsto para esse ano, do selo Decca Records, foi gravado com músicos que a Flor conhece desde a adolescência. O primeiro show já tem, inclusive, data marcada, 25 de março, na sala New Morning, aqui em Paris. Na expectativa do novo disco, a programação musical da RFI selecionou More Understanding Than a Man para sua playlist, faixa com a qual a gente vai encerrar essa primeira edição do Balada Musical de 2026. Lembrando que vocês podem nos ouvir todos os sábados nos nossos programas e o podcast também pode ser acessado no nosso site rfibrasil.com e no Deezer e no Spotify. Merci ao nosso técnico Charlie Amadou pela montagem do Balada Musical. Deixamos vocês ao som de More Understanding Than a Man, de Flor Banguigui and The Sensible Notes. 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
1: Como acontece há 38 anos, Perpignan, cidade catalã no sul da França, se transforma por duas semanas na capital internacional do fotojornalismo. O Festival Visa pour l'Image, concebido por Jean-François Leroy, tem como objetivo principal manter viva a frágil profissão do jornalista fotográfico. Além de homenagear veteranos e promover novos nomes, o festival também aproxima o público dos atores, ou seja, dos fotógrafos, promovendo encontros e visitas guiadas. O dinamarquês Mats Nissen apresentou Sangre Blanca, a geografia da cocaína, um projeto que ele vem desenvolvendo há 10 anos. Ele visita campos de produção na Colômbia, passando por cartéis do México, até chegar aos consumidores na Europa. Ele fala a respeito.
2: What has been most difficult in doing this work was the access.
3: O que foi mais difícil ao realizar este trabalho foi o acesso, abrir as portas. Trabalho muito com pessoas locais, jornalistas, fotógrafos, defensores dos direitos humanos, pessoas envolvidas em programas para jovens, que têm me ajudado a abrir essas portas. Mas uma vez que a porta é aberta, você precisa permanecer ali e abrir o coração das pessoas, o que às vezes é ainda mais difícil. Eu tenho um truque, que é a empatia. Na verdade, é simplesmente ser um ser humano muito transparente e honesto, sem segundas intenções, com um interesse sincero e genuíno pela vida das pessoas. Essa empatia significa tentar compreender a vida que elas levam, as razões pelas quais fazem o que fazem, sem justificar suas ações, mas simplesmente tentando, de coração aberto, imaginar que você está no lugar delas.
1: Mats Nissen, entrevistado por Isabelle Martinetti, é um veterano do fotojornalismo, com muitos prêmios importantes. Uma de suas fotos mais emblemáticas, prêmio World Press Photo de 2021, foi feita em São Paulo e mostra uma idosa recebendo um primeiro abraço em 5 meses através de uma cortina de plástico de proteção em plena pandemia da Covid. Já o francês Philemon Barbier apresentou este ano 2 projetos sobre o ebola na República Democrática do Congo e a Síria pós Bashar al-Assad. O segundo trabalho levou o prêmio de melhor reportagem escolhido por editores internacionais. A partir da queda de Bashar al-Assad, do início de fevereiro de 2025 até final de fevereiro de 2026, Barbier passou entre 7 e 8 meses na Síria, entre idas e vindas. Ele foi no início como freelancer, mas logo vieram as encomendas e suporte de grandes meios, como o jornal Figaro. Ele fala sobre a importância de expor no festival Visa pour l'Image.
4: Apresentar esse trabalho aqui é, antes de tudo, uma ótima visibilidade para o projeto, tanto no âmbito profissional quanto principalmente para o público. É um festival em que todas as exposições são gratuitas, então é extremamente acessível. Isso é algo muito importante, porque é fundamental que todo mundo possa ter acesso. Há também um trabalho muito importante de visitas para escolas da região. Então é muito bom poder alcançar pessoas que nem sempre leem a imprensa e que nem sempre veem essas fotografias nos meios de comunicação.
1: Este ano, a questão da inteligência artificial também esteve bastante presente. Philemon Barbier fala a respeito.
4: Geralmente são grandes empresas privadas que utilizam os dados e o trabalho, principalmente de fotógrafos, para enriquecer seus modelos de treinamento de IA e que, aliás, não remuneram por direitos autorais nem os fotógrafos, nem ninguém mais, nem escritores, nem artistas, nem ilustradores. Isso coloca em risco toda uma série de profissões. Há coisas novas na IA que precisam ser exploradas, porque, de qualquer maneira, é assim que as coisas são e ela existe. Vamos ter que nos adaptar. Por outro lado, na nossa profissão, a IA não poderá substituir um jornalista de campo. E precisamos nos agarrar a isso para não sermos engolidos. Por isso, sou contra a utilização da IA no jornalismo e no fotojornalismo, porque é importante preservar o rigor, a dinâmica humana e também o olhar humano.
1: A 38ª edição do festival foi marcada pela morte de Jean-François Leroy logo nos primeiros dias do evento. Apesar da comoção, sua equipe passou o recado de que o fotojornalismo continua vivo. Visa pour l'Image acontece em Perpignan, no sul da França, até 13 de setembro, com mais de 30 exposições gratuitas.
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7: Paris, 12 de setembro de 2026. Vamos aos destaques desta edição. Os líderes da Rússia, China e Irã estão entre mais de 10 chefes de Estado e de governo presentes à cúpula dos BRICS neste fim de semana em Nova Delhi, na Índia. Eles discutirão temas como comércio, energia, governança global e os impactos das guerras no Oriente Médio e na Ucrânia. O presidente iraniano, Massoud Pezeshkian, declarou que o Oriente Médio não precisa de um policial americano e que a segurança pode ser feita pelos países que integram a região. O foco principal desse evento na Índia é econômico, com destaque para a reaproximação entre a China e a Índia. O Brasil é representado pelo ministro das Relações Exteriores, Mauro Vieira. A utilização de moedas nacionais, evitando o dólar em operações financeiras, será um dos assuntos em pauta. Os BRICS representam cerca de metade da população mundial, 40% do produto interno bruto global e mais de um quarto do comércio internacional. As autoridades sauditas anunciaram o fechamento temporário do oleoduto Leste-Oeste, uma rota crucial para a exportação de petróleo bruto, utilizada para contornar o bloqueio do Estreito de Hormuz, após ataques atribuídos a drones originários do Iraque. Desde o início da guerra no Oriente Médio, Riad aumentou sua dependência desse oleoduto, que termina no Mar Vermelho, a oeste da Península Arábica. O presidente dos Estados Unidos, Donald Trump, chegou à Irlanda neste sábado para uma visita de 2 dias que combina diplomacia e campeonato de golfe. Ele terá encontros em Dublin com o presidente e o primeiro-ministro irlandeses. O ocupante da Casa Branca tem promovido abertamente os investimentos de golfe de sua holding familiar sem se preocupar com críticas sobre conflito de interesses. Pelo menos 4 mil policiais e membros das forças de segurança irlandesas estão mobilizados para esta visita. O exército ucraniano atacou um dos maiores produtores russos de borracha sintética em Togliatti, região de Samara, causando um incêndio, informou o Estado-Maior ucraniano. Um comunicado de imprensa especifica que essa fábrica produzia borrachas sintéticas e aditivos de combustível, que são usados para impulsionar mísseis russos. O governador da região de Samara relatou um ataque de drones ucranianos. Segundo a prefeitura de Togliatti, várias casas foram danificadas. Pelo menos uma pessoa ficou ferida, informa a agência de notícia russa Interfax. 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Olá, 11 horas e 30 minutos em Paris, 6h30 pelo horário de Brasília. 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
6: Maria Paula Carvalho.
7: Sol, temperatura de 20 graus. Vamos aos destaques deste 13 de setembro. Líderes dos BRICS discutem estratégias de comércio e governança em Nova Delhi. Trump chega à Irlanda para a visita de 2 dias. E os detalhes sobre a tradicional lavagem da Madeleine em Paris. Essas e outras notícias a seguir. Os líderes da Rússia, China e Irã estão entre os mais de 10 chefes de Estado e de governo presentes à cúpula dos BRICS neste fim de semana em Nova Delhi, na Índia. Durante 2 dias, eles discutirão temas como comércio, energia, governança global e os impactos das guerras no Oriente Médio e na Ucrânia. O foco principal é econômico, com destaque para a reaproximação entre a China e a Índia. O Brasil será representado pelo ministro das Relações Exteriores, Mauro Vieira. A utilização de moedas nacionais, evitando o dólar em operações financeiras, será um dos assuntos em pauta. Vamos ouvir a opinião do economista Jean-Joseph Bolot, pesquisador da Associação do Instituto de Relações Internacionais e Estratégias de Paris.
3: Há uma discussão sobre o uso de moedas e é sobre isso que haverá discussões muito interessantes durante esta cúpula, visando mecanismos que utilizem as moedas nacionais, mas no âmbito de acordos bilaterais. E provavelmente é isso que será uma novidade significativa, o que permitiria no âmbito do Clube dos BRICS, seja ele ampliado ou não, o que ainda não está claro no momento, utilizar moedas nacionais como, em última instância, ativos de contrapartida nos cofres dos bancos centrais parceiros. Por exemplo, a China vai internacionalizar seu yuan, não nos mercados financeiros, mas no âmbito de acordos de swap, acordos com os outros bancos centrais. Portanto, estamos caminhando efetivamente para uma espécie de ordem monetária que seria provisória, eu acho, mas que permitiria escapar completamente da tutela do dólar nas trocas internacionais.
7: As autoridades sauditas anunciaram o fechamento temporário do oleoduto Leste-Oeste, uma rota crucial para a exportação de petróleo bruto, utilizado para contornar o bloqueio do Estreito de Hormuz, após ataques atribuídos a drones originários do Iraque. Desde o início da guerra, Riad aumentou sua dependência desse oleoduto, que termina no Mar Vermelho, a oeste da Península Arábica. Enquanto isso, o presidente dos Estados Unidos, Donald Trump, chegou à Irlanda neste sábado para uma visita de 2 dias que combina diplomacia e campeonato de golfe. Ele terá encontros em Dublin com o presidente e o primeiro-ministro irlandeses. O ocupante da Casa Branca tem promovido abertamente os investimentos de golfe de sua holding familiar, sem se preocupar com críticas em torno da ambiguidade de suas atividades. O presidente libanês Joseph Aoun visitou a cidade de Nabatieh, no sul do Líbano, perto de uma posição estratégica do Hezbollah, que o exército israelense destruiu na quinta-feira. A visita ocorre um dia após um funcionário do Departamento de Estado dos Estados Unidos anunciar que a nova rodada de negociações diplomáticas entre Israel e Líbano, mediada pelos Estados Unidos e inicialmente agendada para a próxima semana em Roma, foi adiada para outubro. Aqui na França, a investigação sobre o descarrilamento de um trem regional na Normandia, noroeste do país, passou a considerar a hipótese de ato criminoso. Segundo uma fonte policial, um pedaço de trilho foi encontrado sobre a via férrea. O acidente ocorreu na sexta-feira à noite. O trem transportava 186 passageiros. 44 deles ficaram feridos, entre eles um jovem em estado grave.
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7: E como acontece há 25 anos, Paris será tomada pelo espírito da Bahia neste domingo, com mais uma edição da tradicional lavagem das escadarias da Igreja da Madeleine. Vamos ouvir o baiano Roberto Chaves, o criador desse evento.
9: Decidimos, com a prefeitura local, Mairie de Paris, que chama aqui, de lavar o passeio em frente do pavi que o padre não quer que lave. Porque como antigamente, você se lembra no Bonfim, lá na Bahia, os negros não podiam entrar nas igrejas. 25 anos após, a gente não pode mais lavar dentro, mas vamos lavar fora, assim como fazia nossos ancestrais. Vai ter lavagem sim, Mariano de Castro já está aqui. Esse é ceno do samba, vamos homenagear o samba. A França vai encontrar a Bahia. Venham ver.

0: E chegou a hora, esta noite a cantora Celine Dion inicia uma série de 16 shows aqui em Paris para fãs do mundo inteiro. A artista quebequense tem feito aparições frequentes em frente ao hotel onde está hospedada, para a alegria dos admiradores que fazem vigília no local. A artista, que já vendeu mais de 260 milhões de álbuns, retorna aos palcos depois de 6 anos afastada por problemas de saúde. Terminamos com Celine Dion.
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2: Maria Paula Carvalho.
0: 11 horas e 36 minutos aqui em Paris, são 6h36 em Brasília. Na segunda parte do nosso programa, as revistas francesas desta semana tratam de inovações e descobertas relacionadas à saúde. A seguir, depois, a crise de moradia na capital francesa atinge particularmente os estudantes estrangeiros que enfrentam muita dificuldade na hora de alugar um apartamento. No Balada Musical, o destaque é a cantora e compositora Flore Beguigui. E no Rendezvous Cultural, visitaremos o festival Visa por Imagem, Perpignan, no sul da França. Esse evento é uma prova de que o fotojornalismo resiste, mesmo em meio à guerra, ao narcotráfico e à inteligência artificial.
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5: As revistas semanais francesas trazem grandes inovações e debates sobre o futuro da saúde e da tecnologia. A revista Le Point destaca como a inteligência artificial já transforma a vida dos hospitais. Na China, clones virtuais de médicos e robôs generalistas realizam consultas de rotina. Na França, a médica Christelle Girardon desenvolveu um algoritmo que analisa prontuários anonimizados de 11 milhões de pacientes. O sistema cruza dados para agilizar diagnósticos e ajustar tratamentos. Mas os especialistas reforçam: a tecnologia serve para apoiar os profissionais e não para substituir o julgamento humano. Na L'Express, o foco são as novidades na medicina do sono. O cientista francês Emmanuel Mignot, vencedor do prêmio Lasker, fala das suas pesquisas sobre a molécula orexina. A descoberta permitiu criar tratamentos eficazes contra a narcolepsia, devolvendo o foco e a motivação aos pacientes, sem gerar dependência. O avanço pode ajudar no futuro contra o TDAH e a doença de Parkinson. Porém, o cientista faz um alerta: o remédio não deve ser usado por pessoas saudáveis apenas para ganhar produtividade no trabalho. Por fim, a Nouvelle Obs analisa o mercado bilionário da medicina anti-idade. Financiada por magnatas da tecnologia e adeptos do biohacking, a corrida para desacelerar o envelhecimento divide opiniões. A grande discussão é se envelhecer deve ser visto como uma doença ou como um processo natural. A reportagem alerta para um grave dilema social. Na França, a diferença na expectativa de vida entre os mais ricos e os mais modestos chega a 13 anos.
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2: Vitória Barreto. Cada vez mais difícil, especialmente para estudantes estrangeiros. Proprietários exigem uma série de documentos, como comprovantes de renda e, na maioria dos casos, um fiador. Após 4 mudanças em 2 anos e meio, quase todas em sublocações, Amanda finalmente conseguiu um contrato de aluguel de longo prazo. A estudante brasileira alugou um estúdio de 18 metros quadrados no centro de Paris por 700 euros, equivalente a cerca de 4 mil reais.
6: A minha maior dificuldade com relação ao dossiê foi porque eu estava saindo de um emprego. Então, como estudante, eu sempre fui, mostrei que eu era bolsista, que eu recebia um salário e tudo. Só que nesse caso, o que me fez eu conseguir foi eu ter tido uma conversa franca com meu pai. Meu pai, que não me sustenta há muitos anos, mas eu falei: eu vou precisar do seu nome, vou precisar da sua assinatura para um termo, dizendo que você se responsabiliza financeiramente por mim caso eu não consiga segurar essa parada.
2: Os 200 anúncios mais populares em Paris recebem, em média, mais de 700 mensagens por imóvel em poucos dias, segundo o site francês de aluguel direto com o proprietário Particulier à Particulier. De acordo com a plataforma LocService, a procura por moradias estudantis em Paris aumentou mais de 4% em um ano. Como muitos estudantes, Lyubov, que fez a graduação no norte da França, começou a procurar moradia para o mestrado em Paris, ainda à distância. Durante a busca, quase caiu no golpe de um anúncio falso.
7: Cheguei a enviar os meus documentos para o que parecia ser um anúncio de aluguel. Só depois percebi que era um golpe. Felizmente não perdi dinheiro, mas fiquei muito preocupada, porque eram dados pessoais, minha identidade, informações sobre mim, os meus pais.
2: Em 2026, esse tipo de fraude registrou um aumento entre 20% e 30%, segundo o portal oficial do governo francês, dedicado à prevenção e ao combate a crimes cibernéticos. Hoje, a estudante do Cazaquistão paga 650 euros, quase 4 mil reais, por um quarto de 8 metros quadrados, dentro de uma residência num subúrbio em Paris. Desde uma lei aprovada em maio, alunos estrangeiros sem bolsa do governo francês perderam o acesso ao auxílio moradia.
6: Porque, em tant que ressortissant du pays hors União Europeia, c'est quand même, ça reste cher.
7: Como estudante de um país de fora da União Europeia, os aluguéis já pesam no orçamento. E quando vi que ia mudar para uma cidade maior, descobri que perdi também a ajuda do Estado. Não tinha muito o que fazer, porque a lei já foi aprovada e já está em vigor. Mas eu fiquei decepcionada, porque contava com essa ajuda. Vou ter que conciliar os estudos com um trabalho de meio período. Acho que vai ser difícil, principalmente porque acabei de começar o mestrado. O
2: estudante suíço Dominic sabe bem o custo da crise imobiliária. Para conseguir seu estúdio de 12 metros quadrados a 800 euros, cerca de 5 mil reais, o mestrando pagou cerca de 500 euros, equivalente a cerca de 3 mil reais, para a empresa de seguro GuarantMe, que providencia cobertura para quem não tem fiador. A hospedagem no Airbnb, durante a procura de um mês, custou 1.200 euros, equivalente a cerca de mais de 7 mil reais.
8: Mandei mensagem para mais de 80 pessoas, mas a maioria nem respondeu. Recebi umas 10 respostas e consegui visitar apenas 3 apartamentos. A parte mais difícil foi toda a burocracia. Há muitas etapas e detalhes que ninguém explica. Por exemplo, sem um número de telefone francês, você praticamente não consegue fazer várias coisas. Mas, depois que você supera tudo isso, morar em Paris e ter o seu próprio apartamento acaba sendo uma conquista. Acaba sendo uma experiência que aproxima as pessoas na cidade.
2: O fim de incentivos fiscais para investidores e a dificuldade crescente dos franceses para comprar a casa própria ajudaram a reduzir a oferta de imóveis para aluguel em Paris. Com menos oferta e mais demanda, o número de imóveis disponíveis para aluguel caiu 37% na capital francesa, segundo a plataforma de anúncios imobiliários Bianis. Vitória Barreto, da RFI em Paris.
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0: Bonjour! Chegou aquele momento em que levamos vocês, nossos ouvintes e internautas, para a balada. Hoje ao som da cantora e compositora francesa Flora Benguigui.
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0: Com certeza você já ouviu esses acordes aveludados. Aqui mesmo no Balada, a gente falou muitas vezes da Flora Benguigui, de quem a gente é fã e que durante 9 anos foi a cantora da banda L'Impératrice. Pilotando esse grupo icônico da cena pop francesa, a Flora emplacou hits como Agitation Tropicale, Vanille Fraise, 3 álbuns, turnês internacionais. Mas, no ano passado, a cantora deixou o grupo denunciando violências psicológicas da parte de alguns membros do L'Impératrice, como ela contou em entrevista ao Mediapart.
2: On m'a toujours répété que j'étais une mauvaise chanteuse, que je chantais faux.
3: Me repetiam a toda hora que eu era uma cantora ruim, que eu era desafinada, que eu não sabia cantar alto. Em nenhum momento o grupo aceitou que os instrumentos poderiam se adaptar à minha voz. Durante os 9 anos que eu passei com eles, a voz era o que vinha sempre por último e eu tinha que me adaptar. Isso envolveu eu ter que fazer aulas de tudo, de técnica vocal, de dança, de presença cênica, de interpretação vocal. Ao longo dos anos, perdi confiança em mim mesma em todas as funções que fazem parte da minha profissão.
0: Chegou a perder a voz durante a turnê de 2023 do L'Impératrice, tamanho assédio moral, e mesmo assim foi pressionada a produzir e a gravar um último álbum antes de decidir sair de vez do grupo e recomeçar do zero. Ou do jazz, que é a base da identidade artística da Flora Benguigui.

0: estudou violoncelo e piano quando criança. Na adolescência, ela se apaixonou por grandes vozes do jazz, como Chet Baker e Nat King Cole. Ela entrou para o conservatório, começou a se apresentar em clubes de Paris e mesmo durante a sua trajetória com L'Imperatrice, ela não deixou de lado a sua paixão pelo jazz.
1: Le podcast qui parle des femmes et qui fait parler des femmes du monde de la musique. Bonjour à toutes et à tous. Je m'appelle Flore Benguigui et je suis une femme du monde de la musique parmi tant d'autres en tant que chanteuse, autrice et compositrice au sein du sextet L'Imperatrice.
0: Em 2020, Flore lançou um podcast dedicado às mulheres no jazz, Cherchez la Fama, e no ano passado inaugurou o projeto Cherchez les Gens, uma série mensal de concertos de jazz improvisados, abertos a mulheres e a minorias aqui na capital francesa.

Para nossa alegria, em dezembro, Flor lançou um single com o coletivo The Sensible Notes, que abre essa nova fase da carreira da cantora. E dentro desse projeto, temos duas releituras de Quand reviendras-tu, de Barbara, que a gente ouviu na abertura do programa, e More Understanding Than a Man, de Margot Gurian. I can sit by the river and the shade of a tree. O álbum, previsto para esse ano, do selo Decca Records, foi gravado com músicos que a Flor conhece desde a adolescência. O primeiro show já tem, inclusive, data marcada, 25 de março, na sala New Morning, aqui em Paris. Na expectativa do novo disco, a programação musical da RFI selecionou More Understanding Than a Man para sua playlist, faixa com a qual a gente vai encerrar essa primeira edição do Balada Musical de 2026. Lembrando que vocês podem nos ouvir todos os sábados nos nossos programas e o podcast também pode ser acessado no nosso site rfibrasil.com e no Deezer e no Spotify. Merci ao nosso técnico Charlie Amadou pela montagem do Balada Musical. Deixamos vocês ao som de More Understanding Than a Man, de Flor Bangui and The Sensible Notes. Aumente o som ou monte o som.

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1: Como acontece há 38 anos, Perpignan, cidade catalã no sul da França, se transforma por duas semanas na capital internacional do fotojornalismo. O Festival Visa pour l'Image, concebido por Jean-François Leroy, tem como objetivo principal manter viva a frágil profissão do jornalista fotográfico. Além de homenagear veteranos e promover novos nomes, o festival também aproxima o público dos atores, ou seja, dos fotógrafos, promovendo encontros e visitas guiadas. O dinamarquês Mats Nissen apresentou Sangre Blanca, a geografia da cocaína, um projeto que ele vem desenvolvendo há 10 anos. Ele visita campos de produção na Colômbia, passando por cartéis do México, até chegar aos consumidores na Europa. Ele fala a respeito.
2: What has been most difficult in doing this work was the access.
3: O que foi mais difícil ao realizar este trabalho foi o acesso, abrir as portas. Trabalho muito com pessoas locais, jornalistas, fotógrafos, defensores dos direitos humanos, pessoas envolvidas em programas para jovens, que têm me ajudado a abrir essas portas. Mas, uma vez que a porta é aberta, você precisa permanecer ali e abrir o coração das pessoas, o que às vezes é ainda mais difícil. Eu tenho um truque, que é a empatia. Na verdade, é simplesmente ser um ser humano muito transparente e honesto, sem segundas intenções, com um interesse sincero e genuíno pela vida das pessoas. Essa empatia significa tentar compreender a vida que elas levam, as razões pelas quais fazem o que fazem, sem justificar suas ações, mas simplesmente tentando, de coração aberto, imaginar que você está no lugar delas.
1: Mats Nissen, entrevistado por Isabelle Martinetti, é um veterano do fotojornalismo, com muitos prêmios importantes. Uma de suas fotos mais emblemáticas, prêmio World Press Photo de 2021, foi feita em São Paulo e mostra uma idosa recebendo um primeiro abraço em 5 meses através de uma cortina de plástico de proteção em plena pandemia da Covid. Já o francês Philemon Barbier apresentou este ano 2 projetos sobre o ebola na República Democrática do Congo e a Síria após Bashar al-Assad. O segundo trabalho levou o prêmio de melhor reportagem escolhido por editores internacionais. A partir da queda de Bashar al-Assad, do início de fevereiro de 2025 até final de fevereiro de 2026, Barbier passou entre 7 e 8 meses na Síria, entre idas e vindas. Ele foi no início como freelancer, mas logo vieram as encomendas e suporte de grandes meios, como o jornal Figaro. Ele falou sobre a importância de expor no festival Visa pour l'Image.
4: Apresentar esse trabalho aqui é, antes de tudo, uma ótima visibilidade para o projeto, tanto no âmbito profissional quanto principalmente para o público. É um festival em que todas as exposições são gratuitas, então é extremamente acessível. Isso é algo muito importante, porque é fundamental que todo mundo possa ter acesso. Há também um trabalho muito importante de visitas para escolas da região. Então é muito bom poder alcançar pessoas que nem sempre leem a imprensa e que nem sempre veem essas fotografias nos meios de comunicação.
1: Este ano, a questão da inteligência artificial também esteve bastante presente. Philemon Barbier fala a respeito.
4: Geralmente são grandes empresas privadas que utilizam os dados e o trabalho, principalmente de fotógrafos, para enriquecer seus modelos de treinamento de IA e que, aliás, não remuneram por direitos autorais nem os fotógrafos, nem ninguém mais, nem escritores, nem artistas, nem ilustradores. Isso coloca em risco toda uma série de profissões. Há coisas novas na IA que precisam ser exploradas, porque, de qualquer maneira, é assim que as coisas são e ela existe. Vamos ter que nos adaptar. Por outro lado, na nossa profissão, a IA não poderá substituir um jornalista de campo. E precisamos nos agarrar a isso para não sermos engolidos. Por isso, sou contra a utilização da IA no jornalismo e no fotojornalismo, porque é importante preservar o rigor, a dinâmica humana e também o olhar humano.
1: A 38ª edição do festival foi marcada pela morte de Jean-François Leroy logo nos primeiros dias do evento. Apesar da comoção, sua equipe passou o recado de que o fotojornalismo continua vivo. Visa pour l'Image acontece em Perpignan, no sul da França, até 13 de setembro, com mais de 30 exposições gratuitas.

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2: Paris, 12 de setembro de 2026. Vamos aos destaques desta edição. Os líderes da Rússia, China e Irã estão entre mais de 10 chefes de Estado e de governo presentes à cúpula dos BRICS neste fim de semana em Nova Delhi, na Índia. Eles discutirão temas como comércio, energia, governança global e os impactos das guerras no Oriente Médio e na Ucrânia. O presidente iraniano, Massoud Pezeshkian, declarou que o Oriente Médio não precisa de um policial americano e que a segurança pode ser feita pelos países que integram a região. O foco principal desse evento na Índia é econômico, com destaque para a reaproximação entre a China e a Índia. O Brasil é representado pelo ministro das Relações Exteriores, Mauro Vieira. A utilização de moedas nacionais, evitando o dólar em operações financeiras, será um dos assuntos em pauta. Os BRICS representam cerca de metade da população mundial, 40% do produto interno bruto global e mais de um quarto do comércio internacional. As autoridades sauditas anunciaram o fechamento temporário do oleoduto Leste-Oeste, uma rota crucial para a exportação de petróleo bruto, utilizada para contornar o bloqueio do Estreito de Hormuz, após ataques atribuídos a drones originários do Iraque. Desde o início da guerra no Oriente Médio, Riad aumentou sua dependência desse oleoduto, que termina no Mar Vermelho, a oeste da Península Arábica. O presidente dos Estados Unidos, Donald Trump, chegou à Irlanda neste sábado para uma visita de 2 dias que combina diplomacia e campeonato de golfe. Ele terá encontros em Dublin com o presidente e o primeiro-ministro irlandeses. O ocupante da Casa Branca tem promovido abertamente os investimentos de golfe de sua holding familiar sem se preocupar com críticas sobre conflito de interesses. Pelo menos 4 mil policiais e membros das forças de segurança irlandesas estão mobilizados para esta visita. O exército ucraniano atacou um dos maiores produtores russos de borracha sintética em Togliatti, região de Samara, causando um incêndio, informou o Estado-Maior ucraniano. Um comunicado de imprensa especifica que essa fábrica produzia borrachas sintéticas e aditivos de combustível que são usados para impulsionar mísseis russos. O governador da região de Samara relatou um ataque de drones ucranianos. Segundo a prefeitura de Togliatti, várias casas foram danificadas. Pelo menos uma pessoa ficou ferida, informa a agência de notícia russa Interfax. 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

0: Olá, 11:30 em Paris, 6:30 pelo horário de Brasília. 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
2: Maria Paula Carvalho.
0: Sol, temperatura de 20 graus. Vamos aos destaques deste 13 de setembro. Líderes dos BRICS discutem estratégias de comércio e governança em Nova Delhi. Trump chega à Irlanda para visita de 2 dias. E os detalhes sobre a tradicional lavagem da Madeleine em Paris. Essas e outras notícias a seguir. Os líderes da Rússia, China e Irã estão entre os mais de 10 chefes de Estado e de governo presentes à cúpula dos BRICS neste fim de semana em Nova Delhi, na Índia. Durante 2 dias, eles discutirão temas como comércio, energia, governança global e os impactos das guerras no Oriente Médio e na Ucrânia. O foco principal é econômico, com destaque para a reaproximação entre a China e a Índia. O Brasil será representado pelo ministro das Relações Exteriores, Mauro Vieira. A utilização de moedas nacionais, evitando o dólar em operações financeiras, será um dos assuntos em pauta. Vamos ouvir a opinião do economista Jean-Joseph Bollot, pesquisador da Associação do Instituto de Relações Internacionais e Estratégias de Paris.
3: Há mais discussões sobre o uso de moedas e é sobre isso que haverá discussões muito interessantes durante esta cúpula, visando mecanismos que utilizem as moedas nacionais, mas no âmbito de acordos bilaterais. E provavelmente é isso que será uma novidade significativa, o que permitiria no âmbito do Clube dos BRICS, seja ele ampliado ou não, o que ainda não está claro no momento, utilizar moedas nacionais como, em última instância, ativos de contrapartida nos cofres dos bancos centrais parceiros. Por exemplo, a China vai internacionalizar seu yuan, não nos mercados financeiros, mas no âmbito de acordos de swap, acordos com os outros bancos centrais. Portanto, estamos caminhando efetivamente para uma espécie de ordem monetária que seria provisória, eu acho, mas que permitiria escapar completamente mercados financeiros.

0: Mes parents.
1: Em 2026, esse tipo de fraude registrou um aumento entre 20% e 30%, segundo o portal oficial do governo francês, dedicado à prevenção e ao combate a crimes cibernéticos. Hoje, a estudante do Cazaquistão paga 650 euros, quase 4 mil reais, por um quarto de 8 metros quadrados, dentro de uma residência num subúrbio em Paris. Desde uma lei aprovada em maio, alunos estrangeiros sem bolsa do governo francês perderam o acesso ao auxílio moradia.
0: Parce que en tant que ressortissant du pays hors Union européenne, c'est quand même ça reste cher.
2: Como estudante de um país de fora da União Europeia, os aluguéis já pesam no orçamento. E quando vi que ia mudar para uma cidade maior, descobri que perdi também a ajuda do Estado. Não tinha muito o que fazer, porque a lei já foi aprovada e já está em vigor. Mas eu fiquei decepcionada, porque contava com essa ajuda. Vou ter que conciliar os estudos com um trabalho de meio período. Acho que vai ser difícil, principalmente porque acabei de começar o mestrado. O estudante suíço Dominic sabe bem o custo da crise imobiliária. Para conseguir seu estúdio de 12 metros quadrados a 800 euros, cerca de 5 mil reais, o mestrando pagou cerca de 500 euros, equivalente a cerca de 3 mil reais, para a empresa de seguro GuarantMe, que providencia cobertura para quem não tem fiador. A hospedagem no Airbnb, durante a procura de um mês, custou 1.200 euros, equivalente a cerca de mais de 7 mil reais.
3: Mandei mensagem para mais de 80 pessoas, mas a maioria nem respondeu. Recebi umas 10 respostas e consegui visitar apenas 3 apartamentos. A parte mais difícil foi toda a burocracia. Há muitas etapas e detalhes que ninguém explica. Por exemplo, sem um número de telefone francês, você praticamente não consegue fazer várias coisas. Mas, depois que você supera tudo isso, morar em Paris e ter o seu próprio apartamento acaba sendo uma conquista. Acaba sendo uma experiência que aproxima as pessoas na cidade.
1: O fim de incentivos fiscais para investidores e a dificuldade crescente dos franceses para comprar a casa própria ajudaram a reduzir a oferta de imóveis para aluguel em Paris. Com menos oferta e mais demanda, o número de imóveis disponíveis para aluguel caiu 37% na capital francesa, segundo a plataforma de anúncios imobiliários Bianici. Vitória Barreto, da RFI em Paris.
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0: Olá, bonjour! Chegou aquele momento em que levamos vocês, nossos ouvintes e internautas, para a balada. Hoje é o som da cantora e compositora francesa Flora Benguigui.
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0: Com certeza você já ouviu esses acordes aveludados. Aqui mesmo no Balada, a gente falou muitas vezes da Flora Benguigui, de quem a gente é fã e que durante 9 anos foi a cantora da banda L'Impératrice. Pilotando esse grupo icônico da cena pop francesa, a Flora emplacou hits como Agitation Tropicale, Vanille Fraise, 3 álbuns, turnês internacionais. Mas, no ano passado, a cantora deixou o grupo denunciando violências psicológicas da parte de alguns membros do L'Impératrice, como ela contou em entrevista ao Mediapart.
2: On m'a toujours répété que j'étais une mauvaise chanteuse, que je chantais faux.
3: Me repetiam a toda hora que eu era uma cantora ruim, que eu era desafinada, que eu não sabia cantar alto. Em nenhum momento o grupo aceitou que os instrumentos poderiam se adaptar à minha voz. Durante os 9 anos que eu passei com eles, a voz era o que vinha sempre por último e eu tinha que me adaptar. Isso envolveu eu ter que fazer aulas de tudo, de técnica vocal, de dança, de presença cênica, de interpretação vocal. Ao longo dos anos, perdi confiança em mim mesma em todas as funções que fazem parte da minha profissão.

Flora chegou a perder a voz durante a turnê de 2023 do L'Impératrice, tamanho assédio moral, e mesmo assim foi pressionada a produzir e a gravar um último álbum antes de decidir sair de vez do grupo e recomeçar do zero. Ou do jazz, que é a base da identidade artística da Flora Benguigui.

0: estudou violoncelo e piano quando criança. Na adolescência, ela se apaixonou por grandes vozes do jazz, como Chet Baker e Nat King Cole. Ela entrou para o conservatório, começou a se apresentar em clubes de Paris e mesmo durante a sua trajetória com L'Impératrice, ela não deixou de lado a sua paixão pelo jazz.
1: O podcast que fala das femmes e que fait parler des femmes du monde de la musique. Bonjour à toutes et à tous. Je m'appelle Flore Benguigui et je suis une femme du monde de la musique parmi tant d'autres, en tant que chanteuse, autrice et compositrice au sein du sextet L'Impératrice.
0: Em 2020, Flore lançou um podcast dedicado às mulheres no jazz, Cherchez la Fama, e no ano passado inaugurou o projeto Cherchez les Jeunes, uma série mensal de concertos de jazz improvisados, abertos a mulheres e a minorias aqui na capital francesa.

0: Para nossa alegria, em dezembro, Flor lançou um single com o coletivo The Sensible Notes, que abre essa nova fase da carreira da cantora. E dentro desse projeto, temos duas releituras de Quand reviendras-tu, de Barbara, que a gente ouviu na abertura do programa, e More Understanding Than a Man, de Margot Gurian.
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0: O álbum, previsto para esse ano, do selo Decca Records, foi gravado com músicos que a Flor conhece desde a adolescência. O primeiro show já tem, inclusive, data marcada, 25 de março, na sala New Morning, aqui em Paris. Na expectativa do novo disco, a programação musical da RFI selecionou More Understanding Than a Man para sua playlist, faixa com a qual a gente vai encerrar essa primeira edição do Balada Musical de 2026. Lembrando que vocês podem nos ouvir todos os sábados nos nossos programas e o podcast também pode ser acessado no nosso site rfibrasil.com e no Deezer e no Spotify. Merci ao nosso técnico Charlie Amadou pela montagem do Balada Musical. Deixamos vocês ao som de More Understanding Than a Man, de Flor Banguigui and The Sensible Notes. Aumente o som ou monte le son.

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1: Como acontece há 38 anos, Perpignan, cidade catalã no sul da França, se transforma por duas semanas na capital internacional do fotojornalismo. O Festival Visa pour l'Image, concebido por Jean-François Leroy, tem como objetivo principal manter viva a frágil profissão do jornalista fotográfico. Além de homenagear veteranos e promover novos nomes, o festival também aproxima o público dos atores, ou seja, dos fotógrafos, promovendo encontros e visitas guiadas. O dinamarquês Mats Nissen apresentou Sangre Blanca, a geografia da cocaína, um projeto que ele vem desenvolvendo há 10 anos. Ele visita campos de produção na Colômbia, passando por cartéis do México, até chegar aos consumidores na Europa. Ele fala a respeito.
2: What has been most difficult in doing this work was the access.
3: O que foi mais difícil ao realizar este trabalho foi o acesso, abrir as portas. Trabalho muito com pessoas locais, jornalistas, fotógrafos, defensores dos direitos humanos, pessoas envolvidas em programas para jovens, que têm me ajudado a abrir essas portas. Mas uma vez que a porta é aberta, você precisa permanecer ali e abrir o coração das pessoas, o que às vezes é ainda mais difícil. Eu tenho um truque, que é a empatia. Na verdade, é simplesmente ser um ser humano muito transparente e honesto, sem segundas intenções, com um interesse sincero e genuíno pela vida das pessoas. Essa empatia significa tentar compreender a vida que elas levam, as razões pelas quais fazem o que fazem, sem justificar suas ações, mas simplesmente tentando, de coração aberto, imaginar que você está no lugar delas.
1: Mats Nissen, entrevistado por Isabelle Martinetti, é um veterano do fotojornalismo, com muitos prêmios importantes. Uma de suas fotos mais emblemáticas, prêmio World Press Photo de 2021, foi feita em São Paulo e mostra uma idosa recebendo um primeiro abraço em 5 meses através de uma cortina de plástico de proteção em plena pandemia da Covid. Já o francês Philemon Barbier apresentou este ano 2 projetos sobre o ebola na República Democrática do Congo e a Síria pós Bashar al-Assad. O segundo trabalho levou o prêmio de melhor reportagem escolhido por editores internacionais. A partir da queda de Bashar al-Assad, do início de fevereiro de 2025 até final de fevereiro de 2026, Barbier passou entre 7 e 8 meses na Síria, entre idas e vindas. Ele foi no início como freelancer, mas logo vieram as encomendas e suporte de grandes meios, como o jornal Figaro. Ele fala sobre a importância de expor no festival Visa pour l'Image.
4: Apresentar esse trabalho aqui é, antes de tudo, uma ótima visibilidade para o projeto, tanto no âmbito profissional quanto principalmente para o público. É um festival em que todas as exposições são gratuitas, então é extremamente acessível. Isso é algo muito importante, porque é fundamental que todo mundo possa ter acesso. Há também um trabalho muito importante de visitas para escolas da região. Então é muito bom poder alcançar pessoas que nem sempre leem a imprensa e que nem sempre veem essas fotografias nos meios de comunicação.
1: Este ano, a questão da inteligência artificial também esteve bastante presente. Philemon Barbier fala a respeito.
4: Geralmente são grandes empresas privadas que utilizam os dados e o trabalho, principalmente de fotógrafos, para enriquecer seus modelos de treinamento de IA e que, aliás, não remuneram por direitos autorais nem os fotógrafos, nem ninguém mais, nem escritores, nem artistas, nem ilustradores. Isso coloca em risco toda uma série de profissões. Há coisas novas na IA que precisam ser exploradas, porque, de qualquer maneira, é assim que as coisas são e ela existe. Vamos ter que nos adaptar. Por outro lado, na nossa profissão, a IA não poderá substituir um jornalista de campo. E precisamos nos agarrar a isso para não sermos engolidos. Por isso, sou contra a utilização da IA no jornalismo e no fotojornalismo, porque é importante preservar o rigor, a dinâmica humana e também o olhar humano.
1: 38ª edição do festival foi marcada pela morte de Jean-François Leroy logo nos primeiros dias do evento. Apesar da comoção, sua equipe passou o recado de que o fotojornalismo continua vivo. Visa por Limage acontece em Perpignan, no sul da França, até 13 de setembro, com mais de 30 exposições gratuitas.

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2: Paris, 12 de setembro de 2026. Vamos aos destaques desta edição. Os líderes da Rússia, China e Irã estão entre mais de 10 chefes de Estado e de governo presentes à cúpula dos BRICS neste fim de semana em Nova Delhi, na Índia. Eles discutirão temas como comércio, energia, governança global e os impactos das guerras no Oriente Médio e na Ucrânia. O presidente iraniano, Massoud Pezeshkian, declarou que o Oriente Médio não precisa de um policial americano e que a segurança pode ser feita pelos países que integram a região. O foco principal desse evento na Índia é econômico, com destaque para a reaproximação entre a China e a Índia. O Brasil é representado pelo ministro das Relações Exteriores, Mauro Vieira. A utilização de moedas nacionais, evitando o dólar em operações financeiras, será um dos assuntos em pauta. Os BRICS representam cerca de metade da população mundial, 40% do produto interno bruto global e mais de um quarto do comércio internacional. As autoridades sauditas anunciaram o fechamento temporário do oleoduto Leste-Oeste, uma rota crucial para a exportação de petróleo bruto, utilizada para contornar o bloqueio do Estreito de Hormuz, após ataques atribuídos a drones originários do Iraque. Desde o início da guerra no Oriente Médio, Riad aumentou sua dependência desse oleoduto, que termina no Mar Vermelho, a oeste da Península Arábica. O presidente dos Estados Unidos, Donald Trump, chegou à Irlanda neste sábado para uma visita de 2 dias que combina diplomacia e campeonato de golfe. Ele terá encontros em Dublin com o presidente e o primeiro-ministro irlandeses. O ocupante da Casa Branca tem promovido abertamente os investimentos de golfe de sua holding familiar sem se preocupar com críticas sobre conflito de interesses. Pelo menos 4 mil policiais e membros das forças de segurança irlandesas estão mobilizados para esta visita. O exército ucraniano atacou um dos maiores produtores russos de borracha sintética em Togliatti, região de Samara, causando um incêndio, informou o Estado-Maior ucraniano. Um comunicado de imprensa especifica que essa fábrica produzia borrachas sintéticas e aditivos de combustível que são usados para impulsionar mísseis russos. O governador da região de Samara relatou um ataque de drones ucranianos. Segundo a prefeitura de Togliatti, várias casas foram danificadas. Pelo menos uma pessoa ficou ferida, informa a agência de notícia russa Interfax. 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

0: Olá, 11 horas e 30 minutos em Paris, 6:30 pelo horário de Brasília. 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
0: Sol, temperatura de 20 graus. Vamos aos destaques deste 13 de setembro. Líderes dos BRICS discutem estratégias de comércio e governança em Nova Delhi. Trump chega à Irlanda para visita de 2 dias. E os detalhes sobre a tradicional lavagem da Madeleine em Paris. Essas e outras notícias a seguir. Os líderes da Rússia, China e Irã estão entre os mais de 10 chefes de Estado e de governo presentes à cúpula dos BRICS neste fim de semana em Nova Delhi, na Índia. Durante 2 dias, eles discutirão temas como comércio, energia, governança global e os impactos das guerras no Oriente Médio e na Ucrânia. O foco principal é econômico, com destaque para a reaproximação entre a China e a Índia. O Brasil será representado pelo ministro das Relações Exteriores, Mauro Vieira. A utilização de moedas nacionais, evitando o dólar em operações financeiras, será um dos assuntos em pauta. Vamos ouvir a opinião do economista Jean-Joseph Bolot, pesquisador da Associação do Instituto de Relações Internacionais e Estratégias de Paris.
3: Há uma discussão sobre o uso de moedas e é sobre isso que haverá discussões muito interessantes durante esta cúpula, visando mecanismos que utilizem as moedas nacionais, mas no âmbito de acordos bilaterais. E provavelmente é isso que será uma novidade significativa, o que permitiria no âmbito do Clube dos BRICS, seja ele ampliado ou não, o que ainda não está claro no momento, utilizar moedas nacionais como, em última instância, ativos de contrapartida nos cofres dos bancos centrais parceiros. Por exemplo, a China vai internacionalizar seu yuan, não nos mercados financeiros, mas no âmbito de acordos de swap, acordos com os outros bancos centrais. Portanto, estamos caminhando efetivamente para uma espécie de ordem monetária que seria provisória, eu acho, mas que permitiria escapar completamente da tutela do dólar nas trocas internacionais.
0: As autoridades sauditas anunciaram o fechamento temporário do oleoduto Leste-Oeste, uma rota crucial para a exportação de petróleo bruto, utilizado para contornar o bloqueio do Estreito de Hormuz, após ataques atribuídos a drones originários do Iraque. Desde o início da guerra, Riad aumentou sua dependência desse oleoduto, que termina no Mar Vermelho, a oeste da Península Arábica. Enquanto isso, o presidente dos Estados Unidos, Donald Trump, chegou à Irlanda neste sábado para uma visita de 2 dias que combina diplomacia e campeonato de golfe. Ele terá encontros em Dublin com o presidente e o primeiro-ministro irlandeses. O ocupante da Casa Branca tem promovido abertamente os investimentos de golfe de sua holding familiar, sem se preocupar com críticas em torno da ambiguidade de suas atividades. O presidente libanês Joseph Aoun visitou a cidade de Nabatieh, no sul do Líbano, perto de uma posição estratégica do Hezbollah, que o exército israelense destruiu na quinta-feira. A visita ocorre 1 dia após um funcionário do Departamento de Estado dos Estados Unidos anunciar que a nova rodada de negociações diplomáticas entre Israel e Líbano, mediada pelos Estados Unidos e inicialmente agendada para a próxima semana em Roma, foi adiada para outubro. Aqui na França, a investigação sobre o descarrilamento de um trem regional na Normandia, noroeste do país, passou a considerar a hipótese de ato criminoso. Segundo uma fonte policial, um pedaço de trilho foi encontrado sobre a via férrea. O acidente ocorreu na sexta-feira à noite. O trem transportava 186 passageiros. 44 deles ficaram feridos, entre eles um jovem em estado grave.
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0: E como acontece há 25 anos, Paris será tomada pelo espírito da Bahia neste domingo, com mais uma edição da tradicional lavagem das escadarias da Igreja da Madeleine. Vamos ouvir o baiano Roberto Chaves, o criador desse evento.
5: Decidimos, com a prefeitura local, Mairie de Paris, que chama aí, de lavar o passeio em frente do pavio que o padre não quer que lave. Porque, como antigamente, você se lembra no Bonfim, lá na Bahia, os negros não podiam entrar nas igrejas. 25 anos após, a gente não pode mais lavar dentro, mas vamos lavar fora, assim como fazia nossos ancestrais. Vai ter lavagem sim. Mariano de Castro já está aqui. Esse é ano do samba. Vamos homenagear o samba. A França vai encontrar a Bahia. Venham ver

0: E chegou a hora, esta noite a cantora Celine Dion inicia uma série de 16 shows aqui em Paris para fãs do mundo inteiro. A artista quebequense tem feito aparições frequentes em frente ao hotel onde está hospedada, para a alegria dos admiradores que fazem vigília no local. A artista, que já vendeu mais de 260 milhões de álbuns, retorna aos palcos depois de 6 anos afastada por problemas de saúde. Terminamos com Celine Dion.
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0: 11 horas e 36 minutos aqui em Paris, são 6 e 36 em Brasília. Na segunda parte do nosso programa, as revistas francesas desta semana tratam de inovações e descobertas relacionadas à saúde. A seguir, depois, a crise de moradia na capital francesa atinge particularmente os estudantes estrangeiros que enfrentam muita dificuldade na hora de alugar um apartamento. No Balada Musical, o destaque é a cantora e compositora Flore Beguigui. E no Rendezvous Cultural, visitaremos o festival Visa por Imagem, Perpignan, no sul da França. Esse evento é uma prova de que o fotojornalismo resiste, mesmo em meio à guerra, ao narcotráfico e à inteligência artificial.
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3: As revistas semanais francesas trazem grandes inovações e debates sobre o futuro da saúde e da tecnologia. A revista Le Point destaca como a inteligência artificial já transforma a vida dos hospitais. Na China, clones virtuais de médicos e robôs generalistas realizam consultas de rotina. Na França, a médica Christelle Girardon desenvolveu um algoritmo que analisa prontuários anonimizados de 11 milhões de pacientes. O sistema cruza dados para agilizar diagnósticos e ajustar tratamentos. Mas os especialistas reforçam: a tecnologia serve para apoiar os profissionais e não para substituir o julgamento humano. Na L'Express, o foco são as novidades na medicina do sono. O cientista francês Emmanuel Mignot, vencedor do prêmio Lasker, fala das suas pesquisas sobre a molécula orexina. A descoberta permitiu criar tratamentos eficazes contra a narcolepsia, devolvendo o foco e a motivação aos pacientes, sem gerar dependência. O avanço pode ajudar no futuro contra o TDAH e a doença de Parkinson. Porém, o cientista faz um alerta: o remédio não deve ser usado por pessoas saudáveis apenas para ganhar produtividade no trabalho. Por fim, a Nouvelle Obs analisa o mercado bilionário da medicina anti-idade. Financiada por magnatas da tecnologia e adeptos do biohacking, a corrida para desacelerar o envelhecimento divide opiniões. A grande discussão é se envelhecer deve ser visto como uma doença ou como um processo natural. A reportagem alerta para um grave dilema social. Na França, a diferença na expectativa de vida entre os mais ricos e os mais modestos chega a 13 anos.
1: Reportagem.
2: Vitória Barreto. Cada vez mais difícil, especialmente para estudantes estrangeiros. Proprietários exigem uma série de documentos, como comprovantes de renda e, na maioria dos casos, um fiador. Após 4 mudanças em 2 anos e meio, quase todas em sublocações, Amanda finalmente conseguiu um contrato de aluguel de longo prazo. A estudante brasileira alugou um estúdio de 18 metros quadrados no centro de Paris por 700 euros, equivalente a cerca de 4 mil reais.
4: A minha maior dificuldade com relação ao dossiê foi porque eu estava saindo de um emprego. Então, como estudante, eu sempre fui, mostrei que eu era bolsista, que eu recebia um salário e tudo. Só que nesse caso, o que me fez eu conseguir foi eu ter tido uma conversa franca com meu pai. Meu pai, que não me sustenta há muitos anos, mas eu falei: eu vou precisar do seu nome, vou precisar da sua assinatura para um termo, dizendo que você se responsabiliza financeiramente por mim caso eu não consiga segurar essa parada.
2: Os 200 anúncios mais populares em Paris recebem, em média, mais de 700 mensagens por imóvel em poucos dias, segundo o site francês de aluguel direto com o proprietário, Particulier à Particulier. De acordo com a plataforma LocService, a procura por moradias estudantis em Paris aumentou mais de 4% em um ano. Como muitos estudantes, Lyubov, que fez a graduação no norte da França, começou a procurar moradia para o mestrado em Paris, ainda à distância. Durante a busca, quase caiu no golpe de um anúncio falso.
5: Cheguei a enviar os meus documentos para o que parecia ser um anúncio de aluguel, só depois percebi que era um golpe. Felizmente não perdi dinheiro, mas fiquei muito preocupada, porque eram dados pessoais, minha identidade, informações sobre mim, os meus pais.
4: Em 2026,
2: esse tipo de fraude registrou um aumento entre 20% e 30%, segundo o portal oficial do governo francês, dedicado à prevenção e ao combate a crimes cibernéticos. Hoje, a estudante do Cazaquistão paga 650 euros, quase 4 mil reais, por um quarto de 8 metros quadrados, dentro de uma residência num subúrbio em Paris. Desde uma lei aprovada em maio, alunos estrangeiros sem bolsa do governo francês perderam o acesso ao auxílio moradia.
4: Porque, em tant que ressortissant du pays hors União Europeia, c'est quand même, ça reste cher.
5: Como estudante de um país de fora da União Europeia, os aluguéis já pesam no orçamento. E quando vi que ia mudar para uma cidade maior, descobri que perdi também a ajuda do Estado. Não tinha muito o que fazer, porque a lei já foi aprovada e já está em vigor. Mas eu fiquei decepcionada, porque contava com essa ajuda. Vou ter que conciliar os estudos com um trabalho de meio período. Acho que vai ser difícil, principalmente porque acabei de começar o mestrado.
4: Justamente de começar, é minha primeira année de master.
2: O estudante suíço Dominic sabe bem o custo da crise imobiliária. Para conseguir seu estúdio de 12 metros quadrados a 800 euros, cerca de 5 mil reais, o mestrando pagou cerca de 500 euros, equivalente a cerca de 3 mil reais, para a empresa de seguro GuarantMe, que providencia cobertura para quem não tem fiador. A hospedagem no Airbnb, durante a procura de um mês, custou 1.200 euros, equivalente a cerca de mais de 7 mil reais.
6: Mandei mensagem para mais de 80 pessoas, mas a maioria nem respondeu. Recebi umas 10 respostas e consegui visitar apenas 3 apartamentos. A parte mais difícil foi toda a burocracia. Há muitas etapas e detalhes que ninguém explica. Por exemplo, sem um número de telefone francês, você praticamente não consegue fazer várias coisas. Mas, depois que você supera tudo isso, morar em Paris e ter o seu próprio apartamento acaba sendo uma conquista. Acaba sendo uma experiência que aproxima as pessoas na cidade.
2: O fim de incentivos fiscais para investidores e a dificuldade crescente dos franceses para comprar a casa própria ajudaram a reduzir a oferta de imóveis para aluguel em Paris. Com menos oferta e mais demanda, o número de imóveis disponíveis para aluguel caiu 37% na capital francesa, segundo a plataforma de anúncios imobiliários Bianici. Vitória Barreto, da RFI em Paris.
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0: Olá, bonjour! Chegou aquele momento em que levamos vocês, nossos ouvintes e internautas, para a balada. Hoje é o som da cantora e compositora francesa Flora Benguigui.
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0: Com certeza você já ouviu esses acordes aveludados. Aqui mesmo no Balada, a gente falou muitas vezes da Flora Benguigui, de quem a gente é fã e que durante 9 anos foi a cantora da banda L'Impératrice. Pilotando esse grupo icônico da cena pop francesa, a Flora emplacou hits como Agitation Tropicale, Vanille Fraise, 3 álbuns, turnês internacionais. Mas, no ano passado, a cantora deixou o grupo denunciando violências psicológicas da parte de alguns membros do L'Impératrice, como ela contou em entrevista ao Mediapart.
2: On m'a toujours répété que j'étais une mauvaise chanteuse, que je chantais faux.
3: Me repetiam a toda hora que eu era uma cantora ruim, que eu era desafinada, que eu não sabia cantar alto. Em nenhum momento o grupo aceitou que os instrumentos poderiam se adaptar à minha voz. Durante os 9 anos que eu passei com eles, a voz era o que vinha sempre por último e eu tinha que me adaptar. Isso envolveu eu ter que fazer aulas de tudo, de técnica vocal, de dança, de presença cênica, de interpretação vocal. Ao longo dos anos, perdi confiança em mim mesma em todas as funções que fazem parte da minha profissão.
0: Chegou a perder a voz durante a turnê de 2023 do L'Impératrice, tamanho assédio moral, e mesmo assim foi pressionada a produzir e a gravar um último álbum antes de decidir sair de vez do grupo e recomeçar do zero. Ou do jazz, que é a base da identidade artística da Flora Benguigui.

0: estudou violoncelo e piano quando criança. Na adolescência, ela se apaixonou por grandes vozes do jazz, como Chet Baker e Nat King Cole. Ela entrou para o conservatório, começou a se apresentar em clubes de Paris e mesmo durante a sua trajetória com L'Imperatrice, ela não deixou de lado a sua paixão pelo jazz.
1: Le podcast qui parle des femmes et qui fait parler des femmes du monde de la musique. Bonjour à toutes et à tous. Je m'appelle Flore Benguigui et je suis une femme du monde de la musique parmi tant d'autres en tant que chanteuse, autrice et compositrice au sein du sextet L'Imperatrice.
0: Em 2020, Flore lançou um podcast dedicado às mulheres no jazz, Cherchez la Fama, e no ano passado inaugurou o projeto Cherchez les Jeunes, uma série mensal de concertos de jazz improvisados, abertos a mulheres e a minorias aqui na capital francesa.

Para nossa alegria, em dezembro, Flor lançou um single com o coletivo The Sensible Notes, que abre essa nova fase da carreira da cantora. E dentro desse projeto, temos duas releituras de Quand reviendras-tu, de Barbara, que a gente ouviu na abertura do programa, e More Understanding Than a Man, de Margot Gurian. I can sit by the river and the shade of a tree. O álbum, previsto para esse ano, do selo Decca Records, foi gravado com músicos que a Flor conhece desde a adolescência. O primeiro show já tem, inclusive, data marcada, 25 de março, na sala New Morning, aqui em Paris. Na expectativa do novo disco, a programação musical da RFI selecionou More Understanding Than a Man para sua playlist, faixa com a qual a gente vai encerrar essa primeira edição do Balada Musical de 2026. 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Merci ao nosso técnico Charlie Amadou pela montagem do Balada Musical. Deixamos vocês ao som de More Understanding Than a Man, de Flor Bangui and the Sensible Notes. Aumente o som ou monte o som.

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1: Como acontece há 38 anos, Perpignan, cidade catalã no sul da França, se transforma por duas semanas na capital internacional do fotojornalismo. O Festival Les Arts pour l'Image, concebido por Jean-François Leroy, tem como objetivo principal manter viva a frágil profissão do jornalista fotográfico. Além de homenagear veteranos e promover novos nomes, o festival também aproxima o público dos atores, ou seja, dos fotógrafos, promovendo encontros e visitas guiadas. O dinamarquês Mats Nissen apresentou Sangre Blanca, a geografia da cocaína, um projeto que ele vem desenvolvendo há 10 anos. Ele visita campos de produção na Colômbia, passando por cartéis do México, até chegar aos consumidores na Europa. Ele fala a respeito.
2: What has been most difficult in doing this work was the access.
3: O que foi mais difícil ao realizar este trabalho foi o acesso, abrir as portas. Trabalho muito com pessoas locais, jornalistas, fotógrafos, defensores dos direitos humanos, pessoas envolvidas em programas para jovens, que têm me ajudado a abrir essas portas. Mas uma vez que a porta é aberta, você precisa permanecer ali e abrir o coração das pessoas, o que às vezes é ainda mais difícil. Eu tenho um truque, que é a empatia. Na verdade, é simplesmente ser um ser humano muito transparente e honesto, sem segundas intenções, com um interesse sincero e genuíno pela vida das pessoas. Essa empatia significa tentar compreender a vida que elas levam, as razões pelas quais fazem o que fazem, sem justificar suas ações, mas simplesmente tentando, de coração aberto, imaginar que você está no lugar delas.
1: Mats Nissen, entrevistado por Isabelle Martinetti, é um veterano do fotojornalismo, com muitos prêmios importantes. Uma de suas fotos mais emblemáticas, prêmio World Press Photo de 2021, foi feita em São Paulo e mostra uma idosa recebendo um primeiro abraço em 5 meses através de uma cortina de plástico de proteção em plena pandemia da Covid. Já o francês Philemon Barbier apresentou este ano 2 projetos sobre o ebola na República Democrática do Congo e a Síria pós Bashar al-Assad. O segundo trabalho levou o prêmio de melhor reportagem escolhido por editores internacionais. A partir da queda de Bashar al-Assad, do início de fevereiro de 2025 até final de fevereiro de 2026, Barbier passou entre 7 e 8 meses na Síria, entre idas e vindas. Ele foi no início como freelancer, mas logo vieram as encomendas e suporte de grandes meios, como o jornal Figaro. Ele fala sobre a importância de expor no festival Les Arts pour l'Image.
4: Apresentar esse trabalho aqui é, antes de tudo, uma ótima visibilidade para o projeto, tanto no âmbito profissional quanto principalmente para o público. É um festival em que todas as exposições são gratuitas, então é extremamente acessível. Isso é algo muito importante, porque é fundamental que todo mundo possa ter acesso. Há também um trabalho muito importante de visitas para escolas da região. Então é muito bom poder alcançar pessoas que nem sempre leem a imprensa e que nem sempre veem essas fotografias nos meios de comunicação.
1: Este ano, a questão da inteligência artificial também esteve bastante presente. Philemon Barbier fala a respeito.
4: Geralmente são grandes empresas privadas que utilizam os dados e o trabalho, principalmente de fotógrafos, para enriquecer seus modelos de treinamento de IA e que, aliás, não remuneram por direitos autorais nem os fotógrafos, nem ninguém mais, nem escritores, nem artistas, nem ilustradores. Isso coloca em risco toda uma série de profissões. Há coisas novas na IA que precisam ser exploradas, porque, de qualquer maneira, é assim que as coisas são e ela existe. Vamos ter que nos adaptar. Por outro lado, na nossa profissão, a IA não poderá substituir um jornalista de campo. E precisamos nos agarrar a isso para não sermos engolidos. Por isso, sou contra a utilização da IA no jornalismo e no fotojornalismo, porque é importante preservar o rigor, a dinâmica humana e também o olhar humano.
1: 38ª edição do festival foi marcada pela morte de Jean-François Leroy logo nos primeiros dias do evento. Apesar da comoção, sua equipe passou o recado de que o fotojornalismo continua vivo. Visa por Limage acontece em Perpignan, no sul da França, até 13 de setembro, com mais de 30 exposições gratuitas.

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2: Paris, 12 de setembro de 2026. Vamos aos destaques desta edição. Os líderes da Rússia, China e Irã estão entre mais de 10 chefes de Estado e de governo presentes à cúpula dos BRICS neste fim de semana em Nova Delhi, na Índia. Eles discutirão temas como comércio, energia, governança global e os impactos das guerras no Oriente Médio e na Ucrânia. O presidente iraniano, Massoud Pezeshkian, declarou que o Oriente Médio não precisa de um policial americano e que a segurança pode ser feita pelos países que integram a região. O foco principal desse evento na Índia é econômico, com destaque para a reaproximação entre a China e a Índia. O Brasil é representado pelo ministro das Relações Exteriores, Mauro Vieira. A utilização de moedas nacionais, evitando o dólar em operações financeiras, será um dos assuntos em pauta. Os BRICS representam cerca de metade da população mundial, 40% do produto interno bruto global e mais de um quarto do comércio internacional. As autoridades sauditas anunciaram o fechamento temporário do oleoduto Leste-Oeste, uma rota crucial para a exportação de petróleo bruto, utilizada para contornar o bloqueio do Estreito de Hormuz, após ataques atribuídos a drones originários do Iraque. Desde o início da guerra no Oriente Médio, Riad aumentou sua dependência desse oleoduto, que termina no Mar Vermelho, a oeste da Península Arábica. O presidente dos Estados Unidos, Donald Trump, chegou à Irlanda neste sábado para uma visita de 2 dias que combina diplomacia e campeonato de golfe. Ele terá encontros em Dublin com o presidente e o primeiro-ministro irlandeses. O ocupante da Casa Branca tem promovido abertamente os investimentos de golfe de sua holding familiar sem se preocupar com críticas sobre conflito de interesses. Pelo menos 4 mil policiais e membros das forças de segurança irlandesas estão mobilizados para esta visita. O exército ucraniano atacou um dos maiores produtores russos de borracha sintética em Togliatti, região de Samara, causando um incêndio, informou o Estado-Maior ucraniano. Um comunicado de imprensa especifica que essa fábrica produzia borrachas sintéticas e aditivos de combustível que são usados para impulsionar mísseis russos. O governador da região de Samara relatou um ataque de drones ucranianos. Segundo a prefeitura de Togliatti, várias casas foram danificadas. Pelo menos uma pessoa ficou ferida, informa a agência de notícia russa Interfax. 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

0: Olá, 11 horas e 30 minutos em Paris, 6:30 pelo horário de Brasília. 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
2: Maria Paula Carvalho.
0: Sol, temperatura de 20 graus. Vamos aos destaques deste 13 de setembro. Líderes dos BRICS discutem estratégias de comércio e governança em Nova Delhi. Trump chega à Irlanda para visita de 2 dias. E os detalhes sobre a tradicional lavagem da Madeleine em Paris. Essas e outras notícias a seguir. Os líderes da Rússia, China e Irã estão entre os mais de 10 chefes de Estado e de governo presentes à cúpula dos BRICS neste fim de semana em Nova Delhi, na Índia. Durante 2 dias, eles discutirão temas como comércio, energia, governança global e os impactos das guerras no Oriente Médio e na Ucrânia. O foco principal é econômico, com destaque para a reaproximação entre a China e a Índia. O Brasil será representado pelo ministro das Relações Exteriores, Mauro Vieira. A utilização de moedas nacionais, evitando o dólar em operações financeiras, será um dos assuntos em pauta. Vamos ouvir a opinião do economista Jean-Joseph Bolleau, pesquisador da Associação do Instituto de Relações Internacionais e Estratégias de Paris.
3: Há uma discussão sobre o uso de moedas e é sobre isso que haverá discussões muito interessantes durante esta cúpula, visando mecanismos que utilizem as moedas nacionais, mas no âmbito de acordos bilaterais. E provavelmente é isso que será uma novidade significativa, o que permitiria no âmbito do Clube dos BRICS, seja ele ampliado ou não, o que ainda não está claro no momento, utilizar moedas nacionais como, em última instância, ativos de contrapartida nos cofres dos bancos centrais parceiros. Por exemplo, a China vai internacionalizar seu yuan, não nos mercados financeiros, mas no âmbito de acordos de swap, acordos com os outros bancos centrais. Portanto, estamos caminhando efetivamente para uma espécie de ordem monetária que seria provisória, eu acho, mas que permitiria escapar completamente da tutela do dólar nas trocas internacionais.
0: As autoridades sauditas anunciaram o fechamento temporário do oleoduto Leste-Oeste, uma rota crucial para a exportação de petróleo bruto, utilizado para contornar o bloqueio do Estreito de Hormuz, após ataques atribuídos a drones originários do Iraque. Desde o início da guerra, Riad aumentou sua dependência desse oleoduto, que termina no Mar Vermelho, a oeste da Península Arábica. Enquanto isso, o presidente dos Estados Unidos, Donald Trump, chegou à Irlanda neste sábado para uma visita de 2 dias que combina diplomacia e campeonato de golfe. Ele terá encontros em Dublin com o presidente e o primeiro-ministro irlandeses. O ocupante da Casa Branca tem promovido abertamente os investimentos de golfe de sua holding familiar, sem se preocupar com críticas em torno da ambiguidade de suas atividades. O presidente libanês Joseph Aoun visitou a cidade de Nabatieh, no sul do Líbano, perto de uma posição estratégica do Hezbollah, que o exército israelense destruiu na quinta-feira. A visita ocorre um dia após um funcionário do Departamento de Estado dos Estados Unidos anunciar que a nova rodada de negociações diplomáticas entre Israel e Líbano, mediada pelos Estados Unidos e inicialmente agendada para a próxima semana em Roma, foi adiada para outubro. Aqui na França, a investigação sobre o descarrilamento de um trem regional na Normandia, noroeste do país, passou a considerar a hipótese de ato criminoso. Segundo uma fonte policial, um pedaço de trilho foi encontrado sobre a via férrea. O acidente ocorreu na sexta-feira à noite. O trem transportava 186 passageiros. 44 deles ficaram feridos, entre eles um jovem em estado grave.
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0: E como acontece há 25 anos, Paris será tomada pelo espírito da Bahia neste domingo, com mais uma edição da tradicional lavagem das escadarias da Igreja da Madeleine. Vamos ouvir o baiano Roberto Chaves, o criador desse evento.
5: Decidimos, com a prefeitura local, Mairie de Paris, que chama aí, de lavar o passeio em frente do pavi que o padre não quer que lave. Porque como antigamente, você se lembra no Bonfim, lá na Bahia, os negros não podiam entrar nas igrejas. 25 anos após, a gente não pode mais lavar dentro, mas vamos lavar fora, assim como fazia nossos ancestrais. Vai ter lavagem sim. Mariana de Castro já está aqui. Esse é ano do samba. Vamos homenagear o samba. A França vai encontrar a Bahia. Venham ver.

0: E chegou a hora, esta noite a cantora Celine Dion inicia uma série de 16 shows aqui em Paris para fãs do mundo inteiro. A artista quebequense tem feito aparições frequentes em frente ao hotel onde está hospedada, para a alegria dos admiradores que fazem vigília no local. A artista, que já vendeu mais de 260 milhões de álbuns, retorna aos palcos depois de 6 anos afastada por problemas de saúde. Terminamos com Celine Dion.
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0: realizar diagnósticos e ajustar tratamentos. Mas os especialistas reforçam: a tecnologia serve para apoiar os profissionais e não para substituir o julgamento humano. Na L'Express, o foco são as novidades na medicina do sono. O cientista francês Emmanuel Mignot, vencedor do prêmio Lasker, fala das suas pesquisas sobre a molécula orexina. A descoberta permitiu criar tratamentos eficazes contra a narcolepsia, devolvendo o foco e a motivação aos pacientes, sem gerar dependência. O avanço pode ajudar no futuro contra o TDAH e a doença de Parkinson. Porém, o cientista faz um alerta: o remédio não deve ser usado por pessoas saudáveis apenas para ganhar produtividade no trabalho. Por fim, a Nouvelle Obs analisa o mercado bilionário da medicina anti-idade. Financiada por magnatas da tecnologia e adeptos do biohacking, a corrida para desacelerar o envelhecimento divide opiniões. A grande discussão é se envelhecer deve ser visto como uma doença ou como um processo natural. A reportagem alerta para um grave dilema social. Na França, a diferença na expectativa de vida entre os mais ricos e os mais modestos chega a 13 anos.
1: Reportagem.
2: Vitória Barreto. Cada vez mais difícil, especialmente para estudantes estrangeiros. Proprietários exigem uma série de documentos, como comprovantes de renda e, na maioria dos casos, um fiador. Após 4 mudanças em 2 anos e meio, quase todas em sublocações, Amanda finalmente conseguiu um contrato de aluguel de longo prazo. A estudante brasileira alugou um estúdio de 18 metros quadrados no centro de Paris por 700 euros, equivalente a cerca de 4 mil reais.
3: A minha maior dificuldade com relação ao dossiê foi porque eu estava saindo de um emprego. Então, como estudante, eu sempre fui, mostrei que eu era bolsista, que eu recebia um salário e tudo. Só que nesse caso, o que me fez eu conseguir foi eu ter tido uma conversa franca com meu pai que não me sustenta há muitos anos, mas eu falei, eu vou precisar do seu nome, vou precisar da sua assinatura para um termo, dizendo que você se responsabiliza financeiramente por mim caso eu não consiga segurar essa parada.
2: Os 200 anúncios mais populares em Paris recebem, em média, mais de 700 mensagens por imóvel em poucos dias, segundo o site francês de aluguel direto com o proprietário, Particulier à Particulier. De acordo com a plataforma Loxervice, a procura por moradias estudantis em Paris aumentou mais de 4% em um ano. Como muitos estudantes, Lyubov, que fez a graduação no norte da França, começou a procurar moradia para o mestrado em Paris, ainda à distância. Durante a busca, quase caiu no golpe de um anúncio falso.
4: Cheguei a enviar os meus documentos para o que parecia ser um anúncio de aluguel, só depois percebi que era um golpe. Felizmente não perdi dinheiro, mas fiquei muito preocupada, porque eram dados pessoais, minha identidade, informações sobre mim, os meus pais.
2: Em 2026, esse tipo de fraude registrou um aumento entre 20% e 30%, segundo o portal oficial do governo francês, dedicado à prevenção e ao combate a crimes cibernéticos. Hoje, a estudante do Cazaquistão paga 650 euros, quase 4 mil reais, por um quarto de 8 metros quadrados, dentro de uma residência num subúrbio em Paris. Desde uma lei aprovada em maio, alunos estrangeiros sem bolsa do governo francês perderam o acesso ao auxílio moradia.
3: Parce que en tant que ressortissant du pays hors União Europeia, c'est quand même ça reste cher.
4: Como estudante de um país de fora da União Europeia, os aluguéis já pesam no orçamento. E quando vi que ia mudar para uma cidade maior, descobri que perdi também a ajuda do Estado. Não tinha muito o que fazer, porque a lei já foi aprovada e já está em vigor. Mas eu fiquei decepcionada, porque contava com essa ajuda. Vou ter que conciliar os estudos com um trabalho de meio período. Acho que vai ser difícil, principalmente porque acabei de começar o mestrado.
2: O estudante suíço Dominic sabe bem o custo da crise imobiliária. Para conseguir seu estúdio de 12 metros quadrados a 800 euros, cerca de 5 mil reais, o mestrando pagou cerca de 500 euros

0: equivalente a cerca de R$3.000 para a empresa de seguro GuarantMe, que providencia cobertura para quem não tem fiador. A hospedagem no Airbnb, durante a procura de um mês, custou 1.200 euros, equivalente a cerca de mais de R$7.000.
1: Mandei mensagem para mais de 80 pessoas, mas a maioria nem respondeu. Recebi umas 10 respostas e consegui visitar apenas 3 apartamentos. A parte mais difícil foi toda a burocracia. Há muitas etapas e detalhes que ninguém explica. Por exemplo, sem um número de telefone francês, você praticamente não consegue fazer várias coisas. Mas, depois que você supera tudo isso, morar em Paris e ter o seu próprio apartamento acaba sendo uma conquista. Acaba sendo uma experiência que aproxima as pessoas na cidade.
0: O fim de incentivos fiscais para investidores e a dificuldade crescente dos franceses para comprar a casa própria ajudaram a reduzir a oferta de imóveis para aluguel em Paris. Com menos oferta e mais demanda, o número de imóveis disponíveis para aluguel caiu 37% na capital francesa, segundo a plataforma de anúncios imobiliários Bianici. Vitória Barreto, da RFI em Paris.
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0: Olá, bonjour! Chegou aquele momento em que levamos vocês, nossos ouvintes e internautas, para a balada. Hoje ao som da cantora e compositora francesa Flora Benguigui.
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0: Com certeza você já ouviu esses acordes aveludados. Aqui mesmo no Balada, a gente falou muitas vezes da Flora Benguigui, de quem a gente é fã e que durante 9 anos foi a cantora da banda L'Impératrice. Pilotando esse grupo icônico da cena pop francesa, a Flora emplacou hits como Agitation Tropicale, Vanille Fraise, 3 álbuns, turnês internacionais, mas, no ano passado, a cantora deixou o grupo denunciando violências psicológicas da parte de alguns membros do L'Impératrice, como ela contou em entrevista ao Mediapart.
2: On m'a toujours répété que j'étais une mauvaise chanteuse, que je chantais faux.
3: Me repetiam a toda hora que eu era uma cantora ruim, que eu era desafinada, que eu não sabia cantar alto. Em nenhum momento o grupo aceitou que os instrumentos poderiam se adaptar à minha voz. Durante os 9 anos que eu passei com eles, a voz era o que vinha sempre por último e eu tinha que me adaptar. Isso envolveu eu ter que fazer aulas de tudo, de técnica vocal, de dança, de presença cênica, de interpretação vocal. Ao longo dos anos, perdi confiança em mim mesma em todas as funções que fazem parte da minha profissão.
0: Flora chegou a perder a voz durante a turnê de 2023 do L'Impératrice, tamanho assédio moral, e mesmo assim foi pressionada a produzir e a gravar um último álbum antes de decidir sair de vez do grupo e recomeçar do zero. Ou do jazz, que é a base da identidade artística da Flora Benguigui.

0: estudou violoncelo e piano quando criança. Na adolescência, ela se apaixonou por grandes vozes do jazz, como Chet Baker e Nat King Cole. Ela entrou para o conservatório, começou a se apresentar em clubes de Paris e mesmo durante a sua trajetória com L'Impératrice, ela não deixou de lado a sua paixão pelo jazz.
1: O podcast que fala das femmes e que faz falar das femmes do mundo da música. Bonjour à toutes et à tous. Je m'appelle Flore Benguigui et je suis une femme du monde de la musique parmi tant d'autres, en tant que chanteuse, autrice et compositrice au sein du sextet L'Impératrice.
0: Em 2020, Flore lançou um podcast dedicado às mulheres no jazz, Cherchez la Fama, e no ano passado inaugurou o projeto Cherchez les Gens, uma série mensal de concertos de jazz improvisados, abertos a mulheres e a minorias aqui na capital francesa.

Para nossa alegria, em dezembro, Flor lançou um single com o coletivo The Sensible Notes, que abre essa nova fase da carreira da cantora. E dentro desse projeto, temos duas releituras de Quand reviendras-tu, de Barbara, que a gente ouviu na abertura do programa, e More Understanding Than a Man, de Margot Gurian. I can sit by the river and the shade of a tree. O álbum, previsto para esse ano, do selo Decca Records, foi gravado com músicos que a Flor conhece desde a adolescência. O primeiro show já tem, inclusive, data marcada, 25 de março, na sala New Morning, aqui em Paris. Na expectativa do novo disco, a programação musical da RFI selecionou More Understanding Than a Man para sua playlist, faixa com a qual a gente vai encerrar essa primeira edição do Balada Musical de 2026. Lembrando que vocês podem nos ouvir todos os sábados nos nossos programas e o podcast também pode ser acessado no nosso site rfibrasil.com e no Deezer e no Spotify. Merci ao nosso técnico Charlie Amadou pela montagem do Balada Musical. Deixamos vocês ao som de More Understanding Than a Man, de Flor Banguigui and The Sensible Notes. Aumente o som ou monte le son.

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1: Como acontece há 38 anos, Perpignan, cidade catalã no sul da França, se transforma por duas semanas na capital internacional do fotojornalismo. O Festival Visa por l'Image, concebido por Jean-François Leroy, tem como objetivo principal manter viva a frágil profissão do jornalista fotográfico. Além de homenagear veteranos e promover novos nomes, o festival também aproxima o público dos atores, ou seja, dos fotógrafos, promovendo encontros e visitas guiadas. O dinamarquês Mats Nissen apresentou Sangre Blanca, a geografia da cocaína, um projeto que ele vem desenvolvendo há 10 anos. Ele visita campos de produção na Colômbia, passando por cartéis do México, até chegar aos consumidores na Europa. Ele fala a respeito.
2: What has been most difficult in doing this work was the access.
3: O que foi mais difícil ao realizar este trabalho foi o acesso, abrir as portas. Trabalho muito com pessoas locais, jornalistas, fotógrafos, defensores dos direitos humanos, pessoas envolvidas em programas para jovens, que têm me ajudado a abrir essas portas. Mas, uma vez que a porta é aberta, você precisa permanecer ali e abrir o coração das pessoas, o que às vezes é ainda mais difícil. Eu tenho um truque, que é a empatia. Na verdade, é simplesmente ser um ser humano muito transparente e honesto, sem segundas intenções, com um interesse sincero e genuíno pela vida das pessoas. Essa empatia significa tentar compreender a vida que elas levam, as razões pelas quais fazem o que fazem, sem justificar suas ações, mas simplesmente tentando, de coração aberto, imaginar que você está no lugar delas.
1: Mats Nissen, entrevistado por Isabelle Martinetti, é um veterano do fotojornalismo, com muitos prêmios importantes. Uma de suas fotos mais emblemáticas, prêmio World Press Photo de 2021, foi feita em São Paulo e mostra uma idosa recebendo um primeiro abraço em 5 meses através de uma cortina de plástico de proteção em plena pandemia da Covid. Já o francês Philemon Barbier apresentou este ano 2 projetos sobre o ebola na República Democrática do Congo e a Síria após Bashar al-Assad. O segundo trabalho levou o prêmio de melhor reportagem escolhido por editores internacionais. A partir da queda de Bashar al-Assad, do início de fevereiro de 2025 até final de fevereiro de 2026, Barbier passou entre 7 e 8 meses na Síria, entre idas e vindas. Ele foi no início como freelancer, mas logo vieram as encomendas e suporte de grandes meios, como o jornal Figaro. Ele fala sobre a importância de expor no festival Visa por l'Image.
4: Apresentar esse trabalho aqui é, antes de tudo, uma ótima visibilidade para o projeto, tanto no âmbito profissional quanto principalmente para o público. É um festival em que todas as exposições são gratuitas, então é extremamente acessível. Isso é algo muito importante, porque é fundamental que todo mundo possa ter acesso. Há também um trabalho muito importante de visitas para escolas da região. Então é muito bom poder alcançar pessoas que nem sempre leem a imprensa e que nem sempre veem essas fotografias nos meios de comunicação.
1: Este ano, a questão da inteligência artificial também esteve bastante presente. Philemon Barbier fala a respeito.
4: Geralmente são grandes empresas privadas que utilizam os dados e o trabalho, principalmente de fotógrafos, para enriquecer seus modelos de treinamento de IA e que, aliás, não remuneram por direitos autorais nem os fotógrafos, nem ninguém mais, nem escritores, nem artistas, nem ilustradores. Isso coloca em risco toda uma série de profissões. Há coisas novas na IA que precisam ser exploradas, porque, de qualquer maneira, é assim que as coisas são e ela existe. Vamos ter que nos adaptar. Por outro lado, na nossa profissão, a IA não poderá substituir um jornalista de campo. E precisamos nos agarrar a isso para não sermos engolidos. Por isso, sou contra a utilização da IA no jornalismo e no fotojornalismo, porque é importante preservar o rigor, a dinâmica humana e também o olhar humano.
1: 38ª edição do festival foi marcada pela morte de Jean-François Leroy logo nos primeiros dias do evento. Apesar da comoção, sua equipe passou o recado de que o fotojornalismo continua vivo. Visa por l'Image acontece em Perpignan, no sul da França, até 13 de setembro, com mais de 30 exposições gratuitas.
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7: Paris, 12 de setembro de 2026. Vamos aos destaques desta edição. Os líderes da Rússia, China e Irã estão entre mais de 10 chefes de Estado e de governo presentes à cúpula dos BRICS neste fim de semana em Nova Delhi, na Índia. Eles discutirão temas como comércio, energia, governança global e os impactos das guerras no Oriente Médio e na Ucrânia. O presidente iraniano, Massoud Pezeshkian, declarou que o Oriente Médio não precisa de um policial americano e que a segurança pode ser feita pelos países que integram a região. O foco principal desse evento na Índia é econômico, com destaque para a reaproximação entre a China e a Índia. O Brasil é representado pelo ministro das Relações Exteriores, Mauro Vieira. A utilização de moedas nacionais, evitando o dólar em operações financeiras, será um dos assuntos em pauta. Os BRICS representam cerca de metade da população mundial, 40% do Produto Interno Bruto Global e mais de um quarto do comércio internacional. As autoridades sauditas anunciaram o fechamento temporário do oleoduto Leste-Oeste, uma rota crucial para a exportação de petróleo bruto, utilizada para contornar o bloqueio do Estreito de Hormuz, após ataques atribuídos a drones originários do Iraque. Desde o início da guerra no Oriente Médio, Riad aumentou sua dependência desse oleoduto, que termina no Mar Vermelho, a oeste da Península Arábica. O presidente dos Estados Unidos, Donald Trump, chegou à Irlanda neste sábado para uma visita de 2 dias que combina diplomacia e campeonato de golfe. Ele terá encontros em Dublin com o presidente e o primeiro-ministro irlandeses. O ocupante da Casa Branca tem promovido abertamente os investimentos de golfe de sua holding familiar sem se preocupar com críticas sobre conflito de interesses. Pelo menos 4 mil policiais e membros das forças de segurança irlandesas estão mobilizados para esta visita. O exército ucraniano atacou um dos maiores produtores russos de borracha sintética em Togliatti, região de Samara, causando um incêndio, informou o Estado-Maior ucraniano. Um comunicado de imprensa especifica que essa fábrica produzia borrachas sintéticas e aditivos de combustível que são usados para impulsionar mísseis russos. O governador da região de Samara relatou um ataque de drones ucranianos. Segundo a prefeitura de Togliatti, várias casas foram danificadas. Pelo menos uma pessoa ficou ferida, informa a agência de notícia russa Interfax. 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Olá, 11 horas e 30 minutos em Paris, 6h30 pelo horário de Brasília. 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
7: Sol, temperatura de 20 graus. Vamos aos destaques deste 13 de setembro. Líderes dos BRICS discutem estratégias de comércio e governança em Nova Delhi. Trump chega à Irlanda para visita de 2 dias. E os detalhes sobre a tradicional lavagem da Madeleine em Paris. Essas e outras notícias a seguir. Os líderes da Rússia, China e Irã estão entre os mais de 10 chefes de Estado e de governo presentes à cúpula dos BRICS neste fim de semana em Nova Delhi, na Índia. Durante 2 dias, eles discutirão temas como comércio, energia, governança global e os impactos das guerras no Oriente Médio e na Ucrânia. O foco principal é econômico, com destaque para a reaproximação entre a China e a Índia. O Brasil será representado pelo ministro das Relações Exteriores, Mauro Vieira. A utilização de moedas nacionais, evitando o dólar em operações financeiras, será um dos assuntos em pauta. Vamos ouvir a opinião do economista Jean-Joseph Bollot, pesquisador da Associação do Instituto de Relações Internacionais e Estratégias de Paris.
8: Há mais discussões sobre o uso de moedas e é sobre isso que haverá discussões muito interessantes durante esta cúpula, visando mecanismos que utilizem as moedas nacionais, mas no âmbito de acordos bilaterais. E provavelmente é isso que será uma novidade significativa, o que permitiria no âmbito do Clube dos BRICS, seja ele ampliado ou não, o que ainda não está claro no momento, utilizar moedas nacionais como, em última instância, ativos de contrapartida nos cofres dos bancos centrais parceiros. Por exemplo, a China vai internacionalizar seu yuan, não nos mercados financeiros, mas no âmbito de acordos de swap, acordos com os outros bancos centrais. Portanto, estamos caminhando efetivamente para uma espécie de ordem monetária que seria provisória, eu acho, mas que permitiria escapar completamente da tutela do dólar nas trocas internacionais.
7: As autoridades sauditas anunciaram o fechamento temporário do oleoduto Leste-Oeste, uma rota crucial para a exportação de petróleo bruto, utilizado para contornar o bloqueio do Estreito de Hormuz, após ataques atribuídos a drones originários do Iraque. Desde o início da guerra, Riad aumentou sua dependência desse oleoduto, que termina no Mar Vermelho, a oeste da Península Arábica. Enquanto isso, o presidente dos Estados Unidos, Donald Trump, chegou à Irlanda neste sábado para uma visita de 2 dias que combina diplomacia e campeonato de golfe. Ele terá encontros em Dublin com o presidente e o primeiro-ministro irlandeses. O ocupante da Casa Branca tem promovido abertamente os investimentos de golfe de sua holding familiar, sem se preocupar com críticas em torno da ambiguidade de suas atividades. O presidente libanês Joseph Aoun visitou a cidade de Nabatieh, no sul do Líbano, perto de uma posição estratégica do Hezbollah, que o exército israelense destruiu na quinta-feira. A visita ocorre um dia após um funcionário do Departamento de Estado dos Estados Unidos anunciar que a nova rodada de negociações diplomáticas entre Israel e Líbano, mediada pelos Estados Unidos e inicialmente agendada para a próxima semana em Roma, foi adiada para outubro. Aqui na França, a investigação sobre o descarrilamento de um trem regional na Normandia, noroeste do país, passou a considerar a hipótese de ato criminoso. Segundo uma fonte policial, um pedaço de trilho foi encontrado sobre a via férrea. O acidente ocorreu na sexta-feira à noite. O trem transportava 186 passageiros. 44 deles ficaram feridos, entre eles um jovem em estado grave.
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7: E como acontece há 25 anos, Paris será tomada pelo espírito da Bahia neste domingo, com mais uma edição da tradicional lavagem das escadarias da Igreja da Madeleine. Vamos ouvir o baiano Roberto Chaves, o criador desse evento.
10: Decidimos, com a prefeitura local, Mairie de Paris, que chama aí, de lavar o passeio em frente do pavi que o padre não quer que lave. Porque como antigamente, você se lembra no Bonfim, lá na Bahia, os negros não podiam entrar nas igrejas. 25 anos após, a gente não pode mais lavar dentro, mas vamos lavar fora, assim como fazia nossos ancestrais. Vai ter lavar de sim, Mariana de Castro já está aqui. Esse é cena do samba, vamos homenagear o samba. A França vai entrar a Bahia. Venham ver

0: E chegou a hora, esta noite a cantora Celine Dion inicia uma série de 16 shows aqui em Paris para fãs do mundo inteiro. A artista quebequense tem feito aparições frequentes em frente ao hotel onde está hospedada, para a alegria dos admiradores que fazem vigília no local. A artista, que já vendeu mais de 260 milhões de álbuns, retorna aos palcos depois de 6 anos afastada por problemas de saúde. Terminamos com Celine Dion.
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0: 11 horas e 36 minutos aqui em Paris, são 6h36 em Brasília. Na segunda parte do nosso programa, as revistas francesas desta semana tratam de inovações e descobertas relacionadas à saúde. A seguir, depois, a crise de moradia na capital francesa atinge particularmente os estudantes estrangeiros que enfrentam muita dificuldade na hora de alugar um apartamento. No Balada Musical, o destaque é a cantora e compositora Flore Beguigui. E no Rendezvous Cultural, visitaremos o festival Visa por Imagem, Perpignan, no sul da França. Esse evento é uma prova de que o fotojornalismo resiste, mesmo em meio à guerra, ao narcotráfico e à inteligência artificial.
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2: Patrícia Moribe.
3: As revistas semanais francesas trazem grandes inovações e debates sobre o futuro da saúde e da tecnologia. A revista Le Point destaca como a inteligência artificial já transforma a vida dos hospitais. Na China, clones virtuais de médicos e robôs generalistas realizam consultas de rotina. Na França, a médica Christelle Girardon desenvolveu um algoritmo que analisa prontuários anonimizados de 11 milhões de pacientes. O sistema cruza dados para agilizar diagnósticos e ajustar tratamentos. Mas os especialistas reforçam: a tecnologia serve para apoiar os profissionais e não para substituir o julgamento humano. Na L'Express, o foco são as novidades na medicina do sono. O cientista francês Emmanuel Mignot, vencedor do prêmio Lasker, fala das suas pesquisas sobre a molécula orexina. A descoberta permitiu criar tratamentos eficazes contra a narcolepsia, devolvendo o foco e a motivação aos pacientes, sem gerar dependência. O avanço pode ajudar no futuro contra o TDAH e a doença de Parkinson. Porém, o cientista faz um alerta: o remédio não deve ser usado por pessoas saudáveis apenas para ganhar produtividade no trabalho. Por fim, a Nouvelle Obs analisa o mercado bilionário da medicina anti-idade. Financiada por magnatas da tecnologia e adeptos do biohacking, a corrida para desacelerar o envelhecimento divide opiniões. A grande discussão é se envelhecer deve ser visto como uma doença ou como um processo natural. A reportagem alerta para um grave dilema social. Na França, a diferença na expectativa de vida entre os mais ricos e os mais modestos chega a 13 anos.
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2: Vitória Barreto. Cada vez mais difícil, especialmente para estudantes estrangeiros. Proprietários exigem uma série de documentos, como comprovantes de renda e, na maioria dos casos, um fiador. Após 4 mudanças em 2 anos e meio, quase todas em sublocações, Amanda finalmente conseguiu um contrato de aluguel de longo prazo. A estudante brasileira alugou um estúdio de 18 metros quadrados no centro de Paris por 700 euros, equivalente a cerca de 4 mil reais.
4: A minha maior dificuldade com relação ao dossiê foi porque eu estava saindo de um emprego. Então, como estudante, eu sempre fui, mostrei que eu era bolsista, que eu recebia um salário e tudo. Só que nesse caso, o que me fez eu conseguir foi eu ter tido uma conversa franca com meu pai. Meu pai, que não me sustenta há muitos anos, mas eu falei: eu vou precisar do seu nome, vou precisar da sua assinatura para um termo, dizendo que você se responsabiliza financeiramente por mim caso eu não consiga segurar essa parada.
2: Os 200 anúncios mais populares em Paris recebem, em média, mais de 700 mensagens por imóvel em poucos dias, segundo o site francês de aluguel direto com o proprietário, Particulier à Particulier. De acordo com a plataforma LocService, a procura por moradias estudantis em Paris aumentou mais de 4% em um ano. Como muitos estudantes, Lyubov, que fez a graduação no norte da França, começou a procurar moradia para o mestrado em Paris, ainda à distância. Durante a busca, quase caiu no golpe de um anúncio falso.
5: Cheguei a enviar os meus documentos para o que parecia ser um anúncio de aluguel. Só depois percebi que era um golpe. Felizmente não perdi dinheiro, mas fiquei muito preocupada, porque eram dados pessoais, minha identidade, informações sobre mim e os meus pais.
2: Em 2026, esse tipo de fraude registrou um aumento entre 20% e 30%, segundo o portal oficial do governo francês, dedicado à prevenção e ao combate a crimes cibernéticos. Hoje, a estudante do Cazaquistão paga 650 euros, quase 4 mil reais, por um quarto de 8 metros quadrados, dentro de uma residência num subúrbio em Paris. Desde uma lei aprovada em maio, alunos estrangeiros sem bolsa do governo francês perderam o acesso ao auxílio moradia.
4: Porque, em tant que ressortissant du pays hors União Europeia, c'est quand même, ça reste cher.
5: Como estudante de um país de fora da União Europeia, os aluguéis já pesam no orçamento. E quando vi que ia mudar para uma cidade maior, descobri que perdi também a ajuda do Estado. Não tinha muito o que fazer, porque a lei já foi aprovada e já está em vigor. Mas eu fiquei decepcionada, porque contava com essa ajuda. Vou ter que conciliar os estudos com um trabalho de meio período. Acho que vai ser difícil, principalmente porque acabei de começar o mestrado.
2: O estudante suíço Dominic sabe bem o custo da crise imobiliária. Para conseguir seu estúdio de 12 metros quadrados a 800 euros, cerca de 5 mil reais, o mestrando pagou cerca de 500 euros, equivalente a cerca de 3 mil reais, para a empresa de seguro GuarantMe, que providencia cobertura para quem não tem fiador. A hospedagem no Airbnb, durante a procura de um mês, custou 1.200 euros, equivalente a cerca de mais de 7 mil reais.
6: Mandei mensagem para mais de 80 pessoas, mas a maioria nem respondeu. Recebi umas 10 respostas e consegui visitar apenas 3 apartamentos. A parte mais difícil foi toda a burocracia. Há muitas etapas e detalhes que ninguém explica. Por exemplo, sem um número de telefone francês, você praticamente não consegue fazer várias coisas. Mas, depois que você supera tudo isso, morar em Paris e ter o seu próprio apartamento acaba sendo uma conquista. Acaba sendo uma experiência que aproxima as pessoas na cidade.
2: O fim de incentivos fiscais para investidores e a dificuldade crescente dos franceses para comprar a casa própria ajudaram a reduzir a oferta de imóveis para aluguel em Paris. Com menos oferta e mais demanda, o número de imóveis disponíveis para aluguel caiu 37% na capital francesa, segundo a plataforma de anúncios imobiliários, Bianici. Vitória Barreto, da RFI em Paris.
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0: bonjour! Chegou aquele momento em que levamos vocês, nossos ouvintes e internautas, para a balada. Hoje é o som da cantora e compositora francesa Flora Benguigui.
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0: Com certeza você já ouviu esses acordes aveludados. Aqui mesmo no Balada, a gente falou muitas vezes da Flora Benguigui, de quem a gente é fã e que durante 9 anos foi a cantora da banda L'Impératrice. Pilotando esse grupo icônico da cena pop francesa, a Flora emplacou hits como Agitation Tropicale, Vanille Fraise, 3 álbuns, turnês internacionais, mas no ano passado a cantora deixou o grupo denunciando violências psicológicas da parte de alguns membros do L'Impératrice, como ela contou em entrevista ao Mediapart.
2: On m'a toujours répété que j'étais une mauvaise chanteuse, que je chantais faux.
3: Me repetiam a toda hora que eu era uma cantora ruim, que eu era desafinada, que eu não sabia cantar alto. Em nenhum momento o grupo aceitou que os instrumentos poderiam se adaptar à minha voz. Durante os 9 anos que eu passei com eles, a voz era o que vinha sempre por último e eu tinha que me adaptar. Isso envolveu eu ter que fazer aulas de tudo, de técnica vocal, de dança, de presença cênica, de interpretação vocal. Ao longo dos anos, perdi confiança em mim mesma em todas as funções que fazem parte da minha profissão.

Flora chegou a perder a voz durante a turnê de 2023 do L'Impératrice, tamanho assédio moral, e mesmo assim foi pressionada a produzir e a gravar um último álbum antes de decidir sair de vez do grupo e recomeçar do zero. Ou do jazz, que é a base da identidade artística da Flora Benguigui.

0: estudou violoncelo e piano quando criança. Na adolescência, ela se apaixonou por grandes vozes do jazz, como Chet Baker e Nat King Cole. Ela entrou para o conservatório, começou a se apresentar em clubes de Paris e mesmo durante a sua trajetória com L'Imperatrice, ela não deixou de lado a sua paixão pelo jazz.
1: Le podcast qui parle des femmes et qui fait parler des femmes du monde de la musique. Bonjour à toutes et à tous. Je m'appelle Flore Benguigui et je suis une femme du monde de la musique parmi tant d'autres, en tant que chanteuse, autrice et compositrice au sein du sextet L'Imperatrice.
0: Em 2020, Flore lançou um podcast dedicado às mulheres no jazz, Cherchez la Fama, e no ano passado inaugurou o projeto Cherchez les Gens, uma série mensal de concertos de jazz improvisados, abertos a mulheres e a minorias aqui na capital francesa.

Para nossa alegria, em dezembro, Flor lançou um single com o coletivo The Sensible Notes, que abre essa nova fase da carreira da cantora. E dentro desse projeto, temos duas releituras de Quand reviendras-tu, de Barbara, que a gente ouviu na abertura do programa, e More Understanding Than a Man, de Margot Gurian. 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O álbum, previsto para esse ano, do selo Decca Records, foi gravado com músicos que a Flor conhece desde a adolescência. O primeiro show já tem, inclusive, data marcada, 25 de março, na sala New Morning, aqui em Paris. Na expectativa do novo disco, a programação musical da RFI selecionou More Understanding Than a Man para sua playlist, faixa com a qual a gente vai encerrar essa primeira edição do Balada Musical de 2026. Lembrando que vocês podem nos ouvir todos os sábados nos nossos programas e o podcast também pode ser acessado no nosso site rfibrasil.com e no Deezer e no Spotify. Merci ao nosso técnico Charlie Amadou pela montagem do Balada Musical. Deixamos vocês ao som de More Understanding Than a Man, de Flor Banguigui and The Sensible Notes. Aumente o som ou monte le son.

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1: Como acontece há 38 anos, Perpignan, cidade catalã no sul da França, se transforma por duas semanas na capital internacional do fotojornalismo. O Festival Visa pour l'Image, concebido por Jean-François Leroy, tem como objetivo principal manter viva a frágil profissão do jornalista fotográfico. Além de homenagear veteranos e promover novos nomes, o festival também aproxima o público dos atores, ou seja, dos fotógrafos, promovendo encontros e visitas guiadas. O dinamarquês Mats Nissen apresentou Sangre Blanca, a geografia da cocaína, um projeto que ele vem desenvolvendo há 10 anos. Ele visita campos de produção na Colômbia, passando por cartéis do México, até chegar aos consumidores na Europa. Ele fala a respeito.
2: What has been most difficult in doing this work was the access.
3: O que foi mais difícil ao realizar este trabalho foi o acesso, abrir as portas. Trabalho muito com pessoas locais, jornalistas, fotógrafos, defensores dos direitos humanos, pessoas envolvidas em programas para jovens, que têm me ajudado a abrir essas portas. Mas, uma vez que a porta é aberta, você precisa permanecer ali e abrir o coração das pessoas, o que às vezes é ainda mais difícil. Eu tenho um truque, que é a empatia. Na verdade, é simplesmente ser um ser humano muito transparente e honesto, sem segundas intenções, com um interesse sincero e genuíno pela vida das pessoas. Essa empatia significa tentar compreender a vida que elas levam, as razões pelas quais fazem o que fazem, sem justificar suas ações, mas simplesmente tentando, de coração aberto, imaginar que você está no lugar delas.
1: Mats Nissen, entrevistado por Isabelle Martinetti, é um veterano do fotojornalismo, com muitos prêmios importantes. Uma de suas fotos mais emblemáticas, prêmio World Press Photo de 2021, foi feita em São Paulo e mostra uma idosa recebendo um primeiro abraço em 5 meses através de uma cortina de plástico de proteção em plena pandemia da Covid. Já o francês Philemon Barbier apresentou este ano 2 projetos sobre o ebola na República Democrática do Congo e a Síria após Bashar al-Assad. O segundo trabalho levou o prêmio de melhor reportagem escolhido por editores internacionais. A partir da queda de Bashar al-Assad, do início de fevereiro de 2025 até final de fevereiro de 2026, Barbier passou entre 7 e 8 meses na Síria, entre idas e vindas. Ele foi no início como freelancer, mas logo vieram as encomendas e suporte de grandes meios, como o jornal Figaro. Ele fala sobre a importância de expor no festival Visa pour l'Image.
4: Apresentar esse trabalho aqui é, antes de tudo, uma ótima visibilidade para o projeto, tanto no âmbito profissional quanto principalmente para o público. É um festival em que todas as exposições são gratuitas, então é extremamente acessível. Isso é algo muito importante, porque é fundamental que todo mundo possa ter acesso. Há também um trabalho muito importante de visitas para escolas da região. Então é muito bom poder alcançar pessoas que nem sempre leem a imprensa e que nem sempre veem essas fotografias nos meios de comunicação.
1: Este ano, a questão da inteligência artificial também esteve bastante presente. Philemon Barbier fala a respeito.
4: Geralmente são grandes empresas privadas que utilizam os dados e o trabalho, principalmente de fotógrafos, para enriquecer seus modelos de treinamento de IA e que, aliás, não remuneram por direitos autorais nem os fotógrafos, nem ninguém mais, nem escritores, nem artistas, nem ilustradores. Isso coloca em risco toda uma série de profissões. Há coisas novas na IA que precisam ser exploradas, porque, de qualquer maneira, é assim que as coisas são e ela existe. Vamos ter que nos adaptar. Por outro lado, na nossa profissão, a IA não poderá substituir um jornalista de campo. E precisamos nos agarrar a isso para não sermos engolidos. Por isso, sou contra a utilização da IA no jornalismo e no fotojornalismo, porque é importante preservar o rigor, a dinâmica humana e também o olhar humano.
1: 38ª edição do festival foi marcada pela morte de Jean-François Leroy logo nos primeiros dias do evento. Apesar da comoção, sua equipe passou o recado de que o fotojornalismo continua vivo. Visa por l'Image acontece em Perpignan, no sul da França, até 13 de setembro, com mais de 30 exposições gratuitas.

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2: Paris, 12 de setembro de 2026. Vamos aos destaques desta edição. Os líderes da Rússia, China e Irã estão entre mais de 10 chefes de Estado e de governo presentes à cúpula dos BRICS neste fim de semana em Nova Delhi, na Índia. Eles discutirão temas como comércio, energia, governança global e os impactos das guerras no Oriente Médio e na Ucrânia. O presidente iraniano, Massoud Pezeshkian, declarou que o Oriente Médio não precisa de um policial americano e que a segurança pode ser feita pelos países que integram a região. O foco principal desse evento na Índia é econômico, com destaque para a reaproximação entre a China e a Índia. O Brasil é representado pelo ministro das Relações Exteriores, Mauro Vieira. A utilização de moedas nacionais, evitando o dólar em operações financeiras, será um dos assuntos em pauta. Os BRICS representam cerca de metade da população mundial, 40% do produto interno bruto global e mais de um quarto do comércio internacional. As autoridades sauditas anunciaram o fechamento temporário do oleoduto Leste-Oeste, uma rota crucial para a exportação de petróleo bruto, utilizada para contornar o bloqueio do Estreito de Hormuz, após ataques atribuídos a drones originários do Iraque. Desde o início da guerra no Oriente Médio, Riad aumentou sua dependência desse oleoduto, que termina no Mar Vermelho, a oeste da Península Arábica. O presidente dos Estados Unidos, Donald Trump, chegou à Irlanda neste sábado para uma visita de 2 dias que combina diplomacia e campeonato de golfe. Ele terá encontros em Dublin com o presidente e o primeiro-ministro irlandeses. O ocupante da Casa Branca tem promovido abertamente os investimentos de golfe de sua holding familiar sem se preocupar com críticas sobre conflito de interesses. Pelo menos 4 mil policiais e membros das forças de segurança irlandesas estão mobilizados para esta visita. O exército ucraniano atacou um dos maiores produtores russos de borracha sintética em Togliatti, região de Samara, causando um incêndio, informou o Estado-Maior ucraniano. Um comunicado de imprensa especifica que essa fábrica produzia borrachas sintéticas e aditivos de combustível que são usados para impulsionar mísseis russos. O governador da região de Samara relatou um ataque de drones ucranianos. Segundo a prefeitura de Togliatti, várias casas foram danificadas. Pelo menos uma pessoa ficou ferida, informa a agência de notícia russa Interfax. 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

0: Olá, 11 horas e 30 minutos em Paris, 6:30 pelo horário de Brasília. 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
0: Sol, temperatura de 20 graus. Vamos aos destaques deste 13 de setembro. Líderes dos BRICS discutem estratégias de comércio e governança em Nova Delhi. Trump chega à Irlanda para visita de 2 dias. E os detalhes sobre a tradicional lavagem da Madeleine em Paris. Essas e outras notícias a seguir. Os líderes da Rússia, China e Irã estão entre os mais de 10 chefes de Estado e de governo presentes à cúpula dos BRICS neste fim de semana em Nova Delhi, na Índia. Durante 2 dias, eles discutirão temas como comércio, energia, governança global e os impactos das guerras no Oriente Médio e na Ucrânia. O foco principal é econômico, com destaque para a reaproximação entre a China e a Índia. O Brasil será representado pelo ministro das Relações Exteriores, Mauro Vieira. A utilização de moedas nacionais, evitando o dólar em operações financeiras, será um dos assuntos em pauta. Vamos ouvir a opinião do economista Jean-Joseph Bolot, pesquisador da Associação do Instituto de Relações Internacionais e Estratégias de Paris.
3: Há mais discussões sobre o uso de moedas e é sobre isso que haverá discussões muito interessantes durante esta cúpula, visando mecanismos que utilizem as moedas nacionais, mas no âmbito de acordos bilaterais. E provavelmente é isso que será uma novidade significativa, o que permitiria no âmbito do Clube dos BRICS, seja ele ampliado ou não, o que ainda não está claro no momento, utilizar moedas nacionais como, em última instância, ativos de contrapartida nos cofres dos bancos centrais parceiros. Por exemplo, a China vai internacionalizar seu yuan, não nos mercados financeiros, mas no âmbito de acordos de swap, acordos com os outros bancos centrais. Portanto, estamos caminhando efetivamente para uma espécie de ordem monetária que seria provisória, eu acho, mas que permitiria escapar completamente da tutela do dólar nas trocas internacionais.
0: As autoridades sauditas anunciaram o fechamento temporário do oleoduto Leste-Oeste, uma rota crucial para a exportação de petróleo bruto, utilizado para contornar o bloqueio do Estreito de Hormuz, após ataques atribuídos a drones originários do Iraque. Desde o início da guerra, Riad aumentou sua dependência desse oleoduto, que termina no Mar Vermelho, a oeste da Península Arábica. Enquanto isso, o presidente dos Estados Unidos, Donald Trump, chegou à Irlanda neste sábado para uma visita de 2 dias que combina diplomacia e campeonato de golfe. Ele terá encontros em Dublin com o presidente e o primeiro-ministro irlandeses. O ocupante da Casa Branca tem promovido abertamente os investimentos de golfe de sua holding familiar, sem se preocupar com críticas em torno da ambiguidade de suas atividades. O presidente libanês Joseph Aoun visitou a cidade de Nabatieh, no sul do Líbano, perto de uma posição estratégica do Hezbollah, que o exército israelense destruiu na quinta-feira. A visita ocorre um dia após um funcionário do Departamento de Estado dos Estados Unidos anunciar que a nova rodada de negociações diplomáticas entre Israel e Líbano, mediada pelos Estados Unidos e inicialmente agendada para a próxima semana em Roma, foi adiada para outubro. Aqui na França, a investigação sobre o descarrilamento de um trem regional na Normandia, noroeste do país, passou a considerar a hipótese de ato criminoso. Segundo uma fonte policial, um pedaço de trilho foi encontrado sobre a via férrea. O acidente ocorreu na sexta-feira à noite. O trem transportava 186 passageiros. 44 deles ficaram feridos, entre eles um jovem em estado grave.
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0: E como acontece há 25 anos, Paris será tomada pelo espírito da Bahia neste domingo, com mais uma edição da tradicional lavagem das escadarias da Igreja da Madeleine. Vamos ouvir o baiano Roberto Chaves, o criador desse evento.
5: Decidimos, com a prefeitura local, Mairie de Paris, que chama aí, de lavar o passeio em frente do pavi que o padre não quer que lave. Porque, como antigamente, você se lembra no Bonfim, lá na Bahia, os negros não podiam entrar nas igrejas. 25 anos após, a gente não pode mais lavar dentro, mas vamos lavar fora, assim como faziam nossos ancestrais. Vai ter lavagem sim, Marina de Castro já está aqui. Esse é ano do samba, vamos homenagear o samba. A França vai entrar a Bahia. Venham ver.

0: E chegou a hora, esta noite a cantora Celine Dion inicia uma série de 16 shows aqui em Paris para fãs do mundo inteiro. A artista quebequense tem feito aparições frequentes em frente ao hotel onde está hospedada, para a alegria dos admiradores que fazem vigília no local. A artista, que já vendeu mais de 260 milhões de álbuns, retorna aos palcos depois de 6 anos afastada por problemas de saúde. Terminamos com Celine Dion.
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0: 11 horas e 36 minutos aqui em Paris, são 6h36 em Brasília. Na segunda parte do nosso programa, as revistas francesas desta semana tratam de inovações e descobertas relacionadas à saúde.

0: essa parada.
1: Os 200 anúncios mais populares em Paris recebem, em média, mais de 700 mensagens por imóvel em poucos dias, segundo o site francês de aluguel direto com o proprietário, Particulier à Particulier. De acordo com a plataforma LocService, a procura por moradias estudantis em Paris aumentou mais de 4% em um ano. Como muitos estudantes, Lyubov, que fez a graduação no norte da França, começou a procurar moradia para o mestrado em Paris, ainda à distância. Durante a busca, quase caiu no golpe de um anúncio falso.
2: Cheguei a enviar os meus documentos para o que parecia ser um anúncio de aluguel. Só depois percebi que era um golpe. Felizmente não perdi dinheiro, mas fiquei muito preocupada, porque eram dados pessoais, minha identidade, informações sobre mim, os meus pais.
1: Em 2026, esse tipo de fraude registrou um aumento entre 20% e 30%, segundo o portal oficial do governo francês, dedicado à prevenção e ao combate a crimes cibernéticos. Hoje, a estudante do Cazaquistão paga 650 euros, quase 4 mil reais, por um quarto de 8 metros quadrados, dentro de uma residência num subúrbio em Paris. Desde uma lei aprovada em maio, alunos estrangeiros sem bolsa do governo francês perderam o acesso ao auxílio moradia.
3: Porque, em tant que ressortissant du pays hors União Europeia, c'est quand même, ça reste cher.
2: Como estudante de um país de fora da União Europeia, os aluguéis já pesam no orçamento. E quando vi que ia mudar para uma cidade maior, descobri que perdi também a ajuda do Estado. Não tinha muito o que fazer, porque a lei já foi aprovada e já está em vigor. Mas eu fiquei decepcionada, porque contava com essa ajuda. Vou ter que conciliar os estudos com um trabalho de meio período. Acho que vai ser difícil, principalmente porque acabei de começar o mestrado.
1: O estudante suíço Dominic sabe bem o custo da crise imobiliária. Para conseguir seu estúdio de 12 metros quadrados a 800 euros, cerca de 5 mil reais, o mestrando pagou cerca de 500 euros, equivalente a cerca de 3 mil reais, para a empresa de seguro GuarantMe, que providencia cobertura para quem não tem fiador. A hospedagem no Airbnb, durante a procura de um mês, custou 1.200 euros, equivalente a cerca de mais de 7 mil reais.
4: Mandei mensagem para mais de 80 pessoas, mas a maioria nem respondeu. Recebi umas 10 respostas e consegui visitar apenas 3 apartamentos. A parte mais difícil foi toda a burocracia. Há muitas etapas e detalhes que ninguém explica. Por exemplo, sem um número de telefone francês, você praticamente não consegue fazer várias coisas. Mas, depois que você supera tudo isso, morar em Paris e ter o seu próprio apartamento acaba sendo uma conquista. Acaba sendo uma experiência que aproxima as pessoas na cidade.
1: O fim de incentivos fiscais para investidores e a dificuldade crescente dos franceses para comprar a casa própria ajudaram a reduzir a oferta de imóveis para aluguel em Paris. Com menos oferta e mais demanda, o número de imóveis disponíveis para aluguel caiu 37% na capital francesa, segundo a plataforma de anúncios imobiliários Bianici. Vitória Barreto, da RFI em Paris.
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0: bonjour! Chegou aquele momento em que levamos vocês, nossos ouvintes e internautas, para a balada. Hoje é o som da cantora e compositora francesa Flora Benguigui.
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0: Com certeza você já ouviu esses acordes aveludados. Aqui mesmo no Balada, a gente falou muitas vezes da Flora Benguigui, de quem a gente é fã e que durante 9 anos foi a cantora da banda L'Impératrice. Pilotando esse grupo icônico da cena pop francesa,

0: A Flora emplacou hits como Agitation Tropicale, Vanille Fraise, 3 álbuns, turnês internacionais, mas, no ano passado, a cantora deixou o grupo denunciando violências psicológicas da parte de alguns membros do L'Impératrice, como ela contou em entrevista ao Mediapart.
1: On m'a toujours répété que j'étais une mauvaise chanteuse, que je chantais faux.
2: Me repetiam a toda hora que eu era uma cantora ruim, que eu era desafinada, que eu não sabia cantar alto. Em nenhum momento o grupo aceitou que os instrumentos poderiam se adaptar à minha voz. Durante os 9 anos que eu passei com eles, a voz era o que vinha sempre por último e eu tinha que me adaptar. Isso envolveu eu ter que fazer aulas de tudo, de técnica vocal, de dança, de presença cênica, de interpretação vocal. Ao longo dos anos, perdi confiança em mim mesma em todas as funções que fazem parte da minha profissão.

Flora chegou a perder a voz durante a turnê de 2023 do L'Impératrice, tamanho assédio moral, e mesmo assim foi pressionada a produzir e a gravar um último álbum antes de decidir sair de vez do grupo e recomeçar do zero. Ou do jazz, que é a base da identidade artística da Flora.

0: estudou violoncelo e piano quando criança. Na adolescência, ela se apaixonou por grandes vozes do jazz, como Chet Baker e Nat King Cole. Ela entrou para o conservatório, começou a se apresentar em clubes de Paris e mesmo durante a sua trajetória com L'Imperatrice, ela não deixou de lado a sua paixão pelo jazz.
1: Le podcast qui parle des femmes et qui fait parler des femmes du monde de la musique. Bonjour à toutes et à tous. Je m'appelle Flore Benguigui et je suis une femme du monde de la musique parmi tant d'autres, en tant que chanteuse, autrice et compositrice au sein du sextet L'Imperatrice.
0: Em 2020, Flore lançou um podcast dedicado às mulheres no jazz, Cherchez la Fama, e no ano passado inaugurou o projeto Cherchez les Jeunes, uma série mensal de concertos de jazz improvisados, abertos a mulheres e a minorias, aqui na capital francesa.

0: Para nossa alegria, em dezembro, Flor lançou um single com o coletivo The Sensible Notes, que abre essa nova fase da carreira da cantora. E dentro desse projeto, temos duas releituras de Quand reviendras-tu, de Barbara, que a gente ouviu na abertura do programa, e More Understanding Than a Man, de Margot Gurian.
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0: O álbum, previsto para esse ano, do selo Decca Records, foi gravado com músicos que a Flor conhece desde a adolescência. O primeiro show já tem, inclusive, data marcada, 25 de março, na sala New Morning, aqui em Paris. Na expectativa do novo disco, a programação musical da RFI selecionou More Understanding Than a Man para sua playlist, faixa com a qual a gente vai encerrar essa primeira edição do Balada Musical de 2026. Lembrando que vocês podem nos ouvir todos os sábados nos nossos programas e o podcast também pode ser acessado no nosso site rfibrasil.com e no Deezer e no Spotify. Merci ao nosso técnico Charlie Amadou pela montagem do Balada Musical. Deixamos vocês ao som de More Understanding Than a Man, de Flor Banguigui and The Sensible Notes. Aumente o som ou monte le son.

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1: Como acontece há 38 anos, Perpignan, cidade catalã no sul da França, se transforma por duas semanas na capital internacional do fotojornalismo. O Festival Visa pour l'Image, concebido por Jean-François Leroy, tem como objetivo principal manter viva a frágil profissão do jornalista fotográfico. Além de homenagear veteranos e promover novos nomes, o festival também aproxima o público dos atores, ou seja, dos fotógrafos, promovendo encontros e visitas guiadas. O dinamarquês Mats Nissen apresentou Sangre Blanca, a geografia da cocaína, um projeto que ele vem desenvolvendo há 10 anos. Ele visita campos de produção na Colômbia, passando por cartéis do México, até chegar aos consumidores na Europa. Ele fala a respeito.
2: What has been most difficult in doing this work was the access.
3: O que foi mais difícil ao realizar este trabalho foi o acesso, abrir as portas. Trabalho muito com pessoas locais, jornalistas, fotógrafos, defensores dos direitos humanos, pessoas envolvidas em programas para jovens, que têm me ajudado a abrir essas portas. Mas, uma vez que a porta é aberta, você precisa permanecer ali e abrir o coração das pessoas, o que às vezes é ainda mais difícil. Eu tenho um truque, que é a empatia. Na verdade, é simplesmente ser um ser humano muito transparente e honesto, sem segundas intenções, com um interesse sincero e genuíno pela vida das pessoas. Essa empatia significa tentar compreender a vida que elas levam, as razões pelas quais fazem o que fazem, sem justificar suas ações, mas simplesmente tentando, de coração aberto, imaginar que você está no lugar delas.
1: Mats Nissen, entrevistado por Isabelle Martinetti, é um veterano do fotojornalismo, com muitos prêmios importantes. Uma de suas fotos mais emblemáticas, prêmio World Press Photo de 2021, foi feita em São Paulo e mostra uma idosa recebendo um primeiro abraço em 5 meses através de uma cortina de plástico de proteção em plena pandemia da Covid. Já o francês Philemon Barbier apresentou este ano 2 projetos sobre o ebola na República Democrática do Congo e a Síria após Bashar al-Assad. O segundo trabalho levou o prêmio de melhor reportagem escolhido por editores internacionais. A partir da queda de Bashar al-Assad, do início de fevereiro de 2025 até final de fevereiro de 2026, Barbier passou entre 7 e 8 meses na Síria, entre idas e vindas. Ele foi no início como freelancer, mas logo vieram as encomendas e suporte de grandes meios, como o jornal Figaro. Ele fala sobre a importância de expor no festival Visa pour l'Image.
4: Apresentar esse trabalho aqui é, antes de tudo, uma ótima visibilidade para o projeto, tanto no âmbito profissional quanto principalmente para o público. É um festival em que todas as exposições são gratuitas, então é extremamente acessível. Isso é algo muito importante, porque é fundamental que todo mundo possa ter acesso. Há também um trabalho muito importante de visitas para escolas da região. Então é muito bom poder alcançar pessoas que nem sempre leem a imprensa e que nem sempre veem essas fotografias nos meios de comunicação.
1: Este ano, a questão da inteligência artificial também esteve bastante presente. Philemon Barbier fala a respeito.
4: Geralmente são grandes empresas privadas que utilizam os dados e o trabalho, principalmente de fotógrafos, para enriquecer seus modelos de treinamento de IA e que, aliás, não remuneram por direitos autorais nem os fotógrafos, nem ninguém mais, nem escritores, nem artistas, nem ilustradores. Isso coloca em risco toda uma série de profissões. Há coisas novas na IA que precisam ser exploradas, porque, de qualquer maneira, é assim que as coisas são e ela existe. Vamos ter que nos adaptar. Por outro lado, na nossa profissão, a IA não poderá substituir um jornalista de campo e precisamos nos agarrar a isso para não sermos engolidos. Por isso, sou contra a utilização da IA no jornalismo e no fotojornalismo, porque é importante preservar o rigor, a dinâmica humana e também o olhar humano.
1: A 38ª edição do festival foi marcada pela morte de Jean-François Leroy, logo nos primeiros dias do evento. Apesar da comoção, sua equipe passou o recado de que o fotojornalismo continua vivo. Visa por l'Image acontece em Perpignan, no sul da França, até 13 de setembro, com mais de 30 exposições gratuitas.
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7: Paris, 12 de setembro de 2026. Vamos aos destaques desta edição. Os líderes da Rússia, China e Irã estão entre mais de 10 chefes de Estado e de governo presentes à cúpula dos BRICS neste fim de semana em Nova Delhi, na Índia. Eles discutirão temas como comércio, energia, governança global e os impactos das guerras no Oriente Médio e na Ucrânia. O presidente iraniano, Massoud Pezeshkian, declarou que o Oriente Médio não precisa de um policial americano e que a segurança pode ser feita pelos países que integram a região. O foco principal desse evento na Índia é econômico, com destaque para a reaproximação entre a China e a Índia. O Brasil é representado pelo ministro das Relações Exteriores, Mauro Vieira. A utilização de moedas nacionais, evitando o dólar em operações financeiras, será um dos assuntos em pauta. Os BRICS representam cerca de metade da população mundial, 40% do produto interno bruto global e mais de um quarto do comércio internacional. As autoridades sauditas anunciaram o fechamento temporário do oleoduto Leste-Oeste, uma rota crucial para a exportação de petróleo bruto, utilizada para contornar o bloqueio do Estreito de Hormuz, após ataques atribuídos a drones originários do Iraque. Desde o início da guerra no Oriente Médio, Riad aumentou sua dependência desse oleoduto, que termina no Mar Vermelho, a oeste da Península Arábica. O presidente dos Estados Unidos, Donald Trump, chegou à Irlanda neste sábado para uma visita de 2 dias que combina diplomacia e campeonato de golfe. Ele terá encontros em Dublin com o presidente e o primeiro-ministro irlandeses. O ocupante da Casa Branca tem promovido abertamente os investimentos de golfe de sua holding familiar sem se preocupar com críticas sobre conflito de interesses. Pelo menos 4 mil policiais e membros das forças de segurança irlandesas estão mobilizados para esta visita. O exército ucraniano atacou um dos maiores produtores russos de borracha sintética em Togliatti, região de Samara, causando um incêndio, informou o Estado-Maior ucraniano. Um comunicado de imprensa especifica que essa fábrica produzia borrachas sintéticas e aditivos de combustível que são usados para impulsionar mísseis russos. O governador da região de Samara relatou um ataque de drones ucranianos. Segundo a prefeitura de Togliatti, várias casas foram danificadas. Pelo menos uma pessoa ficou ferida, informa a agência de notícia russa Interfax. 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